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20: Às 7h.
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22: Muito boa noite, amigos. Você está na Rádio MEC e o Jazz Livre está começando. Eu sou Cid Ferreira e seja muito bem-vindo ao Jazz Livre de hoje. Você que nos acompanha pela MEC FM do Rio 99,3, pela MEC AM 800 do Rio, pela MEC AM 800 de Brasília. E a você que nos acompanha pelo aplicativo da rádio, das rádios ABC ou pelo site radios.abc.com.br. É muito bom ter a sua companhia aqui no Jazz Livre. Amigo de Thelonious Monk, pianista como ele e uma das figuras centrais no desenvolvimento do bebop, traduzindo as ideias de Charlie Parker para o piano, trouxe uma ideia particular de interpretação das harmonias presentes em seus principais sucessos, onde brilha sua criatividade singular. O Jazz Livre de hoje é sobre a vida e a obra de Bud Powell. Nascido no Harlem, nova iorquino, em 1924, Bud Powell iniciou seus estudos de piano clássico aos 5 anos de idade. Mais tarde, já na adolescência, começa a interessar-se pelo jazz, que era ouvido nas ruas do bairro onde morava. Mas foi ao conhecer a arte do pianista Art Tatum, pelo rádio que Powell entrou de corpo e alma no mundo do jazz. Thelonious Monk, que já tinha uma carreira consolidada no início dos anos 40, foi o grande incentivador da carreira de Bud, percebendo nele o talento e a verve dos grandes do jazz. Vamos iniciar o bloco musical do programa de hoje por um dos maiores sucessos de Bud Powell, Bouncing with Bud, gravada em 1946. Você está na Rádio Mac e este é o Jazz Livre.

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1: É isso, acabamos de conferir um bloco musical só com temas do início da carreira de Bud Powell. A última música foi Celia, de 1949, presente no disco Jazz Giant. Antes tivemos Tempus Fugit, um tema muito reverenciado pelos amantes da arte de Powell, lançado também em 49. E abrindo o bloco, o primeiro grande sucesso do pianista, Bounce with Bud, de 1946. Nos anos 50, Powell mudou para Paris, incentivado por sua esposa. A capital francesa já era uma inspiração para Powell mesmo antes dessa mudança. A música Parisian Throughout Fair, de 1951, é um exemplo dessa antiga ligação com a capital francesa. E é o tema que ouviremos na abertura do próximo bloco musical.

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1: Acabamos de ouvir Tear for Two, de 1951. Antes tivemos o tema A Night in Tunisia. E abrindo o bloco, uma música de Bud Powell, em homenagem a Paris, Parisian Throughout Fire. Ou melhor, Throughout Fair, de 1951. A música da época teve em Bud Powell alguém que antecipou a experimentação de linguagens no jazz. Uma de suas composições mais celebradas, Um Poco Loco, traz claramente uma série de influências afro-cubanas ao tema. Powell integra estas influências ao idioma do bebop, criando uma música que reverencia a sua capacidade de mesclar diferentes sonoridades dentro do gênero. E, de certa forma, Bud antecipa uma criatividade que só seria mais comum na geração dos anos 70, com nomes como Herbie Hancock e Chick Corea. Vamos ouvir este tema agora, abrindo o bloco musical. Fique com Um Poco Loco, música gravada por Bud Powell em 1951.

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1: Acabamos de ouvir Oblivion, presente no álbum The Genius of Bud Powell, e abrimos o bloco musical com Um Poco Loco, gravado em 1951. Olha, uma nota muito legal que quero compartilhar com você, fiquei muito feliz hoje. Vou ler a nota aqui para você. Ontem, a Secretaria de Turismo de Rio das Ostras, na Secretaria de Turismo de Rio das Ostras, foi realizada a coletiva de imprensa de confirmação da edição 17 do Festival de Jazz e Blues de Rio das Ostras. Olha que legal. Confirmando, então, a data de 11 a 14 de junho, no feriado de Corpus Christi. Este ano passaram pelo festival 26 bandas em 34 shows, divididos em 4 palcos. E além disso, também tem o espaço Arthur Maia, Casa do Jazz. A grande novidade é que, além da Cidade do Jazz, em Costa Azul, da Lagoa de Iriri e da Praça São Pedro, que já são palcos tradicionais, haverá também a apresentação de um novo palco, o da Boca da Barra, em substituição ao palco da Tartaruga, onde o público vai curtir a boa música em uma das praias mais belas da cidade, com direito a um pôr do sol fantástico. Confesso a você que eu não conheço essa praia, mas deve ser realmente... Os palcos de Rio das Ostras são sempre maravilhosos. A primeira atração é o pianista cubano Roberto Fonseca, do qual eu sou fãzaço. É um cara extraordinário, grande arranjador, grande pianista. A gente já tocou um especial do Roberto Fonseca aqui no Jazz Livre. E vamos ter a oportunidade de vê-lo lá novamente. Depois de 9 anos, ele esteve lá 9 anos. Considerado um dos artistas mais talentosos da nova geração de Cuba, o pianista, arranjador, produtor e grande compositor é o descendente direto da linhagem de grandes nomes como Bebo Valdés, Chucho Valdés e Gonzalo Rubalcaba. O jazz é sua maior base de inspiração, mas também é fã de hip-hop, drum and bass, funk, boleros, tangos, música africana, brasileira e da música tradicional cubana. Ele volta a Rio das Ostras depois de 9 anos para lançar seu 9º e último CD, Yesum, que combina sua sensibilidade jazzística e raízes profundas na tradição afro-cubana. Portanto, anote aí na sua agenda, de 11 a 14 de junho, Festival de Jazz e Blues de Rio das Ostras, imperdível. Viu? Mas se você não pode ir, não fique triste. A Rádio MEC vai transmitir ao vivo, estaremos lá para transmitir o palco Costa Azul para você, né, nos seus 3 dias. Então, anotado na agenda, maravilha. Os primeiros anos da década de 50 não foram fáceis para Bud Powell. Problemas com alcoolismo o levaram a um período de alguns meses internado. Manias de perseguição e um comportamento compulsivo começam a impactar fortemente na qualidade de vida do músico. O tema The Glass Enclosure traz para a arte de Powell um pouco das emoções vividas nos difíceis tempos de internação. É uma composição que contrasta com a obra do pianista, trazendo uma atmosfera sombria e inquietante. Vamos então conhecer o tema The Glass Enclosure, abrindo o próximo bloco musical.

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1: Acabamos de ouvir Late Bird, de 1955, e abrimos o bloco com Glass Enclosure, de 53. Após uma série de internações por problemas psiquiátricos e de adicção, Powell se muda para Paris com a esposa. Cada vez mais dependente da tutoria de sua família, Powell segue realizando concertos em solo europeu e gravando. Ainda que passando por problemas pessoais, a musicalidade de Powell segue se manifestando na criação. O jazz de Bud segue fluindo com temas diversos, dando vazão à sua criatividade. Ouviremos agora um tema da fase parisiense do pianista, Cleopatra's Dream, para apreciar um Bud mais contido, mas igualmente virtuoso e inventivo. Esta é a Rádio Mac e você está ouvindo o Jazz Livre.

0: Acabamos de ouvir Hot House, registro de 1962. E abrindo o bloco tivemos Cleopatra's Dream, de 1959. 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Em 1963, Buddy Powell recebe o diagnóstico de tuberculose. Ele e a esposa partem de Paris, retornando para Nova York, onde o pianista segue tocando, acompanhado pelo baterista Horace Arnold, pelo baixista John Orr. Entretanto, as crises de saúde e a vida desregrada cobravam seu preço. Buddy Powell deixa a vida e a arte em 1966. Apesar da vida curta e turbulenta, sua obra produziu uma enorme influência no jazz de nomes como Wynton Kelly, André Previn, Chick Corea e Herb Hancock. O Jazz Livre de hoje foi sobre o pianista Buddy Powell e nós ficamos por aqui. O Jazz Livre tem coordenação de Rodrigo Soprana, produção de Brisa Evangelista e Carlos Soca e os trabalhos técnicos de Lucas Alexandre e Virgílio Santos. Eu sou Sidney Ferreira, espero poder contar com a sua companhia no próximo Jazz Livre.
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20: Duas horas, 7 minutos.
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Em 1958, os americanos ligavam a televisão e uma vez por semana ouviam isso que você acabou de ouvir. O tema de uma nova série chamada Peter Gunn, as histórias de um detetive elegante, intelectualizado, namorado de uma cantora de cool jazz e ao mesmo tempo pronto para qualquer valentia. O tema de Peter Gunn seria gravado por todas as orquestras da época, sempre com esse arranjo de que não se podia fugir. E marcou uma virada na vida e na carreira de seu compositor, Henry Mancini, até então desconhecido. Eu sou o Rui Castro e esse é o nono e último programa da série A Música do Cinema, hoje todo dedicado a Henry Mancini, vencedor de 4 Oscars e 20 Grammys de melhor canção, um dos maiores compositores do cinema. Sim, eu sei, Peter Gunn era da televisão, não do cinema, mas projetou de tal maneira Henry Mancini que ele continuou escrevendo temas para a série nas muitas temporadas que ela durou, e todas sensacionais, como Sorta Blue e Dreamville.

Sorta Blue e Dreamville, de Harry Mancini, para a série Peter Gunn. E assim como estas, todas as músicas apresentadas neste programa são de autoria de Mancini, tiradas das trilhas originais dos filmes interpretados por ele e sua orquestra. Antes de Peter Gunn, Mancini era um compositor contratado pela Universal, estúdio pobre na época, e já tinha feito trilhas para os filmes mais populares daquele estúdio, os de terror bem vagabundo, como os deliciosos O Monstro da Lagoa Negra, Tarântula e outros. Mas Peter Gunn atraiu a atenção de Orson Welles, que ia dirigir A Marca da Maldade para a Universal, e esse solicitou para o tema de seu filme, tema que já apresentamos no programa dedicado ao jazz no cinema. Mas quem podia adivinhar? E logo depois, o filme Bonequinha de Luxo, com Audrey Hepburn, revelaria o Mancini grande melodista.

com Audrey Hepburn e a orquestra de Henry Mancini, Moon River, do próprio Mancini, com letra de Johnny Mercer. Audrey canta no filme, mas pediu a Mancini para não incluir sua faixa no álbum original de Bonequinha de Luxo. Mancini a atendeu, mas como ela não nos pediu, o que você ouviu foi a gravação original com ela mesma cantando. Além de Moon River, Bonequinha de Luxo tinha outros temas marcantes, como Sally's Tomato e a própria Moon River no ritmo mais popular da época, o cha-cha-cha.

Sally's Tomato e Moon River Cha-Cha-Cha, de Henry Mancini, do filme Bonequinha de Luxo. Moon River, com letra de Johnny Mercer, seria apenas uma das canções que renderiam Oscars a Mancini. Mas o impressionante são os Oscars que ele não ganhou. Escute só o que ele compôs para o filme Hatari, de 1962, passado na África e estrelado por John Wayne.

0: Sim, Baby Elephant Walk, o passo do elefantinho, como ficou conhecido no Brasil, é de Mancini, do filme Ratari. É como se fosse música de desenho animado, né? Era o que se ouvia na sequência quase cômica em que o elefante bebê seguia a estrela italiana Elsa Martinelli pela reserva onde se passa a história. E também de Ratari foram os dois temas seguintes: Nightside, para as cenas românticas envolvendo Elsa Martinelli, e a jazzística Big Band Buana, para as cenas de ação.
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E essa, precisou de apresentação? É o tema do filme A Pantera Cor-de-Rosa, talvez a composição mais popular de Henry Mancini. O filme, de 1963, consagrou Peter Sellers. Teve várias continuações no cinema e o personagem da Pantera tornou-se uma série de extraordinário sucesso em desenho animado na televisão, com a canção de Mancini como prefixo. Só que o tema principal de A Pantera Cor-de-Rosa não era a única coisa boa do filme. Outras duas foram It Had Better Be Tonight, também conhecida por seu título em italiano, Meglio Stasera, e Royal Blue.

quem não se lembra de Charada, uma comédia romântica de suspense de 1963, estrelada por Cary Grant e Audrey Hepburn. Um dos grandes motivos para o sucesso do filme foi a canção título composta por Mancini, Charade, e toda a trilha sonora, que tem também a bela Letting Snow Fall.

Latin Snowfall e antes Charade, com orquestra e coro de Mancini, ambas do filme Charada, de 1963. Henry Mancini mal dava para as encomendas. Toda Hollywood o queria musicando seus filmes. Um desses foi Por um Momento de Amor, de 1965, com Jean Seberg, para o qual Mancini escreveu a canção tema Moment to Moment. E o que dizer da canção que ele escreveu para Vício Maldito, de 1962, com Jack Lemmon e Lee Remick, talvez o melhor filme feito até hoje sobre o alcoolismo. Você a conhece? Days of Wine and Roses.

Days of Wine and Roses e Moment to Moment com orquestra e coro de Henry Mancini. E de quem é a música que usamos como prefixo em todos os programas dessa série? É de Henry Mancini. Nada menos que o tema de Hatari, o filme com John Wayne passado na África. Ao ouvi-la completa, você poderá perguntar o que essa música tem a ver com a África, exceto os tambores. Nada. E tudo ao mesmo tempo. Ao ouvi-la no filme, você se convencia de que ela retratava perfeitamente aquele cenário. E assim é a música do cinema. É ela que nos leva a mergulhar nos filmes e a querer viver dentro deles.

0: Tema de Hatari, de Harry Mancini, a quem dedicamos este que foi o último programa da nossa série A Música do Cinema. Até breve.
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31: Horas e 8 minutos.
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33: O violonista paulistano Luca Frazão está lançando seu primeiro álbum, que se chama Despencando. E esse nome tem a ver com uma experiência real e traumática. O Luca sofreu uma queda feia na casa da mãe, despencou mesmo e se machucou todo por causa de um problema cardíaco. Daí surgiu a vontade de organizar as composições dele e gravar esse trabalho. Mas isso é ele quem vai contar, além de comentar, claro, o álbum. O Luca está em São Paulo e conversa com a gente por vídeo. Luca, obrigado por aceitar o convite da Batuta para essa conversa.
34: Oi, tudo bom, pessoal? Bom, eu que agradeço o convite, para mim é uma alegria estar aqui. Eu, como ouvinte da Rádio Batuta, fiquei bastante alegre com o convite.
33: Legal. Bem, Luca, desculpe, até foi quase impossível não começar a entrevista por essa história, que é uma história incrível, poderia ter sido terrível, acho que não foi tanto assim. Conta pra gente o que aconteceu.
34: Então, cara, tava na casa da minha mãe, assim, foi durante o período pandêmico, né? Aí eu fui visitar ela um dia, aí, cara, eu desmaiei e eu achei que tivesse ido deitar. E eu acordei com a minha mãe, gritando... Você tá no chão, você tá no chão. E aí eu fui percebendo aos poucos que eu realmente tava no chão, não entendendo nada. Aí de repente eu vi que tava numa poça de sangue. Eu falei, nossa, aí eu levantei assim, dei de cara com o espelho. E aí vi minha cara, aquela cena terrível, tudo ensanguentado e o pior, sem os dentes da frente. E aí isso foi bem chato e bem traumático, né? Aí a sequência disso foi que eu fui, fui no hospital, né, para entender o que tinha acontecido, e no hospital o médico falou, pô, vamos ter que fazer um acompanhamento, fazer uns exames, aquela coisa, né. E aí, no primeiro exame que eu fui fazer, a cardiologista que estava fazendo o exame, ela, tipo, era um teste ergométrico, né, que é aquele que você corre na esteira, e aí a cardiologista apertou o botão da esteira, assim, no primeiro minuto de exame, e falou, para. Eu falei, nossa, fiquei assustado. Aí ela falou, não, então... que eu acho que a gente descobriu a causa do seu desmaio, né? Aí, bom, me diz, né? Me conta. Ela falou, não, que seu teste deu positivo para isquemia, né? Que é uma obstrução na artéria coronária, né? E aí ela falou, ó, faz o seguinte, eu vou imprimir aqui na sala mesmo, nem sabia que existia isso. Imprimi o exame na própria sala de exame. Ela pediu para eu mandar uma foto e mandar pro meu cardiologista. Aí eu mandei pro meu cardiologista. E aí ele falou, Luca, fica tranquilo, só faz esse exame aqui. Ele me mandou um PDF, aí no exame estava escrito assim, solicito anjo tomo das coronárias e solicito com urgência, pois há risco severo de morte súbita. Aí eu fiquei maluco, né, cara? Aí eu fiquei maluco, falei, nossa, lascou, fim da linha, né? E aí é isso, aí eu resolvi tirar as coisas do baú, né? Tudo que estava empoeirado lá e comecei a botar para fora as coisas que eu, né? Porque, sei lá, não sabia o que seria dali em diante.
8: É, foi assim que nasceu o projeto do disco, então, né?
34: É, foi mais ou menos por aí. Começou com uma pequena tragédia, mas depois, né, só para contar pro pessoal também, ficou tudo bem, eu fiz os exames, no final uma coisa muito mais simples e controlável, então tá tudo sob controle agora. Mas essa experiência me jogou para mexer as coisas, né? Repensar a vida, enfim, né?
8: É. Todos os planos. Não, contar aqui para os ouvintes que os três dentes estão no lugar, quer dizer, não aqueles, eu acho que devem ser outros, mas de qualquer maneira tem três dentes no lugar ali. E a situação, então, cardíaca está administrável, né?
34: Está administrável. Os dentes, cara, demorei uns 6 meses para conseguir arrumar os dentes direito. Fiquei com os provisórios, que eram bem maiores que os meus. Fiquei tipo um castor, assim. Aí eu fui arrumando com o tempo, assim, conforme foi sendo possível também, né? E é isso. E agora tá tudo bem nessa questão cardíaca, tá tudo controlado.
8: Tá, conta aí. Você começou a mexer no seu baú de composições, né? Concluir algumas. Como é que foi esse processo?
34: Exatamente. Aí eu tinha um monte de digamos assim, embriões, né? De composições, peças para violão solo mesmo. E aí eu fui terminando elas, terminando, escrevendo, enfim, nessa perspectiva de entregar, sabe? E aí foi isso, cara.
8: Mas, bem, primeiro lembrar aqui que o Luca é violonista de 7 cordas, né? É violão de 7 cordas. E é que o disco tem produção do grande violonista Suami Júnior. Mas daí, de você concluir as músicas para gravar o disco, foi rápido? Como é que você decidiu que ia gravar o disco mesmo?
34: Não, na verdade demorou bastante. É. Eu combinei essas músicas e aí eu fiquei com essa ideia de fazer o disco. Assim, não era uma coisa tão dada, assim, não, vou fazer essas músicas para fazer um disco. Eu queria, na verdade, só terminar as músicas, ter algum registro, fazer... né, aquela coisa pro YouTube, assim. Mas aí, quando eu vi que eu tinha uma quantidade boa de peças, aí eu comecei a pensar sobre isso. E nesse negócio de rede social hoje em dia, né, ah, você posta um negócio. Aí eu comecei a, sei lá, entrar em contato com o Suami, assim, né, mostrar as músicas. Ele sempre me provocando, e aí, quando que a gente vai gravar, não sei o que lá. Eu, pô, não sei, né. Aí teve um dia que eu falei, não, vou mandar a ideia pro Suami. Vamos fazer um disco de peças de violão solo? Aí ele comprou a ideia e falou, nossa, bora, é isso. Aí eu gravei no estúdio dele, que é o estúdio IMA, que fica em São Paulo. E aí quem mixou e masterizou foi o Thiago Abdala.
8: Uhum. Aí você gravou 8 músicas, mas estou imaginando que você tem muito mais prontas, é isso?
34: Ah, tem algumas, sobrou algumas nesse processo. Não tantas também, mas o... É isso, o Suami também me ajudou, né, nesse processo de entender quais que...

0: seriam, né? Para a gente desenhar direitinho o que que seria o projeto do disco. E
1: Tá.
0: nesse período pré-gravação foi um período de mostrar as peças para ele, ele dar os pitacos, né?
1: Bem, a música, a faixa título chama Despencando, imagino que seja por causa da sua queda, não é?
0: Sim. Sim, foi essa faixa justamente foi a primeira assim que eu botei a mão na massa logo depois do acontecimento.
1: Já tinha um embrião? Já tinha alguma coisa dela?
0: Cara, eu acho que não. Acho que essa especificamente ela foi inteira. Acho que até por isso, sim, porque ela estava muito, muito motivada da coisa. Eu acho que ela traduz bastante essa, esse medo, essa coisa tensa, assim, né? Um choro que ele tá bem na forma, assim, tradicional, mas a forma como se manifesta harmonicamente, em termos de coloridos, é uma coisa bem tensa, assim, que sai um pouco desse lugar usual. Eu acho que traduz bem toda essa violência do acontecimento.
1: Vamos lá, vamos começar ouvindo música, ouvindo Despencando.

0: Luca, eu queria que você falasse um pouco da sua formação. A escola principal da sua música é o choro mesmo?
1: Então, a minha formação, eu gosto sempre de falar do meu primeiro professor de violão, que foi o Beto Siqueira, que foi um cara que, como eu não tive família de música, não tinha muita referência, assim. Aí eu comecei a fazer aula de violão com o professor do bairro, assim. E aí ele foi vendo que eu estava ficando interessado em música, assim, de uma forma ampla. E aí toda aula, assim, além do conteúdo que ele me mandava estudar, também tinha, ele botava em cima da página do caderno uma sugestão para eu escutar. E naquela época, a época do Orkut, assim, né, aquela coisa. Aí eu chegava em casa, procurava nas comunidades do Orkut uns links para baixar os discos completos, assim, né? Aquela coisa, né, eu tinha uns 14, 13 anos, assim. E aí baixava o disco e escutava e pirava, assim. E ele me mostrou de tudo nessa época, assim, desde, sei lá, de jazz, choro, música, sei lá, dos coros búlgaros, sabe? Coisa bem do mundo, assim, ampliando a salsa cubana. E gostava de tudo, Egberto, Hermeto. E aí eu ia escutando, sacando, até um dia que ele me mostrou o disco do Rafael Rabelo. Aí me lascou, porque aí eu fiquei, meu Deus, quero entrar nessa, né?
0: Qual
1: Quero
0: disco?
1: isso aqui, o Todos os Tons.
0: Tá.
1: Aí foi as duas coisas ao mesmo tempo. Eu já tinha conhecido o Tom Jobim, assim, né? E aí, o Rafa tocando.

0: tom, eu fiquei maluco com aquilo. Falei, nossa, quero impressão. Daí ele foi me ajudando, assim, então ele me acompanhou desde essa época até eu entrar na faculdade de música. Então eu cursei violão popular na Santa Marcelina, aqui em São Paulo. Depois eu fiz EMESP, o curso com Edmilson Capecupi,
1: Que é a Escola de
0: de
1: Música do
0: show.
1: Estado de São Paulo, é isso?
0: Exatamente. E aí eu fiz lá. Aí foi na EMESP que eu fui mais para o choro de acompanhamento. Até então, mesmo na faculdade, como nas minhas aulas de violão anterior, eu estava mais na coisa do violão solo, né? Eu fui entrar mais na coisa do choro, na coisa do Dino, né? Em toda essa linguagem mais de violão acompanhador. Nessa época da EMESP, aí eu fiz EMESP, esse quarto ciclo de violão de sete cordas. Depois eu fiz uma pós em violão, pedagogia e performance na Santa Marcelina também. E acho que é isso de formação, por enquanto.
1: Mas quando você ouviu o disco do Rafael, você já tocava sete cordas?
0: Não, não.
1: Ah.
0: Foi uma das coisas que me fez correr atrás, né? Eu virei pro Beto e falei, cara, quero aprender isso aqui. Ele falou, bom, ele tá tocando sete cordas, né? Aí ele até me ajudou, o Beto, esse meu professor, né, Beto Siqueira. A gente foi na Contemporânea, que é uma loja de música famosa aqui em São Paulo, e aí a gente achou um violão para mim, a gente ficou testando lá, e foi bem legal. Aí eu peguei um Araújo.
1: Araújo. Aí só desde então só sete cordas, é isso?
0: Desde então só sete cordas. Eu
1: Maravilha.
0: sou um violonista que abandonei total seis cordas,
1: É
0: assim. Eu uso
1: mesmo.
0: sete para tudo.
1: É. Vamos, eu queria ouvir dois choros, mas queria que você falasse antes deles, que é o de Pé em Pé e o Noturna Barra Funda. Pode falar alguma coisa deles?
0: Posso. Bom, de pé em pé é o seguinte, eu comecei a planejar o disco, eu falei, bom, vou gravar, vou fazer a captação no mês tal, vou fazer a mix mês tal, master mês tal, fiz todo o planejamento, bom, perfeito. Então, acho que a data certeira para lançar o disco vai ser nessa data aqui. Acho que não vai ter nada para que vai competir muito em junho. Aí eu fui ver, cara, caía no dia do primeiro jogo do Brasil na Copa do Mundo. Aí eu falei, não, putz, não vai ser uma boa ideia, né? Vou lançar, ninguém vai ouvir, né? Aí, só que, sorte que eu tinha uma música no disco que tinha esse tema futebolístico, né? Que é uma coisa que aparece bastante no choro, né? 1-0, Ginga do Mané, né? Tem um monte de choros que remetem a essa história do futebol. E aí eu quis fazer o meu, e aí eu aproveitei para lançar nessa época de Copa do Mundo como um single, o De Pé em Pé.
1: Muito bem.
0: O Noturna Barra Funda, eu fiquei, enfim, também sou um grande admirador da obra do Ginga, né? Acho que muitos violonistas, né? E ele tem aquele disco que é o Noturno Copacabana, né? E aí eu fiquei pensando, pô, fazer uma onda, sei lá, transpor, né, esse imaginário, né? Pensar num imaginário parecido de ilustrar, assim, né? Então pensar São Paulo à noite, assim, que acho que é, enfim, todas as contradições que a cidade tem, né? E a Barra Funda, porque a Barra Funda é um bairro que é muito ligado ao samba, né? A origem do samba paulista, né? Tem toda essa história do samba. Então eu quis fazer como se fosse um passeio à noite pela Barra Funda, lidando com todas as intempéries possíveis que se pode se encontrar na cidade de São Paulo.
1: Tá bom. Então vamos ouvir de pé em pé e noturna barra funda.

0: Bem, imagino que você tenha outras influências, mas você tem, salvo engano, duas valsas no disco, né? A valsa, obviamente, é da família do choro. No Brasil, ela pertence à família do choro, né? Então, eu queria falar dessas duas mais lentas, que são a valsa turva e a água branca, sendo que a água branca, pelo que eu vi, é dedicada à sua mãe, não é isso? Tá. Mas, assim,
1: Isso.
0: você. Imagino que você tenha composto algumas valsas, né? É um gênero que você gosta, claro, né?
1: Sim, a valsa é tudo de bom, né?
0: É.
1: Essa valsa bem brasileira, com andamento que muda de andamento no meio, assim, né? Eu gosto muito. E é isso, cara. Acho que é natural, né? A gente fica tocando nesse contexto de choro, né? E vira e mexe aparecem as valsas também. E acho que mesmo também o repertório, por exemplo, do Tom Jobim, que o Rafael gravou, né? Tem algumas valsas, tem o Heloísa, né? Aí tem essas valsas famosas, valsa brasileira do Lobo, Beatriz, né? São sempre coisas que eu me fascinei muito. E inclusive o Beatriz eu toco no concerto do show, do disco, né? E então é um universo que eu gosto bastante. E aí eu achei que tinha tudo a ver, né? Dedicar para minha mãe uma valsa, né? Uma música mais lenta, mas ao mesmo tempo também com toda uma intensidade, né? Com uma dramaticidade, e eu acho que tem tudo a ver com a valsa, assim, né? A outra, a valsa turva, aconteceu o seguinte: o Caetano Brasil, você conhece o Caetano
0: Sim,
1: Brasil?
0: sim.

0: clarinetista, grande clarinetista, figura incrível, assim, né, como instrumentista, como artista, enfim, todas as frentes que ele atua. E é essa coisa de rede social, né? A gente acaba se comunicando, aí trocando figurinha, aí ele gostou de uma música que eu fiz, que era o de Sete pro Bola, aí ele gravou em cima, tocando, essa coisa à distância, assim, né? Nem era pandemia. E aí, depois disso, ele me dedicou uma música, que chama Vagante, que inclusive tá no último disco dele. E é uma música linda, eu fiquei, pô, honradíssimo. Eu falei, bom, preciso responder à altura, né? Aí eu fiz essa valsa turva, que é uma valsa que ela poderia se chamar valsa tensa também. Acho que o disco tem vários momentos tensos, assim. E tensão no sentido musical, assim, porque é uma valsa que, na primeira parte, eu tentei fazer todos os apoios em notas, entre aspas, indesejadas dos acordes. Assim. Então, só aquela coisa de, tipo, a nota que não era a que tinha que ser. Aí eu fui bem nelas, assim, em todos os acordes, uma estrutura de uma harmonia comum, mas as notas de apoio da melodia, sempre umas notas meio esquisitas, assim. E aí na segunda parte entra dialogando com a primeira, mas entra numa coisa mais fluida e mais tradicional, assim, em termos de estrutura.
1: A primeira parte é que é turva mesmo, né?
0: A primeira parte é truva aí, sai
1: Depois.
0: para respirar aí desse lago na segunda.
1: Tá bom, tá bom. Então vamos nessas duas mais lentas do disco: Valsa Turva e Água Branca.

0: A gente falou rapidinho do samba, um pouquinho, né, que você falou. Qual é a tua relação com o samba?
1: Cara, eu não me considero um violonista de samba, assim, né? Eu acho que o samba tem uma coisa incrível, assim, que eu valorizo muito dos músicos que são samba, que é essa coisa de você sentar numa roda e sair tocando qualquer música, em qualquer tom, até as que você não conhece, né? É uma coisa que eu desenvolvi, em alguma medida, assim, estando no universo do choro, mas não é uma prática cotidiana minha, assim, samba, mas eu gosto muito de ouvir, assim, eu certamente escuto bastante, assim, gosto de conhecer também os discos, a história do samba, enfim, discografia do Dino, né, não tem como fugir, acho que nenhum sete cordas vai fugir desse universo, né, e é um universo maravilhoso, eu sou completamente encantado, mas realmente não é uma coisa que faz parte da minha cotidiana, o choro faz mais, né, tem
0: É.
1: um grupo de choro, né.
0: Agora o de 7 pro bola, pelo menos no começo, ele é um samba ali, né? No início, ou não?
1: Não deixa de ser.
0: Né?
1: Eu essa música, ela é dedicada ao Bola 7,
0: Sim,
1: né? E, enfim, o
0: violonista.
1: Bola 7, o violonista Bola 7, que foi um cara incrível e que, assim,

0: um cara que deveria ser muito mais conhecido, né? Que ele teve uma importância muito grande, né? Sempre se fala da galera que tocou lá no show, o famoso show do Carnegie
1: É, ele
0: Hall, né? Da
1: tava lá.
0: Bossa Nova. E ele tava lá, o pessoal nem lembra, né? E aí eu fui chamado para gravar num documentário do Bola 7, feito pela Zap Music. E aí eles pediram para tirar uma música lá específica, só que não tinha partitura, então eu tive que transcrever, assim, foi um trabalho bem legal. E aí eu gostei tanto que eu acabei transformando isso no meu TCC da pós, que eu fiz na Santa Marcelina. E aí eu fiquei assim, cara, que legal o jeito que ele pensa a harmonia, o jeito que ele mistura o samba, o choro e o jazz, né, com essa coisa bem à vontade, assim, o jeito que ele pensa. E aí eu pensei, pô, depois já tinha dissecado, né, no meu TCC aquela peça, falei, bom, acho que eu vou tentar agora fazer um exercício de usar essas ferramentas que ele usa, assim. Então pensar na forma de um jeito parecido com ele, pensar no jeito que ele pensa a harmonia e melodia. E aí eu cheguei nessa de sete pro bola aí.
1: É, porque tem essa junção de samba e choro na música, né? Sem dúvida.
0: Exatamente.
1: Tá bom. Então vamos lá, vou ouvir de sete pro bola.

0: que o Despencando é um álbum de solista, né, Luca? Mas você já acompanhou muita gente. Queria saber como é que acompanhou e acompanha ainda, né? Como é que começaram esses encontros? Quem foi o primeiro? Você se lembra? Como é que você começou a acompanhar os cantores?
1: Então, dessa lista, eu acho que boa parte eu acompanhei junto com os Amantecidas, né? Eu tenho um grupo de canção que chama Os Amantecidas, e é um grupo que eu trabalho canções autorais, também componho canções e letra e música. E aí, e é uma banda que já tem 12 anos, assim, então nessa trajetória a gente acabou acompanhando pessoas muito legais, né? E, inclusive, sei lá, lembrando aqui, por exemplo, Tom Zé, sempre, acho que todas essas pessoas foram circunstâncias muito específicas, assim, acho que não tem uma história que junte todas elas, né? Mas no caso do Tom Zé, foi que a gente estava gravando no mesmo estúdio que ele, que era o estúdio do Paulo Lepetit. E aí a gente tinha uma música no disco que era meio que uma homenagem a ele, assim, né? E aí um dia a gente chamou uma vez escutar, e ele falou, pô, deixa eu gravar um negócio aí. Ele foi super legal, super receptivo. Depois disso, ele chamou a gente para participar de uma gravação, de uma música, e depois ainda para gravar no disco dele, assim. Então rolou isso. Aí rolou uma história parecida com a Rigo também. Liniker, Tulipa Ruiz, a gente acompanhou, numa vez que teve o lançamento do show do Isca de Polícia, né, que é a banda que acompanhava o Itamar Assunção, e a gente abriu. E aí rolou um momento da gente tocar todo mundo junto, foi super legal, assim, com as participações, com a Liniker e com a Tulipa. Do Ed Luna, eu tocava com uma compositora colombiana que se chama Vitória Saavedra, que é radicada em São Paulo. E aí tinha o um show de lançamento do disco dela e a participação especial foi a Lued. Então foram situações pontuais assim que eu acompanhei esses artistas mais famosos, assim. Mas como violonista, eu acompanho bastante cantores e cantoras também.
0: Os Amantecidas continuam na estrada, ainda existem, né?
1: Existem. Então aí, firme e forte, lançamos aí um disco recentemente com um cantor de Recife, chama Renan, e é isso.
0: Mas você faz letra também nessas canções?
1: Faço,
0: Então tem
1: também.
0: esse lado ainda não tá tão conhecido seu, né? Tá bom.
1: Não, tem umas coisas legais. Depois podem escutar, Amantecidas.
2: Dos Amantecidas, vamos ouvir Limbo.

0: Então, e aí eu queria saber que tem uma música que é uma graça, que é Chegou Ceci. Quem é Ceci?
1: Ah, boa. Ceci é uma filha de um amigo meu, né? Que é o Gustavo. O Gustavo, ele faz parte do meu grupo de choro, né? Que além do grupo de canção, eu tenho um grupo de choro que chama Choro da Quitanda. E o Gustavo é o cavaquinista do grupo. E é um amigo, assim, do coração que eu tenho há muito tempo. E aí ele teve uma filha. E eu fiquei, assim, muito feliz. Eu queria dar um presente, né? Eu falei, pô, vou fazer uma peça. E foi muito legal. Eles gostaram muito. Eles ficaram muito felizes que eu gravei, né? Porque isso foi. Ela já fez 5 anos já. E aí eu gravei agora. Eles ficaram felizes que agora dá para escutar no Spotify.
0: É, não, e agora ela pode escutar, né? Quando era
1: É,
0: bebê, ela não.
1: exatamente. Total.
0: Tá. Não, é
1: Verdade.
0: uma graça. Vamos ouvir. Chegou Ceci.

0: A gente está chegando ao final e falando desse disco Despencando, do Luca Frazão, e vai ouvir Sol Fora. Queria também que você falasse de Sol Fora, Luca.
1: Ah, boa, legal. O Sol Fora é uma música que eu dedico pro meu primeiro professor de violão, que eu citei lá no começo da entrevista, né? E é isso, foi um cara que foi muito especial na minha formação, que ele me mostrou

0: pouco de tudo na música, e aí eu pude olhar para todo esse panorama que ele me mostrou e me aprofundar, né? E aí é uma música que eu tentei, de alguma forma, um pouco pretensiosa, né? Mas trazer um pouquinho de cada uma dessas coisas, assim, né? Que eu lembro de ter conhecido com ele, ter estudado com ele. Então, um pouquinho de Vila Lobos, um pouquinho de valsa venezuelana. Aí ela tá num compasso de 5x8, porque também eu descobri todas essas coisas com ele. Fui entender, né, essa coisa dos compassos, dos tempos, pela primeira vez com ele também. E o próprio Garoto, eu acho que é uma peça que tem vários sabores que me lembram esses primeiros momentos de conhecer e começar a tocar esses artistas, né?
1: Legal. E o Beto continua dando aula?
0: Cara, continua dando aula. Inclusive, recomendo para todo mundo que quiser
1: Em
0: ter
1: São
0: aula,
1: Paulo.
0: procure Beto Siqueira, em São Paulo. Acho que fora também, né? Hoje em dia online.
1: É, tem isso agora, né? Tá bom. Bem, então a gente começou falando dele, vamos terminar em homenagem a ele com o Sol Fora. Ô, Luca, muito obrigado pela conversa, viu? Parabéns pelo trabalho.
0: Obrigado.
1: Eu sei que você tem shows por aí, então tomara que dê tudo certo no, nos lançamentos do disco.
0: Muitíssimo obrigado. Para mim é uma honra estar aqui. Valeu, Luiz.
1: Valeu, um abraço.

0: Luiz Fernando Viana.
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3: Zero hora e um minuto.
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No Música e Músicas do Brasil de hoje, nós vamos conferir o álbum Music from a Zoo, Piano, uma seleção dedicada ao repertório para piano e também aos artistas do catálogo da gravadora Zoo Music. Seja muito bem-vindo, você é o nosso convidado e o Música e Músicas do Brasil começa agora. Organizado pelo pianista e compositor Cortioli, fundador da gravadora, o álbum reúne diferentes estilos, linguagens e propostas musicais com intérpretes de diferentes gerações. Vamos começar o programa com Clarice Verda, que neste ano completou 90 anos de vida. Nascida em São Paulo, Clarice Verda iniciou os estudos de piano com José Clias. Se aperfeiçoou na Suíça, nos Estados Unidos, e construiu uma sólida carreira internacional. A sua trajetória também é marcada pela valorização da música brasileira, com destaque para a redescoberta de Glauco Velasquez e da obra pianística de Chiquinha Gonzaga. Com o pianista Clarice Verda, nós vamos ouvir o segundo movimento, o Andante, da Sonata para Piano número 16 em Dó Maior, K545, de Mozart, seguido de Jodot, de Maurice Ravel.

Ouvimos o segundo movimento, o Andante, da Sonata para Piano, número 16, em Dó Maior, K545, de Mozart. E, em seguida, Jeudot, de Maurice Ravel, na interpretação de Clarice Werner, ao piano. Seguimos agora com Antônio Vaz Lemes, pianista, professor, comunicador paulistano. Ele é mestre em performance pela Unesp, desenvolve trabalho como solista e músico de câmara e também criou o projeto Piano que Toca, voltado à aproximação entre o piano, a música clássica e o público. E ele interpreta Barcarolle número 12 de Gabriel Fauré.

Ouvimos a Barcarolle número 12 em Mi bemol maior, opus 106 bis de Fauré, com o pianista Antônio Vaz Lemes. E agora nós vamos ouvir Cari Fernandes. Nascida em São Paulo, Fernandes é premiada em diversos concursos e mantém uma carreira como solista e recitalista no Brasil e no exterior, além de dedicar parte do seu trabalho à música brasileira contemporânea. A pianista interpreta agora A Valsa de Amapá, de Chiquinha Gonzaga, e O Noturno Napolitano, de Fanny Mendelssohn.

Ouvimos a valsa Amapá, de Chiquinha Gonzaga, e o Noturno Napolitano, de Ferry Mendelssohn, na interpretação de Cary Fernandes ao piano. Estamos apresentando o álbum Music for Azul, Piano, uma coletânea dedicada ao repertório para piano e que reúne diferentes intérpretes do catálogo da Azul Music, lançado em abril de 2026. Seguimos agora com o pianista, compositor e produtor Fábio Caramuru. O músico estudou na França com a pianista Magda Tagliaferro e desenvolveu uma importante carreira internacional. Ele também se dedica à música brasileira e, entre seus projetos, está o trabalho sobre a obra de Tom Jobim e o Eco Música, desenvolvido desde 2013. Neste álbum, ele interpreta o primeiro movimento, Cicada, da sua obra intitulada The Wing Suite, Opus 16.

Ouvimos Cicada, primeiro movimento de The Wing Suite, Opus 16, obra composta e interpretada por Fábio Caramuru. Esse álbum foi organizado pelo compositor, instrumentista e produtor Cortioli, fundador da Zil Music, em 1993. Nascido em São Paulo, ele começou a estudar piano aos 15 anos e, ao longo da carreira, transitou pela música instrumental, pelos sintetizadores e por diferentes linguagens sonoras. Nessa coletânea, Cortioli reúne intérpretes e obras que fazem parte do catálogo da gravadora, incluindo uma composição de sua autoria. A seguir, Aurora, oitavo movimento da obra H2O, de Cortioli, na interpretação do próprio compositor.

Esse foi Aurora, oitavo movimento da obra A Gardeuse de Corticioli, na interpretação do próprio compositor. Seguimos com a pianista, professora e pesquisadora Daniele Longo, formada pela École Normale de Musique de Paris e pelo Conservatoire National de Musique de Strasbourg. Doutora pela USP, ela se especializou na música francesa do início do século XX e pesquisa, especialmente, as obras de Claude Debussy e Maurice Ravel. Desde 2014, professora de piano e música de câmara na Unesp. Deste álbum, Daniele Longo interpreta o movimento moderato do Ponteio número 1 de Villani-Curtis.

Ouvimos o movimento moderato do Ponteio número 1 de Villani Cortes com a pianista Daniele Longo. Seguimos com um pouco mais da pianista Clarice Verda, com a valsa Só de Ronaldo Miranda e o prelúdio Opus 28, número 4, em Mi menor de Chopin.

Ouvimos a Valsa Só, de Ronaldo Miranda, e o Prelúdio, Opus 28, número 4, em Mi menor, de Chopin, com Clara Svernar ao piano. E agora nós vamos ouvir a pianista Olga Kopylova. Nascida no Uzbequistão, Olga estudou no Conservatório Tchaikovsky de Moscou e, em 2000, mudou-se para o Brasil, sendo pianista titular da OSESP. Ela atua como solista, camerista e professora e possui uma extensa discografia. Olga interpreta o movimento Dans la Lande, de Poème Provençal, opus 127, de Cécile Chaminade.

Ouvimos Dans la Lande, dos poemas Provençaux, opus 127, de Cécile Chaminade, com a pianista Olga Kopylova. Este álbum inclui também peças interpretadas por Filippo Landi, Isaia Rizzo, Juaná Barreto, Flávio Franco Araújo e Bozo Barretti. Nós vamos encerrar o programa com uma obra composta e interpretada por Bozo Barretti. Nascido em São Paulo, ele começou a tocar piano aos 5 anos e a compor aos 8. Formado em composição pela USP, atuou com grandes nomes da música brasileira e mundial, como Laura Pausini, Tim Maia, Toquinho e Capital Inicial. Em seu trabalho instrumental, Barretti explora referências do minimalismo, do serialismo e da atonalidade, sem deixar de lado o caráter melódico. Nós vamos ouvir a sua obra intitulada La Cathédrale sur la Seine.

0: Ouvimos La Cathédrale sur la Seine, obra escrita e interpretada por Bozo Barrette, encerrando assim mais um Música e Músicos do Brasil. Muito obrigado pela sua companhia e até o próximo programa. E como sempre, eu espero por você. Até lá.
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6: Uma hora e dois minutos.
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8: Olá, vamos começando mais uma edição do programa Circular Brasil de Música Instrumental. Um panorama de ontem e de hoje, que na verdade acaba sendo um verdadeiro mapeamento da nossa música instrumental no Brasil. Essa é a edição de número 106. Então você pode imaginar que já temos um grande acervo aqui, né? E ele está disponível para ser acessado por qualquer pessoa e de qualquer lugar do mundo, sabia? Basta ter uma internet. É que todos os programas da série estão disponíveis através do site radios.ebc.com.br. Repetindo, radios.ebc.com.br. E quando você estiver lá dentro, é só procurar pelo nosso programa, o Circular Brasil. Lá você pode ouvir tudo que a gente já produziu. Durante todo esse período, a cada programa, a gente aborda discos diferentes dos artistas. Até esse momento, foram mais de 310 discos, mais de 290 artistas ou grupos do país que participaram aqui do programa e pouco mais de 1.150 músicas apresentadas aqui no Circular Brasil. Na edição de hoje, a gente fica no sudeste do país, onde definitivamente tem o maior volume de produção de música instrumental no Brasil, sem demérito para as outras regiões, de forma alguma, que são fantásticas, mas o maior volume de produção certamente fica no sudeste do país. Começamos pelo Rio de Janeiro, com o Duo Folia, formado pelo violoncelista David Kill e o violonista Nicolas de Souza Barros. Eles flutuam entre o erudito e o popular no disco Fantasia Carioca. Logo a seguir, vamos a Minas Gerais, conhecer melhor o trabalho do guitarrista e compositor Beto Lopes, através de faixas do álbum Rua 1. E para terminar, a gente vai a São Paulo. Vamos visitar a música de um grupo que faz parte da história do segmento instrumental no país, o grupo Pau Brasil. Vamos ouvir faixas de um disco antigo deles, no início de carreira, chamado Cenas Brasileiras. É isso. Seja muito bem-vindo, seja muito bem-vinda. O Circular Brasil está no ar. David Kill é um violoncelista inglês que mora no Brasil há décadas, no Rio de Janeiro, um apaixonado pela música brasileira. Já o Nicolas de Souza Barros é violonista, tem uma extensa carreira acadêmica e de concertos também. Apesar de ambos terem uma forte formação pelo viés da música erudita, eles possuem uma forte relação com a música popular do Brasil. Juntos, eles fizeram o disco que leva o nome de Fantasia Carioca. O álbum é uma mistura de temas eruditos com a música popular. E é desse disco que nós ouviremos algumas faixas aqui no Circular Brasil de hoje. A gente começa com um tema da música popular e um outro da música erudita. Vem aí uma releitura de Tenebroso, do Ernesto Nazaré. Logo a seguir, Prelúdio em Mi Maior, de Johann Sebastian Bach.

Você está acompanhando o programa Circular Brasil, de música instrumental. Estamos na nossa primeira atração da edição de hoje, que é o duo Folia, composto pelo violoncelista David Kew e o violonista Nicolas de Souza Barros. São faixas do disco Fantasia Carioca. Essa que tocou agora foi Prelúdio em Mi Maior, de Johann Sebastian Bach. E antes dela, a gente ouviu Tenebroso, do Ernesto Nazaré. E para a gente entender um pouco melhor o conceito deste disco específico produzido pelo duo, o Fantasia Carioca, vamos ouvir mais duas faixas agora. Odeon, mais uma vez um tema de autoria do Ernesto Nazaré, e a outra é uma música que já tocamos aqui várias vezes no programa, mas sempre em versões diferentes, sempre com novas releituras. O Trenzinho do Caipira, do Heitor Villa-Lobos.

Este é o som da dupla David Kew, no violoncelo, e Nicolas de Souza Barros, no violão. Eles formam o duo Folia, e você está acompanhando o programa Circular Brasil, de música instrumental. Eles foram a nossa primeira atração do programa de hoje. Ouvimos faixas do disco Fantasia Carioca. Esse tema que tocou agora foi uma releitura de O Trenzinho do Caipira, do Heitor Villa-Lobos. E antes dela, ouvimos Odeon, de autoria do Ernesto Nazaré. E do Rio de Janeiro, vamos a Minas Gerais, conhecer melhor a música do guitarrista e compositor Beto Lopes. Beto Lopes é um guitarrista e violonista muito atuante dentro da música produzida em Minas Gerais. Bem novinho, aos 18 anos, ele já começou a se relacionar musicalmente com os compositores integrantes do Clube da Esquina e, a partir daí, começou a trabalhar com artistas mineiros de destaque e também com músicos e compositores a nível nacional. Hoje nós vamos ouvir faixas de um disco dele chamado Rua 1. Nesse trabalho, todas as músicas são de autoria do Beto, e é um disco antigo, lá do início de carreira, produzido no ano de 1988. Vamos ouvir quatro faixas e a gente começa com duas delas agora. Vem aí Tempos Atrás e logo depois, Fim de Tarde.

Esse é o som do guitarrista e compositor mineiro Beto Lopes. Estamos ouvindo faixas de um disco dele chamado Rua 1. Essa que tocou agora se chama Fim de Tarde, e antes dela foi Tempos Atrás. Ambas de autoria do Beto Lopes. Esse álbum é do início da carreira desse artista. E você está acompanhando o programa Circular Brasil de Música Instrumental. O Beto Lopes é a segunda atração do programa Circular Brasil de hoje. Vamos ouvir mais duas faixas desse mesmo disco, Rua 1, e as duas de autoria do Beto. Vem aí Esdra e logo na sequência Baleias.

Você está acompanhando o programa Circular Brasil de Música Instrumental e esta foi a segunda atração no programa de hoje, o guitarrista e compositor Beto Lopes, de Minas Gerais. Nós ouvimos faixas de um disco do início de carreira dele, chamado Rua 1. As duas que tocaram agora são de autoria dele. Essa agora se chama Baleias e antes dela foi Esdra. E de Minas Gerais, vamos para São Paulo, visitar um álbum também do início de carreira de um grupo importante na história da música instrumental do Brasil, o Grupo Pau Brasil. O Grupo Pau Brasil é composto por excelentes músicos da cidade de São Paulo e vem se mantendo ativo por décadas. Foi produzida uma caixa de discos da banda gravados entre 1982 e 2012. Leva o nome de Pau Brasil, Caixote, com um livreto bem legal sobre os discos e a história do grupo e ainda 8 CDs. É um trabalho muito bem elaborado e deste Caixote é que nós vamos ouvir faixas de apenas um dos discos aqui no programa Circular Brasil de hoje. Trata-se do álbum Cenas Brasileiras, do ano de 1987. Nesse disco, a formação do grupo era com Nelson Aires nos teclados, Roberto Sion no saxofone e flauta, Paulo Bellinati no violão e guitarra, Rodolfo Streuter no baixo e o Nenê como participação especial na bateria. As faixas são um pouco mais longas do que o normal, mas mesmo assim vamos conseguir ouvir 3 temas desse disco aqui no programa de hoje. Vem aí Contatos, de autoria do Paulo Bellinati, e logo a seguir Veranico de Maio, número 2, do Nelson Aires. 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

Acabamos de ouvir Veranico de Maio, número 2, do Nelson Aires, e antes dela foi Contatos, de autoria do Paulo Bellinati. Estamos apreciando faixas de um disco antigo, do grupo Pau Brasil, de São Paulo, que leva o nome de Cenas Brasileiras. O álbum é do ano de 1987. Esse disco saiu de uma caixa com 8 lançamentos da banda, chamada Pau Brasil Caixote, com gravações entre os anos de 1982 e 2012. Certamente ouviremos outros discos dessa caixa aqui no programa, né, em edições do Circular Brasil do futuro. E para terminar nossa edição de hoje, vamos para mais uma faixa deste álbum, o Cenas Brasileiras. Vem aí agora Canção para Lupicínio Rodrigues, de autoria do Nenê.

0: Esse é o programa Circular Brasil de Música Instrumental e acabamos de ouvir a última faixa da edição de hoje, Canção para Lupicínio Rodrigues, de autoria do Nenê. Nossa terceira e última atração do programa de hoje foi o grupo Pau Brasil, de São Paulo. A gente pôde conhecer melhor faixas de um álbum do ano de 1987, no início de carreira do grupo, chamado Cenas Brasileiras. Nesse disco, a formação da banda foi o Nelson Aires nos teclados, Roberto Sion no saxofone e flauta, Paulo Bellinati no violão e guitarra, Rodolfo Streuter no baixo e o Nenê como participação especial na bateria. Vamos terminando por aqui nossa edição de hoje. Os trabalhos técnicos do programa Circular Brasil ficam a cargo do Rafael Napoleão. Muito obrigado pela sua companhia e muito obrigado pela sua audiência. Toda semana a gente está aqui, nesse mesmo dia e mesmo horário, trazendo novidades, coisas de hoje e também a nossa história da música instrumental, coisas de ontem. Grande abraço para você e até o nosso próximo programa.
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1: Duas horas e um minuto. 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
3: Sonata em Dó Maior, K521, para piano a quatro mãos, de Mozart. Pianistas Misha Issipaditscher.

0: Sonata em Dó Maior, K521, para piano a quatro mãos, de Mozart. Pianistas Misha e Sipa Dicher.
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0: Concerto triplo em Dó Maior, opus 56, de Beethoven. Violino Alexandra Kononova. Violoncelo Natalie Klein. Piano Dave Kadush. Orquestra Ínsula, sob a regência de Laurence Equilibert.

0: Concerto triplo em Dó maior, opus 56, de Beethoven. Violino, Alexandra Kononova. Violoncelo, Natalie Klein. Piano, Dave Kadush. Orquestra Ínsula, sob regência de Laurence Equilibet.
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0: Sarca, poema sinfônico do ciclo A Minha Pátria, de Smetana. Orquestra Filarmônica de Israel, regente Zubin Mehta.

0: Sarka, poema sinfônico do ciclo A Minha Pátria, de Smetana. Orquestra Filarmônica de Israel, regente Zubin Mehta.
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0: No No Turidu, dueto da ópera Cavalaria Rusticana, de Pietro Mascagni. Solistas Giulia Varadi e Luciano Pavarotti. Orquestra Filarmônica Nacional, regente Gianandrea Gavazzeni.

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0: No Noturidu, dueto da ópera Cavalleria Rusticana, de Pietro Mascagni. Solistas, Giulia Varadi e Luciano Pavarotti. Orquestra Filarmônica Nacional, regente Gianandrea Gavazzeni.
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0: Três peças em transcrição para a harpa solo de Debussy. Harpa Catherine Michel, transcrições de Pierre Jamet.

0: Três peças em transcrição para harpa solo de Debussy, harpa Catherine Michel, transcrições de Pierre Jamet.
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0: Júpiter, o portador da jovialidade, da suíte Os Planetas, opus 32, de Gustav Holst, Orquestra Sinfônica de Boston, regente William Steinberg.

0: Júpiter, o portador da jovialidade, da suíte Os Planetas, Opus 32, de Gustav Holst. Orquestra Sinfônica de Boston, regente William Steinberg.
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0: O Boi no Telhado, de Darius Milhaud. Violino, Gidon Kremer. Piano, Oleg Meisenberg.

0: O Boi no Telhado, de Darius Milhaud. Violino, Gidon Kremer. Piano, Oleg Meisenberg.
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0: Seaside Rendezvous. Arranjo para grupo vocal a capela de Fred Mercury. Grupo vocal The King Singers.

0: Seaside Rendezvous, arranjo para grupo vocal a capela de Fred Mercury, grupo vocal The King Singers.
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5: Quatro horas e um minuto.
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7: Sou Rui Vasconcelos e estamos aqui iniciando mais uma edição do programa Sala de Concerto. Hoje aqui nos estúdios da Rádio MEC temos a alegria de receber o Música Antiga da UF. Cecília Preliano, Leandro Mendes, Mário Orlando, Rosemary Parra e Sônia Leal Vegenast. Sejam todos muito bem-vindos. Há quatro décadas, o Música Antiga da UF se dedica a recriar a sonoridade e apresentar a história da Idade Média e do Renascimento. Desde 1984, realizam projetos de extensão, ensino de pesquisa junto à Universidade Federal Fluminense, formando plateias e aproximando a universidade da sociedade. Em sua trajetória, o grupo soma mais de 9 álbuns lançados, projetos audiovisuais e participações em programas de TV. A produção de programas de rádio, aqui em nossa Rádio MEC, além, é claro, dos inúmeros concertos e apresentações ao vivo no Cine Arte UF e em festivais e também em diversas salas de concerto. Neste Sala de Concerto, teremos com Música Antiga da UF a música inglesa dos séculos XVI e XVII em um repertório que inclui diversos gêneros da música vocal e instrumental da época. Cançonetas, madrigais e aires, entremeados por peças de música, de dança e variações instrumentais. Antes de iniciarmos a conversa com os nossos convidados, vamos ouvi-los tocando. E começaremos este Sala de Concerto com o tradicional tema inglês, Parsons Farewell.

0: Ouvimos Parsons Farewell, tema tradicional em inglês. E para quem chegou agora aqui na Rádio MEC, estamos hoje recebendo música antiga da UF. Bem, além da pesquisa musical histórica, uma particularidade no trabalho de vocês, né, é a pesquisa de sonoridades em instrumentos. Eu pediria que vocês apresentassem a nossos ouvintes os instrumentos que vocês trouxeram para este concerto. Vamos começar com o nosso Mário. Mário, o que você trouxe hoje aqui para os nossos ouvintes ouvirem?
1: Bom, vocês me ouviram tocando nessa peça anterior uma viola da gamba. É difícil, né, a gente falar para o ouvinte, né, que não está nos vendo, como é esse instrumento. Bom, quem vê esse instrumento pela primeira vez acha que trata-se de um violoncelo, mas não é, nem muito menos um instrumento da família do violino. Ele é um instrumento que tem 6 ou 7 cordas, as suas cordas são de tripa, tocadas com arco, e esse nome viola da gamba vem do italiano, gamba significa perna, então a viola que a gente toca apoiada na perna, não tem um espigão como violoncelo. A gente apoia ela entre as duas batatas da perna, uma de cada perna, e o instrumento fica assim seguro. E essas cordas de tripa dão esse som um pouquinho anasalado que o instrumento tem.
0: Maravilha. Temos aqui ao lado do Mário Orlando, que acabou de falar, temos agora a presença do Leandro Mendes.
2: Olá, eu sou o Leandro e eu, nesse concerto e de modo geral, eu sou flautista. Eu vou tocar sopranino, soprano, tenor. Então, de modo geral, as flautas que vocês vão estar ouvindo aqui, sou eu que estou tocando. O Mário toca algumas coisas, mas de modo geral sou eu. E também vou cantar, né, fazer alguns solos aqui. A minha voz é de tenor. Vou fazer alguns baixos também, tipo barítono. Então eu toco flauta doce, a família de flauta doce, né? Então tem a que imita a voz soprano, a contralto e a tenor. Eu vou tocar essas 3 flautas.
0: Maravilha. Bom, conhecemos aqui os instrumentistas masculinos. Agora vamos para esses instrumentistas. Vamos começar com a Rosemary Parra.
3: Eu, aqui no Música Antiga, cuido da parte de cordas dedilhadas, né? E para esse programa inglês, eu estou usando um alaúde renascentista, que é um modelo do início do século XVI. Para quem não está vendo o instrumento, obviamente, eu vou descrever um pouco, né? O alaúde tem uma forma arredondada, né? O que mais marca o instrumento é essa forma arredondada, formato de pera, e o seu cravelhame dobrado. É o que diferencia esse instrumento dos instrumentos da família do violão, por exemplo, que tem a forma de 8. Né? Uhum. E esse instrumento tem muitas cordas.

0: né? Os primeiros alaúdes, né, que vieram com os árabes para a Europa, eles eram instrumentos com dimensões menores e com menos cordas. E aí, na Europa, esse instrumento foi se transformando e ganhando mais cordas e tastos, que são as divisões no braço para definir as notas. E também uma afinação mais padronizada. Estou usando então um modelo europeu, né, de alaúde renascentista,
1: Sim.
0: e o alaúde é um instrumento marcante na música inglesa desse período.
1: Maravilha. Agora vamos saber da instrumentista Sônia Leal Wegenast, qual instrumento que ela vai tocar e uma historinha dele.
2: O meu instrumento principal é a voz, né? Sou soprano, eu fico mais com essa parte do vocal das canções daqui no conjunto e também fico responsável pelas percussões. As percussões geralmente sou eu que faço. Aqui eu trouxe só algumas pandeiros e pandeiretas. E eu toco também, assim, só para dar uma corzinha diferente,
1: Um tempero.
2: um tempero, eu toco uma harpa renascentista, que é só uma firulinha que a gente dá só para tornar as canções mais agradáveis aos ouvidos das pessoas.
1: Maravilha. E agora, para finalizar, a instrumentista Cecília Prilliano.
3: Assim como o Mário, eu toco viola da gamba também, e nesse programa inglês nós trouxemos duas violas da gamba baixo. Lembrando que a viola da gamba, assim como a flauta doce, tem uma família, tem a viola da gamba soprano, tenor e a baixo, mas eu e o Mário estamos com duas baixo.
1: Maravilha, que bom. Bom, depois de passearmos entre eles, o Mário Orlando, depois o Leandro, logo em seguida a Rosemary, depois a Sônia Wegenast, e agora finalizamos com a Cecília Prilliano. Vamos dar prosseguimento ao Sala de Concerto de hoje, quando temos aqui música antiga da UF. Bom, nesses mais de 40 anos de trajetória desse grupo, vocês já presentearam, né, ao público com uma grande variedade de repertórios. Mergulhos nas tradições ibéricas, concertos dedicados a Camões, cantigas de Santa Maria, trabalhos sempre dedicados, né, ao movimento armorial brasileiro. E hoje temos esse lindo concerto de obras inglesas dos séculos XVI e XVII. Quais foram as motivações para a escolha desse repertório? Quem nos fala? Mário Orlando?
4: Bom, você citou aí vários outros, né, trabalhos que a gente já fez,
1: Isso.
4: mas a nossa formação ela é muito boa para esse repertório inglês. Quer dizer, a Renascença inglesa ela é rica em peças para alaúde e voz apenas, para violas da gamba, desde a viola da gamba solo até peças a sete violas da gamba. Quer dizer, no caso aqui nós só temos duas, então daqui a um pouco o público vai poder nos ouvir fazendo um dueto, né, com duas violas baixo. E, enfim, é um repertório assim muito rico, com muita variedade, desde danças a canções e peças instrumentais. E é sempre assim, é um prazer. Eu acho que talvez seja o repertório que a gente mais gosta de fazer, mas
1: Mais se identifica,
4: vai,
1: né?
4: é, exatamente.
1: E teremos músicas, né, criadas para as festividades e também letras, né, temáticas que versam sobre o amor. A gente pode dizer que é um repertório festivo, romântico?
4: Na verdade, a gente escolheu algumas peças que são um pouco até lamentosas, né?
1: É.
4: Bom, eu costumo brincar que amor que dá certo não vira letra de música, né? Ele tem que ser um
1: Verdade.
4: amor não correspondido para virar letra de música.
1: Isso.
4: Mas também teremos algumas canções assim, bem. A gente vai chegar lá. Não
1: Tá
4: vou
1: bom.
4: dar spoiler, não.
1: Então tá legal. Vamos seguir então ouvindo a música que trazem nossos convidados de hoje. Teremos na sequência de Thomas Morley, compositor britânico, About the Maypole, It Was a Lover and His Lass e Sweet Nymph, Come to Thy Lover, na interpretação do Música Antiga da UF.

0: Thomas Morley, com música antiga da UFF, Sweet Nymph, Come to Thy Lover, It Was a Lover and His Less, e a primeira foi About Maple. Você está ouvindo o programa Sala de Concerto. Bem, teremos em seguida uma obra do compositor Thomas Wilkes e também de John Dowland. Vamos iniciar com, de John Dowland, Can She Excuse My Wrongs? E logo em seguida, uma peça do Thomas Wilkes, um título até curioso, né? The Ape, The Monkey and The Baboon.
1: Então, nós vamos fazer duas canções seguidas aqui. Como você falou, Can't She Excuse My Wrongs, que é uma canção muito famosa de John Dowland. John Dowland, sempre um compositor muito melancólico. As suas músicas são sempre muito tristes. Essa canção não sai desse repertório choroso. E as letras de John Dowland são todas de compositores anônimos. Essa existe um achismo que essa letra é atribuída a Robert Devereux, que é o Conde of Essex, que viveu no tempo de Elizabeth I, que foi executado por traição. E existe uma canção feita para ele, que é The Earl of Essex Galliard. Essa música fala assim: ela pode desculpar meus erros com o manto da virtude? Devo chamá-la de boa quando ela se mostrar tão cruel? Isso é um pouquinho da letra, né? E na sequência a gente vai fazer uma música muito curiosa, que é do Thomas Wilkes, que é The Ape, The Monkey and The Baboon, que é um diálogo entre três símios, três macacos, né? Então, é o chimpanzé, o mico e o babuíno, que se encontram interrompendo as suas atividades para discutir entre eles quem é o melhor, quem é o mais safado, quem é o mais, sei lá, o mais que mais atrapalha todo mundo. Então, eles falam assim: dentro das suas três diferentes origens, há uma semelhança. Aí o outro fala: que nada, falou o babuíno, eu nego essas semelhanças e sou muito mais desonesto que vocês dois. E eles vão discutindo para ver quem é o melhor na desonestidade e quem faz mais truques interessantes.
0: Então vamos lá.
1: No final, o babuíno ganha, hein?
0: O babuíno ganha? Então tá bom, vamos conferir. Vamos conferir com mais esta apresentação do Música Antiga da UFF aqui no Sala de Concerto, com a Rádio Mac FM.

Com música antiga da UF, ouvimos de Thomas Wilkes, The Ape, The Monkey and the Baboon. E anterior foi de John Dowland, Can She Excuse My Wrongs. Esta é a Mac FM e este é o programa Sala de Concerto. A próxima obra foi escrita para a viola da gamba, The Division.

0: A gente vai tocar aqui, são dois baixos que se alternam, e o Mário vai fazendo solo, e eu vou fazendo solo, e a gente vai tocando os exemplos do Christopher Simpson.
1: Então vamos lá. Vamos lá. The Division Viol de Christopher Simpson, com o grupo Música Antiga da UF, aqui no Sala de Concerto.

0: Com música antiga da UF, tivemos The Division Vial, de Christoph Simpson. As próximas obras nos trazem temas mais contemplativos e até, de alguma maneira, melancólicos. Duas delas estão ligadas à história de Ana Bolena, segunda esposa do rei Henrique VIII. Poderiam nos falar sobre essa importante personagem e sobre as obras que ouviremos já já na sequência?
1: Antes de mais nada,
0: Mário Orlando.
1: é preciso dizer que essas obras elas são atribuídas à Ana Bolena. A gente não tem nenhuma certeza, né, de que foi ela quem compôs. E como você já disse, ela foi a segunda esposa de Henrique VIII, que teve várias esposas. E Ana Bolena foi uma das que ele mandou matar, né? Assim, quer dizer, a Igreja Católica dominava. O divórcio era proibido, ele queria se casar com outra, então ele cria a Igreja Anglicana até para poder, onde ele era o Papa da Igreja Anglicana, e
0: Entendi.
1: dessa forma então ele podia decidir tudo. E ele então ele criou a Igreja Anglicana para poder casar com ela. E depois ele
0: Ah, sim.
1: resolve dispensá-la porque ele se apaixona por outra. E ela então vai para a Torre de Londres e fica lá esperando. Então teoricamente ela teria escrito essas peças já esperando a hora da morte. Inclusive, essa próxima peça é O Death.
0: Ok, então vamos a elas. Com música antiga da UF, vamos ouvir inicialmente O Death, Recall Me Sleep, atribuída a Ana Bolena. Logo em seguida também vamos ouvir Fortune My Fool, de John Dowland. E finalizando, de Robert Johnson, Kill Any Bolenis, Lament.

0: Tivemos com música antiga da UFI, Queen Anne Boleyn's Lament, de Robert Johnson, e de John Dowland, On Death Row, mais Asleep, atribuída a Ana Bolena, e Fortune My Fool, de John Dowland. Bem, estamos caminhando para o fim do nosso programa, e eu gostaria que vocês falassem um pouquinho para os nossos ouvintes de que forma, né, eles podem conhecer ainda mais seus trabalhos, formas de contato.
1: Sim, nós temos música antiga nas redes sociais, no Instagram, né? Música Antiga da UF, no Facebook também, Música Antiga da UF, e no Spotify também. Nós estamos com todo o nosso repertório, desde o nosso primeiro CD de 95 até o último de 2023, está disponível.

0: digitalmente no Spotify. Quem é fã de CD pode adquirir os CDs também na forma física, ok?
1: Maravilha. Bom, agradecemos ao Música Antiga e da UFF, a Cecília Aprigliano, Leandro Mendes, Mário Orlando, Rosimari Parra e a Sônia Leal Veganassi por essa apresentação aqui no Sala de Concerto. Agradecemos aos nossos ouvintes que nos acompanham pelo rádio, pela internet, também nas demais plataformas. Continuem conosco em nossa programação. Este Sala de Concerto teve assistência de produção de Carlos Soca, trabalhos técnicos de Roberto Barrucho, coordenação técnica de Fábio Luiz e a sonoplastia de Silas Mendes. Vamos encerrar ouvindo, com música antiga da UFF, duas músicas: Come Again, de John Dowland, e Muy Linda, de Anthony Holborn, na interpretação dos nossos convidados de hoje, o Música Antiga da UFF.

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2: Santana Ima, de Hermano Fauntz, na interpretação do Por um Trio.

0: Santana Ima, de Hermano Faltz, na interpretação do Por um Trio.
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7: Cinco horas e 5 minutos.
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Nascido nos anos 1960, o conjunto Época de Ouro segue como uma importante referência até os dias de hoje, impactando novas gerações com um trabalho que se mantém tradicional e atual. No Roda de Choro de hoje, encerraremos a série de programas que celebram a existência do Época de Ouro. No programa, a formação atual do conjunto e os planos para o futuro. Após o enorme sucesso do lançamento dos álbuns Café Brasil e Café Brasil 2, o Época de Ouro, em 2018, homenageou os 100 anos de Jacó do Bandolim e Dino Sete Cordas, com shows em diversos teatros pelo Brasil. No ano seguinte, o conjunto lançou De Pai para Filho, álbum com músicas inéditas e composições de novos nomes, como Luiz Barcelos, Antônio Rocha, João Camareiro e Jorge Filho. O trabalho foi concebido com o propósito de propagar o legado de seus grandes mestres, como Jacó do Bandolim e Jorginho do Pandeiro, e celebrou os 55 anos do conjunto naquele ano. Vamos ouvir Bolinha de Cristal, de Juventino Maciel, faixa de abertura do CD De Pai para Filho.

0: ouvimos Flor de Manacá, composta por Antônio Rocha. Antes, Nostálgico e Bolinha de Cristal, ambas composições de Juventino Maciel. O Roda de Choro é produzido pensando em você. 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Em 2017, com a morte de Jorge José da Silva, o eterno Jorginho do Pandeiro, o conjunto passou por uma reformulação. A partir deste período, passou a contar com Antônio Rocha na flauta, Celcinho Silva no pandeiro, Jorge Filho no cavaquinho, João Camareiro no violão de sete cordas, Luiz Flávio Alcofra no violão de seis cordas e o bandolinista Ronaldo, do bandolim. Esta formação atuou no álbum de pai para filho, sempre com o objetivo de difundir e de se manter fiel à estética e formatos clássicos do choro.
1: Primeiro é trabalhar o choro e tocar o choro exatamente como ele é.
0: Jorge Filho.
1: Essa é a nossa grande tarefa, de manter o choro tradicional como ele é, continuar sendo referência. A gente tem a responsabilidade de estar aqui substituindo esses caras que foram um marco, né? Hoje o Camareiro está ali substituindo o Dinos, o Celcinho Silva está substituindo o Jorginho do Pandeiro, eu ali substituindo o Jonas, que foi o que tocou a vida inteira no conjunto Época de Ouro, né? Com aquela paletada maravilhosa. Foi o Ronaldo do Bandolim até há pouco tempo, né? E hoje é o Luizinho, Luiz Barcelos, um excelente bandolinista. O Antônio Rocha na flauta e o Luiz Flávio Alcofra no violão de seis cordas.

Acabamos de ouvir Taiano Marinho, composição de Luiz Barcelos. Antes, Bola na Rede, de Juventino Maciel. Todas faixas do disco De Pai para Filho. O CD também foi lançado nas plataformas digitais, onde o conjunto já acumula mais de 40 mil ouvintes mensais, mostrando que o legado do Época de Ouro segue mais vivo do que nunca. Em 2020, Ronaldo do Bandolim deu lugar ao bandolinista Luiz Barcelos, que compõe a atual formação do conjunto. Vamos continuar ouvindo Três Marias, contribuição de João Camareiro, para o repertório do álbum De Pai para Filho.

0: Essa foi um choro para Tanaka, de Juventino Maciel. Antes, Luz Divina, valsa de Antônio Rocha. Foram muitas as contribuições do Época de Ouro para a música brasileira. Somam, nesse legado, mais de 40 discos gravados, milhares de fãs no mundo todo e inúmeras turnês realizadas ao longo de 6 décadas de dedicação ao choro. Integrante de sua atual formação, Jorge Filho conta o que esperam ainda nessa trajetória de sucesso.
1: Nosso futuro é fazer o conjunto estar sempre bem. Até hoje, todo show a gente ensaia. Meu pai sempre falou isso. Não, vamos tocar. Nós já tocamos Vibrações quantas vezes? 50 mil vezes? Vamos dar uma passadinha. Não custa nada. Então a gente sempre passa. E o Época de Ouro leva muito a sério o choro, a música brasileira. E respeita os seus autores. Toca o choro como o autor fez. Depois a gente improvisa. Mas primeiro a gente toca como o autor compôs. Essa é o lema do Conjunto Época de Ouro. E o futuro é esse. Vamos ver se a gente trabalha o máximo possível esses 60 anos do Conjunto Época de Ouro, comemorar. É uma data muito importante.
0: Vamos encerrar o programa de hoje ouvindo Taru Taru, de João Lira, uma das faixas finais do CD de Pai para Filho.

Acabamos de ouvir Mestre Pixinguinha, composta por Antônio Rocha, em uma homenagem do conjunto a um dos pilares do choro e da música.

0: brasileira, o mestre Pixinguinha. Antes, Taru Taru, de João Lira. No Roda de Choro de hoje, falamos sobre a formação atual do Época de Ouro e apresentamos as gravações do álbum de Pai para Filho. O Roda de Choro tem coordenação de produção de Adriana Ribeiro, produção de Carlos Henrique Fonseca e sonoplastia de Silas Mendes. Eu sou Raquel Ricardo e espero você no próximo programa.
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2: Dia Branco, de Geraldo Azevedo e Renato Rocha, com Marcel Powell.

0: Blues Cheio de Truques, de Maurício Einhorn e Alberto Araújo, com Tiago Espírito Santo e Maurício Einhorn. Antes, Dia Branco.
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19: Olá, ouvinte, eu sou Teca Lima e vamos abrindo mais um programa que traz os temas, os sons e as múltiplas vozes dos nossos Brasis. Hoje eu vou abrir com uma canção de amanhecer, o dia levantando sob a mancha branca do sol. O belo tema de Gilberto Gil, feito em parceria com Nana Caymmi, uma raríssima participação de Nana numa composição. Bom Dia foi apresentada no 3º Festival de Música Brasileira da TV Record, em 1967, e gravada por Nana no mesmo ano, abrindo a seleção de hoje. Música.

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0: Acabamos de ouvir com o Almir Sater, dele e de Paulo Simões, Capim de Ribanceira. Antes com o Vinícius Alves, de sua autoria Pantaneiro. Teve também Pena Branca, no tema Serenô, de Antônio Almeida. E abrindo a seleção de hoje, Nana Caymmi com Bom Dia, que é de Nana e Gilberto Gil.
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0: E agora eu vou tocar uma daquelas canções de Caetano Veloso

cujos versos poderiam constar em um livro de poesia, e que ele compôs a partir de suas lembranças de Santo Amaro da Purificação. Ali estão o seu pai, que o chamava para prensar o jenipapo numa prensa de madeira para fazer o licor, quando ele era um garotinho. Ele cita sua irmã e madrinha Mabel e também sua mãe, que ele declara ser a sua voz. Vamos ouvir Jenipapo Absoluto.

0: Com o violeiro e compositor Levi Ramiro, ouvimos Beijo Agreste, dele mesmo. Antes teve Fred Martins, junto com o Chia Pedreira, em Que Bom Seria, do Fred. E com o Caetano Veloso, de sua autoria, Genipapo Absoluto.
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0: Seguimos com uma nova voz na nossa música, Joana Garfunkel, que acaba de lançar o seu primeiro álbum, Curruíra, produzido pelo violonista Suame Júnior. Entre composições de Caetano Veloso, Chico Buarque, Os Mineiros e o pai, o compositor Jean Garfunkel, Joana passeia entre o sertão e a cidade. E eu separei a faixa título, Curruíra, que é de Jean e Beth Amin.

0: Com o Tião Carvalho e Dércio Marques, ouvimos Passarinho, que é de João do Vale e José Longuinho. E antes, com Joana Garfunkel, de Bete Amin e Jean Garfunkel, Curruíra.
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0: E agora eu vou tocar o belenense Vital Lima numa gravação de 1978, Balaio.

Com Heraldo do Monte, ouvimos Coisa de Lar, que é do próprio Heraldo. Antes, com Elomar, Vital Farias e Geraldo Azevedo, do Vital, Cantilena de Lua Cheia. E abrindo este bloco com o Vital Lima, dele de Hermínio Belo de Carvalho, Balaio. E para fechar, Mariene de Castro canta para Lampião.

de Badicis, Batista e também Romão, que lá em Juazeiro foi coiteiro de Lampião.

0: Fechando a seleção de hoje, tivemos com Mariene de Castro, de Roque Ferreira, Cantiga de Cangaceiro. O Brasis fica por aqui, mas volta amanhã com a diversidade rítmica e poética do nosso povo. Muito obrigada pela audiência, um grande beijo e até amanhã.
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1: Bom dia, minha gente. Vamos lá, direto na ginástica. Mãos fechadas, um braço esticado acima da cabeça e o outro ao longo do corpo. Nós vamos trocar. Enquanto um braço sobe, o outro desce. Mas sempre frontal. Vambora. Elevando um braço, descendo o outro. Alternando. Bora. Sustenta. Bem esticado esse braço, hein? Vai mais rápido um pouquinho. Mas amplia bem o movimento. Olha aí, o teu cotovelo tá dobrando. Estica isso aí, não dobra não. Ok? Agora, ó. Lateralmente, você vai subir o braço e vai bater uma palma lá em cima, acima da cabeça, mas subindo e descendo lateralmente agora. Vambora. Isso. Sobe, desce. Sobe, desce. Sobe, desce. Sobe, desce. Sobe, desce. Sobe, desce. Sobe, desce. Sobe, desce. Sobe, desce. Subiu, desceu e parou. Agora nós vamos elevar. Só o joelho direito. Eleva e bate palma embaixo da coxa. Vambora. Eleva, desce. Eleva, desce. Só o direito, hein? Desce. Eleva, desce. Elevou, bate palma embaixo da perna. Desce. Eleva, desce. Eleva, desce. Eleva, desce. Eleva, desce. Eleva, desceu e parou. Só com a esquerda agora. Eleva, desce. Eleva, desce. Eleva, desce. Eleva, desce. Eleva, desce, eleva, desce, eleva, desce, eleva, desceu e parou. Agora vamos fazer alternado. Eleva o direito, bate palma e desce. Depois eleva o esquerdo, ok? Então vamos lá, hein? Direito, desce, esquerdo, desce, direito, desce, esquerdo, desce. Olha a palma, direito, desce, esquerdo, desce, direito, desce, esquerdo, desce, direito, desce, esquerdo, desceu e parou. Mãos fechadas de novo, um braço acima e outro ao longo do corpo. E trocando, elevando um braço, descendo o outro. Isso, elevando um braço, descendo o outro. Bem esticado o braço. Mais rápido um pouquinho. Parou, agora elevando lateralmente, batendo palma acima da cabeça, com o braço bem esticado. Eleva, desce, eleva, desce, eleva, desce, eleva, desce, eleva, desce, eleva, desce, eleva, desce, elevou, desceu e parou. Levando só o joelho direito, hein? Batendo palma abaixo da coxa. Direito, sobe, desce, sobe, desce, sobe, desce, sobe, desce, sobe, desce. Só o esquerdo agora. Eleva, desce, eleva, desce, eleva, desce, eleva, desce, eleva, desceu e parou. Alternado agora, hein? Eleva o direito, desce, esquerdo, desce, direito, desce, esquerdo, desce, direito, desce, esquerdo, desce.
2: É isso aí, minha gente. Um grande abraço e continuem com a programação da Rádio MEC.
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0: Rádio Nacional 90 anos em 90 histórias, que resgata os desafios da estrutura da Nacional Rio após anos com gestões e projetos muito diversos. O quadro Rádio Ciência na Rua da Rádio UFOP vai falar sobre a disfonia e a rouquidão. 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Tudo isso em menos de 30 minutos aqui no Rádio Sociedade.
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0: 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Vamos começar? Vem aí a série Rádio Nacional 90 anos em 90 histórias. Vamos resgatar os desafios de funcionários e da estrutura da Nacional Rio, depois de muitos anos, com projetos e gestões altamente diversas.
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3: Neste começo de ano, a Ducal está dando um tremendo sambão de preços antigos. O ano virou, mas os preços continuam os mesmos. Na Ducal é assim mesmo, preço de 80, dando o maior sambão em 81.
4: Enquanto o Brasil reaprendia a caminhar sem a vigilância de canhões, mas com outros enormes desafios, como o custo de vida, os funcionários da Nacional do Rio tentavam costurar uma identidade com os retalhos deixados por anos de inúmeras mudanças nas gestões.
5: A falta de um programa de trabalho único e que, naturalmente, haveria de ser seguido pelas administrações que viriam, é um dos fatores que influem nesta queda da Rádio Nacional.
6: Este é Paulo Tapajós, um dos veteranos da Rádio Nacional que você já ouviu nos episódios anteriores. Neste depoimento, gravado no final dos anos 1970, pelo Museu da Imagem e do Som, o MIS, do Rio de Janeiro, a percepção sobre os rumos da emissora não é nada otimista.
5: Eu vejo muito melancolicamente a Rádio Nacional de agora. Sinceramente, isso não faço segredo, porque o fato de eu pertencer à equipe de direção da rádio não significa que eu esteja de acordo com o esquema de programação e de trabalho que nós temos lá dentro. Eu apenas, disciplinadamente, eu participo disso, mas sou sempre uma voz discordante, principalmente no tocante à política de destruição do departamento musical.
4: Foi Paulo Tapajós um dos que denunciaram o descuido criminoso com a memória e o patrimônio daquela que era a maior emissora de rádio do país. Discos de programas, partituras, gravações únicas se empilhavam em um banheiro desativado e nos corredores do edifício à noite. Foi aí, inclusive, que parte desse acervo foi doado ao MIS do Rio de Janeiro, sob a autorização do então ministro da Fazenda, Antônio Delfim Neto.
6: A nossa colega Rosalina Rocha, na rádio desde o período, tem uma memória anedótica que confirma o cenário de falta de rumos imposto pelo governo à Nacional.
7: Muda presidente, muda tudo. Então entrava muito, era general, era isso e aquilo. Aí quer dizer, pessoas que não entendiam de nada. Teve um general que veio para cá como diretor e a gente botou o nome dele de Gato Branco. Era um nome de uma empresa de mudança. Aí a gente botou o nome dele de Gato Branco, porque Gato Preto, Gato Branco, porque todo dia quando você chegava na rádio, o corredor era lotado. Lotado de móveis, que ele mudava, ele não tinha nada para fazer, ele chegava, olhava a sala, isso aqui tá muito, não gostei, vamos mudar as posições. Aí ele tirava todos os armários, mesas, tudo do lugar, aí mudava, quando a gente chegava, ih, hoje tem mudança.
4: O grande e elogiado auditório da emissora também não sobreviveria íntegro aos rompantes

0: kits de rearrumação. Aquele mesmo para o qual os ouvintes formavam grandes filas para ver seus artistas preferidos, foi reduzido e tinha agora, no lugar das poltronas, mesas e máquinas de escrever do Departamento de Radiojornalismo. O setor foi inflado para, ainda sob ditadura, repercutir notas oficiais.
1: Não tinha como esse cenário não se refletir na audiência. No seu aniversário de meio século, em 1986, a Nacional estava entre o sexto e o sétimo lugares entre as emissoras de ondas médias da capital carioca.
0: A Nacional vai chegar aos seus 60 anos acumulando desafios, como a obsolência do seu parque técnico e a necessidade de novos transmissores. Mas lembra que a gente falou no início desse episódio que tinha gente tentando costurar os retalhos?
2: Esse disco aí que vocês estão ouvindo é da Janaína. A Janaína, com um long play muito bom, muito bonito, com músicas da pesada. Esse long play estará sendo sorteado hoje e durante alguns dias no Nacional 80. Vocês que estarão telefonando estarão concorrendo ao long play de Janaína a partir de hoje. Tá legal? 9:14, vamos ao jogo aberto hoje.
1: Essa voz é de Hilton Abi-Rian, um dos grandes comunicadores da Rádio Nacional, que chegou na casa no final dos anos 1970. Com entrevistas ao vivo, humor, esportes e participação dos ouvintes, o Nacional 80, apresentado por ele e pelo jornalista esportivo Apolinho, é considerado um marco nesse esforço de reposicionamento da emissora. Em um cenário com as outras emissoras irmãs, sob o guarda-chuva da Radiobras, a equipe da Nacional do Rio participava ativamente de uma das principais produções jornalísticas da empresa, o Revista Brasil, no ar de 8 às 10 da manhã, comandado em Brasília por Walter Lima e no Rio por José Carlos Cataldi.
3: Tem saia engomada, tem sandália enfeitada, tem graça como ninguém.
4: Agora que você já sabe o que a baiana tem, vai saber o que Dorival Caymmi tem para ter tanta simpatia, tanto contágio popular e essa inspiração maravilhosa. Ele que está completando hoje 85 anos. 85 anos de bons serviços prestados.
3: Ah, que beleza.
0: Em 30 de abril de 1999, Dorival Caymmi comemorava o seu aniversário no programa e referendava, mais uma vez, o lugar que a Nacional sempre ocupou de ponte entre os artistas e seu público.
4: É por isso que você só fez mais de 100 músicas, né?
5: Mano, eu fui fazendo dentro do que achava bom. Quando eu achava que estava bom, quando disseram que eu fiz João Valentão, e durante esperei 9 anos para terminar, não estou mentindo.
4: 9 anos?
5: Faltava uma frase que eu queria completar e deixei de lado.
1: A nossa emissora ainda vai passar por muitas transformações e algumas perdas. E a gente segue te contando mais adiante sobre as soluções, as vozes e as mãos que não desistiram dessa costura.
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0: O Rádio Sociedade segue com o quadro Rádio Ciência na Rua, produzido pela Rádio da Universidade Federal de Ouro Preto. A cada semana, um tema é colocado em pauta pela equipe da rádio. Especialistas de diversas áreas esclarecem detalhes sobre o assunto, por meio de informação, educação e ciência. O episódio de hoje traz mais sobre as ocorrências de disfonia e de rouquidão.
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2: Olá, ouvintes da Rádio FOP FM. Eu sou a Raquel Gomes Castanheira, otorrinolaringologista, com atuação nas cidades de Ouro Preto e Mariana. Hoje vamos falar sobre disfonia e rouquidão. A disfonia é toda e qualquer dificuldade na emissão da voz que afeta qualquer um dos seus parâmetros, seja a qualidade da voz, a sensibilidade, a potência vocal, a frequência, a capacidade de projeção da voz e a resistência vocal. A rouquidão é um sintoma clínico, pode aparecer em diversos tipos de disfonia. Bom, existe uma grande variedade de disfonias. Elas podem ser comportamentais, como por exemplo, o uso inadequado da voz, podem ser por alterações na estrutura da laringe, como algumas alterações estruturais mínimas, assimetria da laringe, alguns nódulos vocais, pólipos vocais, que são lesões em que podem cursar com uma disfonia, uma rouquidão. O paciente pode ter também uma inadaptação funcional, por exemplo, uma dificuldade entre coordenar a fonação e a deglutição, e aí isso leva a uma disfonia. O paciente pode ter alterações respiratórias que levam a uma disfonia. Ele pode ter uma alteração neurológica, alguma doença neurológica que leva à disfonia. Então, são diversas causas possíveis. Além disso, existe a possibilidade do paciente evoluir com uma disfonia, uma rouquidão, em casos infecciosos, inflamatórios, como nas laringites, nas faringites. E essas disfonias, elas podem ser crônicas ou agudas, de curta duração. Falar alto ou gritar com frequência caracteriza um uso incorreto da voz, que seria uma disfonia que a gente chama de comportamental. Essa questão de beber gelado ou ar-condicionado, ela é um pouco polêmica, porque todos esses fatores, eles podem provocar alterações que são indiretas, que levam a uma rouquidão e a uma disfonia, não são diretamente responsáveis. Então, por exemplo, a bebida gelada, ela pode provocar uma irritação ali na laringe, que vai levar a uma disfonia, que vai levar a uma rouquidão. Isso se acentua quando o paciente está, por exemplo, com uma laringite ou com uma faringite, que já está com um processo inflamatório ali na região. O ar-condicionado, ele resseca também as vias aéreas e isso favorece as lesões na região da laringe que levam à disfonia. O uso de bebidas alcoólicas e o cigarro, eles favorecem algumas alterações que levam a uma lesão recorrente, crônica na região da laringe e que podem ocasionar uma alteração vocal. Então, por exemplo, o cigarro, ele provoca um edema nas cordas vocais, que fica persistente e que leva a alteração no padrão vocal. Além disso, ele pode provocar lesões, que podem ser inclusive lesões pré-malignas ou malignas na região da laringe. Afeta ali a região das cordas vocais e leva à rouquidão. A rouquidão pode ser o sintoma, o primeiro sintoma de alguns quadros de câncer de laringe em algumas regiões específicas. A bebida alcoólica, ela favorece o refluxo, que também leva a uma piora no padrão vocal. Ela pode levar a uma irritação ali na região. O paciente, quando bebe e dorme, favorece o ronco, a apneia, e isso pode acabar afetando a região da laringe. O fato de roncar, né, ficar respirando de boca aberta, resseca a via aérea, faz um fluxo aéreo turbilhonado ali na região da laringe e pode levar a uma alteração no padrão vocal. Os profissionais da voz, como professores, radialistas, cantores, eles necessitam ter um cuidado especial com a voz. Fazer aquecimento vocal, fazer exames com frequência para avaliar a região da laringe, cuidar da alimentação para evitar refluxo, que piora, por exemplo, a rouquidão, que pode levar a rouquidão, né, piorar e causar disfonias. Eles têm que, como eu falei, aumentar a hidratação para evitar o ressecamento da via aérea, que também piora o padrão vocal. Evitar o uso inadequado da voz. Então, quando o profissional da voz aprende a fazer esses aquecimentos, Ao usar a voz de maneira adequada, ele evita o esforço vocal, que

pode, com o tempo, provocar traumas ali na região das cordas vocais, da laringe, que levam à disfonia. As crianças também podem ter disfonias. A disfonia das mais comuns na criança é a disfonia comportamental pelo uso inadequado da voz, né? Então, a criança gritar demais, falar de maneira forçando muito a voz. Além disso, no caso das laringites crônicas, né? E das laringites, por exemplo, por um refluxo, laringites agudas, principalmente, no caso de uma infecção pontual, e também esse uso inadequado da voz pode levar a algumas alterações estruturais lá na região das pregas vocais, como, por exemplo, os pólipos ou nódulos vocais, que levam à disfonia. Bom, a rouquidão, ela nunca vai ser normal, né? A gente pode pensar assim, que ela se associa a um quadro agudo, por exemplo, o paciente está resfriado, está com dor de garganta, com uma laringite aguda. E aí é de se imaginar que naquele período, principalmente se ele é um profissional que trabalha com a voz, atende pessoas, conversa, ele pode, durante esse período, evoluir com uma rouquidão associada ao quadro. Não que seja normal, mas tem uma lógica, tem uma justificativa. Agora, quando a laringite e quando a rouquidão, ela se torna um processo crônico que dura várias semanas, que tem alguns outros sintomas associados, então engasgos, dificuldade para engolir, sangramento na garganta, principalmente se o paciente tem fatores de risco, como, por exemplo, o etilismo, né, o tabagismo, o fato de ser fumante, de ingerir bebida alcoólica, especialmente se em grande quantidade. Isso é um sinal de alerta de que essa rouquidão ela deve ser avaliada. Por mais tempo do que aquela duração do processo agudo ali, ela deve ser investigada. Muitas vezes o paciente, como eu falei anteriormente, né, o primeiro sintoma ou entre os primeiros sintomas de um câncer de laringe pode ser a rouquidão. Então, quando esse processo fica um pouco mais demorado do que o comum ou tem alguns sintomas que não estão associados a um processo agudo, infeccioso, ele deve ser investigado. Ou se mesmo nesses quadros agudos é um sintoma que incomoda, que atrapalha o paciente a trabalhar, a fazer suas atividades, leva dor na região da garganta, é necessário passar por uma avaliação médica. Os dois profissionais que devem ser procurados para avaliar esse problema são o fonoaudiólogo e o otorrinolaringologista. Dentro da otorrinolaringologia e da fonoaudiologia existem áreas específicas em que o profissional ele se especializa no cuidado com a voz. Mas, de uma maneira geral, esses profissionais são capazes de avaliar, mesmo quando não são especialistas em voz, fazer pelo menos uma avaliação primária e conduzir os casos de rouquidão, de disfonia. Sim, a hidratação realmente ajuda na saúde vocal, principalmente porque ela evita o ressecamento na região da via aérea, ajuda a evitar esses processos irritativos, inflamatórios da região da laringe, que pode afetar a saúde vocal. Sim, existe tratamento para disfonia. Primeira coisa que a gente tem que avaliar, né, o profissional vai avaliar, é qual é a causa dessa disfonia. Se for, por exemplo, uma disfonia comportamental, uma disfonia funcional, pelo uso inadequado da voz, por esforço vocal, o tratamento inicial é a fonoterapia, um trabalho com a fonoaudióloga que vai ajudar a fazer os exercícios vocais, fazer uso adequado da voz. Já em casos, por exemplo, em que há lesões na laringe, algumas dessas lesões elas podem ser tratadas também com fonoterapia, outras devem ser biopsiadas, outras devem ser simplesmente operadas e removidas. Alguns casos, por exemplo, no caso do refluxo, que pode levar a uma rouquidão, o paciente precisa tratar o refluxo, descobrir as causas desse refluxo, fazer mudanças de estilo de vida, mudanças alimentares. Então, o tratamento ele vai depender da causa da disfonia. Então, a primeira coisa que a gente tem que buscar é a verdadeira causa da disfonia, individualizar o tratamento de cada paciente para fazer esse acompanhamento adequado. Existem alguns hábitos que a gente pode adotar no dia a dia para manter a qualidade da voz, a saúde vocal. Entre eles, a hidratação. Então, a hidratação é essencial para evitar o ressecamento da via aérea, os processos irritativos locais. Para pacientes que têm refluxo faringolaringe, fazer o controle

0: esse refluxo, então, se necessário, usar medicação com indicação profissional, mudanças do estilo de vida, mudanças alimentares, evitar alguns alimentos que favorecem o refluxo, porque o refluxo pode levar à rouquidão, evitar ficar pigarreando, raspando a garganta, isso também piora a qualidade da voz, não consumir cigarro, né? O cigarro ele leva a diversos prejuízos na região da laringe, inclusive na qualidade da voz. As bebidas alcoólicas também, especialmente em excesso, são bastante prejudiciais para a região da laringe, podem levar a doenças crônicas da laringe e isso prejudicar o padrão vocal. Para os profissionais da voz, aprender a fazer o aquecimento vocal, o uso adequado da voz para evitar que esses quadros se tornem persistentes e crônicos. E nos casos agudos, né, de infecção ou inflamação, uma coisa pontual, se for um processo leve, o paciente pode tratar em casa, fazer o repouso vocal, aumentar a hidratação, consumo de mel, de alguns chás que podem acalmar a região da garganta, chá de camomila, bebidas mais mornas, né, sem ser quentes demais ou geladas demais. E casos de persistência dos sintomas por um tempo mais prolongado, procurar o profissional para uma avaliação e conduta adequada.
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2: O Rádio Ciência na Rua, produzido pela Rádio UFOP, volta na próxima segunda-feira. Agora é a vez do Faixa Musical, com a Gláucia Araújo trazendo Água do Rio Doce, trabalho de Dori Caymmi e Paulo César Pinheiro.
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4: Hoje falamos do lançamento de um veterano da MPB. Apresentamos o álbum Prosa e Papo de Dori Caymmi.

0: Dori Caymmi é um compositor e cantor internacionalmente celebrado, com uma produção expressiva pessoal e também gravada por muitos artistas importantes em todo o mundo, além de uma carreira proeminente como arranjador e produtor, tendo também um trabalho voltado para a composição de trilhas sonoras.
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0: Filho do compositor Dorival Caymmi e da ex-cantora Estela Maris, Adelaide Tostes Caymmi, Dori começou muito cedo a estudar música. Em 1960, juntou-se ao Grupo dos Sete, escrevendo músicas para peças televisivas. Em dezembro de 1964, realizou a direção musical e tocou violão na importante peça, que ao mesmo tempo era um show manifesto. Opinião, primeiro trabalho profissional no Rio de Janeiro de Maria Bethânia e Caetano Veloso.
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Aos 80 anos, volta à praça com um novo trabalho, Prosa e Papo, que reúne 11 músicas autorais, sendo 8 inéditas, trazendo as participações de João Cavalcante, Mônica Salmazo, Joyce Moreno, MPB4, Renato Braz, Zé Renato, entre outros. O álbum de Dori Caymmi possui a produção musical do baixista Jorge Helder. Vamos ouvir A Água do Rio Doce.

0: Você ouviu A Água do Rio Doce, de Dori Caymmi e de seu fiel parceiro de composições, Paulo César Pinheiro. Esta faixa você encontra no álbum Prosa e Papo, lançado em abril de 2024 e disponível nas diversas plataformas digitais de música.
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2: O Rádio Sociedade desta segunda-feira fica por aqui. O programa de hoje teve na operação de áudio Lucas Alexandre. Na produção e na coordenação de programação, Rodrigo Soprana. E na apresentação, Felipe Rangel. Voltamos amanhã. Até lá.
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14: 8:03.
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15: Chegamos! Boa semana para todos nós, é o Manhã MEC, que começa nessa segunda-feira, hoje é 28 de setembro de 2026. Vamos fazer aquela ciranda matutina de música com notícia. Como é que foi o seu fim de semana, hein? Ontem foi dia de São Cosme e São Damião. Você recebeu os seus doces? Você não recebe, você não gosta, ou você gosta? Como é que foi? A sua criança interior, se contentou, ficou feliz com essa distribuição? Ou você preferiu ficar mais do seu jeito? Manda o seu recado, manda sua mensagem para o nosso WhatsApp, 21 997 10 0537. Muito prazer, eu sou Felipe Rangel, estou acompanhado aqui do Fábio Luiz. Nesta segunda-feira, vamos juntos até o meio-dia. Começamos o programa de hoje trazendo o melhor da música popular brasileira. Vamos receber Leila Pinheiro.

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2: Ouvimos Maria Bethânia com Vera Cruz, de Xande de Pilares. Antes, Cláudio Nutes, Zé Renato, com Pelo Sim, Pelo Não. De Nutes, Juca Filho e Zé Renato. E Leila Pinheiro, com Amor em Paz, meditação com Corcovado. E Ela é Carioca, de Tom Vinícius e Newton Mendonça. Agora são 8 horas e 17 minutos. Vamos fazer a nossa primeira fase de monitoramento da semana ao trânsito pela cidade. Começamos com a linha vermelha. Uma faixa da linha vermelha está ocupada por conta de um acidente que envolveu um carro e uma moto ali na altura do Galeão, sentido centro. Trânsito lento com pontos de retenção desde a altura do Trevo das Missões. Sete Rio no local e corpo de bombeiros acionado. Dali a gente vai para a Avenida Marechal Rondon. Trânsito com retenção a partir do acesso pela Rua Barão do Bom Retiro até a altura da Rua Vitor Meirelles. Tráfego intenso na altura do bairro do Rocha, lento entre as ruas Samuel Guimarães e Souza Dantas. Temos também notícia de um acidente e também de um enguiço na Avenida Brasil. Carro e moto envolvidos em acidente e também carro enguiçado, tudo na altura de Vigário Geral, sentido centro. Trânsito lento com retenções desde a altura de Coelho Neto. Primeira passada de olho no trânsito pela cidade da semana. 8 horas e 18 minutos. Do trânsito a gente volta para a canção. Com vocês, para abrilhantar o nosso show, Gilsons.

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1: A gente acabou de ouvir Meu Amigo de Nova York, de Durval Ferreira e Macau, na voz de Emílio Santiago. Antes, Tereza Cristina com Giló com Pimenta e Já Mandei Botar Dendê, de Zeca Pagodinho, Arlindo Cruz e Maurição. E Gilsons com Love Love, de João e José, de Gil e Júlia Mestre. Agora são 8 horas e 31 minutos. Vamos receber a Mara Régia com mais um Viva Maria.

0: jornal do nosso Rio de Janeiro. 2 dias depois, com direito a uma edição especial de 2 horas, comemoramos os 45 anos do nosso Viva Maria, inclusive com o lançamento de uma série documental que tem por título Maria, eu vi. 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
0: Tudo isso sem falar que na última sexta-feira, 25 de setembro, celebramos também o Dia Nacional do Rádio. E muito particularmente eu tive o prazer e a alegria de ser convidada pela produção do programa Feijoada Completa da Rádio Câmara. E devo confessar que ser entrevistada pelo amigo Edson Júnior, apresentador do programa, para falar dessa paixão que nos une em torno da magia dos microfones da vida, que nos mantém antenados na sintonia da emoção, foi demais. Ficamos revivendo momentos históricos da Nacional do Rio, bem como da movimentação das mulheres do Brasil na Câmara dos Deputados e no Senado durante o período constituinte.

0: Pois é, gente, hoje é dia 25 de setembro, dia do rádio, né? E é o dia do rádio porque hoje é a data de nascimento de Edgar Roquette Pinto, um dos pioneiros do rádio brasileiro, figura muito importante, né? E a gente está também, hoje nessa data, né, celebrando, além do dia do rádio, celebrando também os 90 anos da Rádio Nacional. A Rádio Nacional que foi criada lá no Rio de Janeiro em 1936, né? E, aliás, duas emissoras públicas, né, muito importantes, criadas no mesmo ano, que foi a Rádio Nacional no Rio e a Rádio Inconfidência em Belo Horizonte, que também foi inaugurada em 1936, né? E são emissoras públicas, né? A Rádio Nacional pertence à EBC, a Rádio Inconfidência ao governo do estado de Minas Gerais, e são emissoras, né, realmente muito importantes. Os 90 anos da Rádio Nacional, a Rádio Nacional que, quando veio para Brasília, né, foi transferida, quer dizer, foi expandida para Brasília com a questão da construção da nova capital. Então nós passamos a ter a Rádio Nacional do Rio de Janeiro e de Brasília. Tivemos também Rádio Nacional em São Paulo, mas essa foi vendida posteriormente, né, para as organizações Globo, e que se transformou depois na Rádio Globo de São Paulo, né? Mas houve também a Rádio Nacional em São Paulo, inclusive o Silvio Santos chegou a ter programa por lá. E também, né, nesse mês de setembro, estamos marcando também os 45 anos de existência de um programa de rádio, um programa chamado Viva Maria, que é um dos programas mais, né, mais antigos aí da Rádio Nacional, que começou na Rádio Nacional de Brasília e hoje é apresentado na Rádio Nacional da Amazônia, pela jornalista Mara Régia de Perna, ela que é jornalista e está aí, portanto, com 45 anos, né, com esse programa no ar, Viva Maria, tratando de questões de gênero, falando um pouco também sobre meio ambiente. E, enfim, a gente vai então conversar, porque a Mara nos deu o privilégio de estar aqui no nosso estúdio para conversar com a gente. Mara Régia, primeiro, muito obrigado por aceitar o convite de participar aqui com a gente. É um privilégio, uma honra ter você aqui com a gente no nosso estúdio, nos privilegiando aqui nesse nosso estúdio de vidro aqui, né? Para todo mundo ficar vendo ali para lá de fora, né? A gente trabalhando aqui, mas é bom demais.
1: Interação com o público. Total. Realização de um sonho, porque eu sempre, nas minhas elucubrações, pensei, eu gostaria imensamente de ter um estúdio como esse na rodoviária do Plano Piloto, por exemplo.
0: Seria ótimo, né? Muito legal, eu pensei. Não, seria incrível.
1: E quem quiser fazer essa viagem pela memória que nos une diariamente ao cotidiano das Marias, é só entrar no site www.câmara.leg.br/rádio/323-feijoada-completa. Garanto que vocês vão adorar os temperos com os quais Edson Júnior e sua produtora Lucélia Cristina

0: Cristina e grande elenco conseguiram emprestar ao sabor do Feijoada Completa até para falar de temas um tanto quanto indigestos, como, por exemplo, os impactos devastadores do fenômeno do Super El Niño, com base nas informações do Centro Nacional de Monitoramento e Alertas de Desastres Naturais, o CEMADEM. O programa analisou os motivos que estão provocando o desenvolvimento acelerado do fenômeno, bem como suas consequências, inclusive aqui para o nosso Brasil, que já neste segundo semestre tem previsões de chuvas intensas, aumento de temperatura e secas prolongadas. Para falar sobre o assunto, Edson Júnior ouviu dois grandes estudiosos da emergência climática que estamos vivendo. O primeiro, o mestrando em oceanografia, Ricardo Vegrinovski, e o professor Paulo Horta, graduado e doutor em ciências biológicas pela Universidade de São Paulo. Gente que, pelo conjunto da obra, é referência nessa matéria, assim como a nossa amiga climatologista Francis Lacerda, do Instituto Agronômico de Pernambuco. Ela que, há várias edições do Viva Maria, vem compartilhando alertas e preocupações. Diga lá, doutora Francis.
1: Então é muito grave, Mara, porque nós estamos assim, nós estamos vivendo um momento, né, onde as mudanças climáticas estão se exacerbando, os seus impactos, uma mudança muito significativa do ciclo hidrológico, que se traduz em ou falta de chuva ou excesso, uma capacidade evaporativa muito alta da atmosfera por causa das temperaturas do ar extremamente altas, e também a questão dos solos que vem se degradando paulatinamente junto com todo esse processo. É uma degradação em conjunto. Então, quando a gente tem todos esses processos interagindo uns com os outros ao mesmo tempo e numa escala de velocidade muito rápida, o que a gente vê é que a gente está caracterizando um quadro de esgotamento cumulativo sem sinais de recuperação no curto prazo, porque os lençóis freáticos também estão baixando rapidamente, os aquíferos profundos também, e aí agora eu falo no mundo inteiro e no Brasil como um todo, nas áreas que a gente tem um potencial hídrico no solo bastante considerável, é que essas reservas estão também sofrendo esse impacto da redução das chuvas. Porque, veja, quando a gente tem um evento extremo, o que, que acontece? A velocidade com a qual a precipitação acontece, ela é tão rápida que não dá tempo de infiltrar no solo. E o que, que acontece? Erosão. Então, essas chuvas extremas não é vão, escoam superficialmente, vão para o oceano, que é o lugar delas, né? Não fica no solo e a gente perde ou para evaporação ou elas vão para o oceano. É isso. Quando a gente deixa a degradação chegar no nível que nós estamos, é para a gente ficar muito preocupado, porque quando acontece um El Niño como esse, sem precedentes, com um quadro que já foi estabelecido pela própria mudança do clima a partir desse século, com mais caracterização, né? E a gente vê esse rápido avanço das mudanças climáticas, né? Dentro de todos os biomas, isso sem falar da questão antrópica, que é a questão da, né, das queimadas, do desmatamento, sem falar nessas questões, que também essas áreas sofrerão bastante com o El Niño, com essa temperatura alta e com a quantidade, né, de eventos extremos que pode acontecer, como já está acontecendo agora, né? E a população precisa estar preparada, porque em anos assim as doenças, principalmente as doenças causadas por arboviroses, elas vêm disparando. Inclusive aqui em Pernambuco nós estamos assim com um aumento de quase 40% nos casos das arboviroses, principalmente dengue, chikungunya e zika. Esse ano a gente tem também a Europoxa, que também é um resultado, não é, dessa degradação associada com as mudanças climáticas. Esse é o nosso quadro, não é um quadro muito inspirador, mas é um quadro que deixa a gente preocupada, tensa, né? Porque eu não estou fora dele, estou junto, estamos todos juntos e misturados nessa casa que é o nosso planeta Terra, que a gente tanto tem maltratado.

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1: Tá certo, essa foi a Mara Régia e mais um Viva Maria. Sempre muito importante trazer a ótica da Mara Régia e das nossas colegas jornalistas, né, representantes da comunicação pública. Essa presença feminina é sempre muito importante. Essencial, eu diria. Agora são 8 horas e 42 minutos. A gente continua trazendo para você um momento noticioso e o trabalho das nossas colegas jornalistas continua. Agora a gente vai falar do Setembro Roxo. A gente ainda está em setembro, daqui a pouquinho vira o mês, mas ainda é tempo de a gente fazer um alerta contra a fibrose cística. Quem conta essa história para a gente é a Priscila Terezo.
2: Doença do beijo salgado, já ouviu falar nela? Esse é o nome popular para uma doença genética rara e sem cura, a fibrose cística. Um dos sintomas é a alta quantidade de sal na pele e no suor. Também conhecida como mucoviscidose, ela ganha destaque neste mês, quando se celebra o Setembro Roxo, de alerta e conscientização da doença. A fibrose cística é causada por alterações no gene responsável pela produção de uma proteína que participa do transporte de cloro e sódio através das membranas celulares, prejudicando o funcionamento desse processo. Isso faz com que o organismo produza secreções mais espessas e pegajosas, como explica a pneumologista do Instituto Fernandes Figueira, vinculado à Fiocruz, Renata Vrobel.
3: As secreções ficam todas mais espessas, seja no pulmão, seja no pâncreas. Então, são pacientes que têm muitos sintomas pulmonares, tosses, pneumonia, podem ter infecções respiratórias recorrentes. E uma manifestação também muito comum é a insuficiência pancreática. Eles não absorvem bem algumas gorduras e algumas vitaminas e isso gera um quadro de, se não tratado, de desnutrição.
2: O diagnóstico em recém-nascidos é feito a partir do teste do pezinho, entre o terceiro e o quinto dia de vida. Se o exame for positivo, precisa ser confirmado pelo teste do suor, considerado o padrão ouro para identificação e que também aponta a doença em outras fases da vida. Foi a partir do teste do suor que Pedro Braga, hoje com 12 anos, recebeu o diagnóstico correto aos 5 meses de vida e pôde dar início ao tratamento. A mãe, Jeane Braga, lembra que após várias internações, Pedro não teve mais complicações com o início dos cuidados adequados. Ela, que desconhecia a fibrose cística, fala da importância de divulgar informações para evitar o diagnóstico tardio.
4: É traumatizante para a família e principalmente para o paciente que tem perdas, né? Meu filho teve perdas nutricionais nesses 5 meses sem diagnóstico. São coisas que não se recuperam, né? Comprometimento de pâncreas por falta de medicamento, fibras que são criadas no pulmão e no pâncreas por falta de um tratamento adequado. Toda a família abraça o Setembro Roxo no intuito que haja uma disseminação da informação do que é a fibrose cística, para que outras pessoas tenham o diagnóstico mais cedo.
2: Pedro Braga, portador de fibrose cística, afirma que leva uma vida considerada normal com os medicamentos.
5: Eu faço natação, tomo remédio para neutralizar e deu muito certo, pois hoje eu sou uma pessoa normal, onde a fibrose cística quase não me atinge e também não fui internado.
2: Entre os sintomas mais comuns da fibrose cística, além da alta concentração de sal no suor e na pele, estão tosse e infecção pulmonar crônicas, dificuldades de ganhar peso e diarreia. O tratamento é multidisciplinar e oferecido pelo SUS. Desde 2023, dois medicamentos chamados moduladores de CFTR estão disponíveis no Sistema Único de Saúde para pacientes acima dos 6 anos de idade com uma das mutações mais comuns da fibrose cística. Segundo o Ministério da Saúde, mais de 2.400 pacientes são beneficiados pela terapia atualmente. Os resultados apontaram redução de quase 85% das internações e de até 90% dos transplantes pulmonares. Da Rádio Nacional no Rio de Janeiro, Priscila Terezo.
1: Obrigado, Priscila. Agora 8h46, vamos voltar a ouvir música aqui no nosso programa. Vem aí, Adriana Calcanhoto.

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1: Ouvimos Barão Vermelho com Flores do Mal, de Flávio Marquezine. Antes, Isabela Moraes com a sua Pano pra Alma e Tim Maia com A Fim de Voltar, dele e Hildon. Tivemos também Adriana Calcanhoto com Prova dos Nove, dela mesma. 8h59, a gente para o intervalo e volta já.
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2: Estamos de volta, esse é o Manhã MEC aqui na sua Rádio MEC. São 9 horas e 3 minutos e a gente traz para você mais um momento musical. A música popular brasileira sempre pede passagem e dá as cartas aqui no nosso programa. Vem aí, Sandra de Sá.

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1: Esse foi Gilberto Gil com Soy Louco por Ti América, dele Capinã. Antes, Daniela Alcarpe com Trem das Cores, de Caetano Veloso, e João Bosco com Linha de Passe, dele Aldir Blanc e Paulo Emílio. Também tivemos Liberou Geral, de Oswaldo Costa e Sandra de Sá, na voz de Sandra de Sá. Agora são 9 horas e 19 minutos aqui no Rio de Janeiro. Vamos dar uma olhadinha no trânsito pela cidade. Vamos ver como é que está o deslocamento nesse momento. Eita, que coisa complicada, hein, gente? Aí quebra. É complicado isso. A gente está querendo acessar um negócio e aparece outra janela. É brincadeira. Poxa vida. Complicado. Mas vamos lá. Houve uma queda de moto na Avenida Brasil, altura de Deodoro. Uma faixa ocupada. A queda aconteceu no sentido centro, trânsito intenso. Sete Rio e Corpo de Bombeiros estão no local. Vamos falar aqui da linha vermelha. Sentido centro tem retenção a partir da rodovia Washington Luiz até o Galeão. Um acidente aconteceu ali. A partir da linha amarela até São Cristóvão também tem lentidão por conta da grande movimentação dos veículos. Houve um acidente no sentido centro do túnel Rebouças. Duas faixas ocupadas. Acidente envolvendo carro e moto na altura da primeira galeria, sentido centro. Trânsito lento com pontos de retenção no trecho e reflexos nos acessos para a Lagoa e Avenidas Epitácio Pessoa e Borges de Medeiros. Sete Rio e Corpo de Bombeiros no local. 9h21 com vocês, Zélia Duncan.

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12: 9:31.
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13: Estamos de volta. Esse é o Manhã MEC aqui na sua Rádio MEC, às 9:31. A gente começa a semana com muita categoria, porque vamos trazer aqui alguns episódios da nossa vida cotidiana nacional e também, quem sabe, internacional. Aqui com a gente,

0: Exatamente. A pauta dessa semana ela vai girar muito em torno da proibição das bets, que foi assinada na sexta-feira, uma medida provisória proibindo as plataformas de apostas online no Brasil. Em segundo plano, nesse mesmo dia, foi assinada uma medida até de impacto econômico maior, o Desenrola 3.0, que dessa vez envolve a compra de dívidas com deságio. A expectativa é que isso consiga reduzir a metade o endividamento familiar no país. A partir da constatação de que os bancos começaram a achar que não era jogo para eles manter uma dívida que eles não conseguiriam cobrar mais adiante no limite do endividamento. Eles empurram com taxas mais altas o quanto podem e, a uma dada altura, percebem que aquilo vai deflagrar uma onda de inadimplência. Nesse aspecto, a medida anunciada é mais uma tentativa de reduzir a dívida. Já houve redução, mas um terço das pessoas que aderiram ao programa anterior, que era baseado em mais tempo para pagar e mais parcelas, portanto, já estão inadimplentes de novo, sem que o consumo esteja explodindo. Então não é que as pessoas compram muitas coisas, é que os termos da negociação não foram suficientes, estão sendo revistos agora. De fato novo, no enrosco aí em torno do Estado laico, do título de padroeiro do Brasil de Nossa Senhora Aparecida, das trocas de acusação sobre tentativa de transformar religião em tema de política, vai haver uma tentativa por esses dias, talvez já hoje, o prazo é curto, de uma reunião entre o presidente do Tribunal Superior Eleitoral, o Nunes Marques, e do Supremo Tribunal Federal para tentar algum tipo de orientação conjunta das duas cortes. Porque houve um conflito de decisões recentes em que o André Mendonça, retirou do ar, sem análise detalhada, mais de 1.000 postagens que vinculavam, de alguma maneira, a campanha de Flávio Bolsonaro, senão ele diretamente, vários de seus colaboradores, a essa retirada do título na Senhora Aparecida. Isso virou uma guerra nas redes. E o Flávio Dino acolheu uma petição para que essa decisão fosse revogada. E aí, como é uma espécie de contraponto horizontal, não há hierarquia clara entre ministros do Supremo, isso está sendo usado por todos os lados do conflito, é possível que se tente chegar a um denominador comum sobre os ritos para esse tipo de decisão, porque a temperatura nas redes subiu muito. Curiosamente, vale reparar, é um jogo difícil de acompanhar, porque nem sempre os efeitos de cada decisão são os esperados. Por exemplo, a pesquisa BTG Nexus, que deu até uma recuperação do Lula na vantagem sobre o Flávio, ela tem um dado localizado, em certa medida, surpreendente. A diferença entre Lula e Flávio entre os beneficiários do Bolsa Família diminuiu. E diminuiu na semana em que foi anunciado um aumento, que é troco de pinga para o locutor que vos fala e para uma parte mais próspera da população brasileira, mas para quem tem que vender o almoço para garantir a janta, faz diferença. R$ 91 faz
1: muita diferença.
0: Faz muita diferença. Pois bem, nessa mesma semana, claro, é uma pesquisa, tem que ver as outras, se é uma tendência, houve um avanço do Flávio sobre o Lula. Óbvio que as pesquisas às vezes pegam um retrato de alguns dias antes, mas ainda assim é bom para evitar leituras lineares sobre as coisas. Outro dado que ilustra como, num ambiente de muita polarização, é difícil fazer previsão sobre o efeito

de cada decisão. Uma coisa parece certa: os estragos maiores são quando o envolvido é diretamente o candidato e há uma prova inequívoca de uma movimentação ou uma decisão dele. Melhor ilustração: o candidato ou um ator político relevante. A Palver, que é a melhor pesquisa de acompanhamento de redes sociais, fez um levantamento comparando os impactos de diferentes fatos marcantes da campanha. O que produziu a maior onda de postagens, curtidas, compartilhamentos, conforme a lógica de cada, e que teve uma repercussão nos rádios, nas TVs, nos meios convencionais também, foi o julgamento do, que acabou sendo adiado, o julgamento do Alexandre Moraes, que houve uma tese, que terminou bem sucedida pelo adiamento, de que se deveria julgar também as decisões do Mendonça. Isso está em aberto, mas isso foi o que provocou a maior comoção. A segunda maior comoção, o caso Dark Horse, em que aparece a voz do Flávio no áudio, por ele não desmentido, pedindo dinheiro ao Vorkari. Essa é a segunda. Nossa Senhora, que tem uma voltagem grande, porque envolve acusações de falsidade, porque não foi levado diretamente pelos candidatos, porque circulou por jornalistas, influenciadores, etc., é o terceiro lugar. É expressivo, são 30% das menções. É o tema ainda, ao lado das bets, que mobiliza as redes, mas não teve o mesmo poder. Porque o tema é menos interessante, porque o tema é menos polêmico? Não. É porque não há um áudio ou uma foto ou alguma coisa que comprove nem o que o Flávio está acusando, absurdamente, a CNBB, de participar de uma conspiração para inventar uma notícia contra ele, quanto aquilo que a campanha dele está sendo criticada. É certo dizer que a campanha aposta numa espécie de guerra santa, e há provas fartas disso, dos evangélicos contra os católicos. Isso é razoável. E principalmente contra os umbandistas, até. Essa é a prática regular, não da campanha propriamente, seria injusto falar isso, seria incorreto, mas da prática cotidiana dessas forças políticas. Tem invasão de terreiros, tem xingamentos, tem o que você possa imaginar. Mas não há diretamente nada que prove de parte a parte. Isso baixa a temperatura. O que, na minha avaliação de jornalista, é uma excelente notícia essa diferença. Não que eu queira o mal do Alexandre Moraes ou que eu não defenda a Nossa Senhora, não é nada disso. A excelente notícia é que o fato, a prova cabal, ainda tem alguma relevância no debate, mesmo num país fortemente polarizado, em que as narrativas muitas vezes não têm muita obrigação de se amparar nos fatos. Enquanto houver essa disposição majoritária das pessoas de querer provas, enquanto São Tomé for o apóstolo mais, embora não seja padroeiro de nada, embora não seja objeto de uma devoção tão grande, ver para crer, o ceticismo de São Tomé, que tem limites, afinal ele aderiu à pregação cristã, se tornou um dos seus, mais do que discípulos, um de seus apóstolos, é muito bom que o espírito de ver para crer prevaleça na atitude das pessoas antes de decidirem algo tão importante quanto o voto. Uma última coisa: o Tribunal Superior Eleitoral passou a permitir que no dia da eleição seja feito o download do e-título. Muita gente perde o título físico, não lembra onde votou. O e-título, que está no site TSE, está nos aplicativos e tal, permite que você baixe. Isso é uma garantia de que mais gente vota? Não necessariamente. Olha como as coisas andam complexas. Porque o e-título também facilita a justificativa da ausência. Porque não exige o deslocamento físico até uma agência dos Correios,

0: ou até o plantão de uma dependência eleitoral. E, portanto, fica mais fácil justificar no próprio dia da eleição. E a maioria dos analistas e das pesquisas tem revelado que a abstenção, a distribuição da abstenção, a exemplo do que acontece nas eleições americanas, será central na eleição brasileira. Não bastam as preferências. Não basta a pressão, apertar o dedo lá. É preciso que os pés conduzam as pessoas até o local de votação. É preciso o desejo, o interesse em votar e não apenas a disposição hipotética de votar em um ou outro.
1: Muito bem, isso é muito importante. Eleição é um assunto que não só pela discussão sobre as escolhas dos candidatos, essa é uma eleição gigantesca, né? Porque afinal de contas a gente vai eleger presidente da República, governadores, dois senadores, deputados federais e estaduais. É importante a gente perceber, afinal de contas, você falou de abstenção. Esse é o fiel da balança que vai definir quem vai vencer as eleições. Meu caro César Fatioli, muito obrigado. Participação sempre ilustríssima aqui no nosso Manhã Mac. Você volta amanhã, né, Fatioli?
0: Voltamos.
1: Maravilha, maravilha.
0: Voltamos.
1: Presença muito importante.
0: Com a bênção de São Tomé.
1: Mas eu acredito que você virá. Eu não preciso ver para crer nesse caso. Tá certo, Fatioli? Muito... Isso aí. Muito obrigado por essa grande presença aqui no nosso Manhã Mac. Agora faltam 15 para as 10. Vamos voltar a ouvir o momento canção. Vem aí, Marina Lima.

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1: É Luxo Só, de Ari Barroso e Luiz Peixoto, por Rosa Passos. Antes, Memórias do Café Nice, de Mona Lisa e Artúlio Reis, por Eduardo Canto e Cláudia Telles, com Felicidade Vem Depois, de Gilberto Gil. Ouvimos ainda Mais Uma Vez, de Renato Russo e Flávio Venturini, por Venturini e Frejá. E Marina Lima com Não Me Venha Mais com o Amor, de Adriana Calcanhoto e Marina Lima. Ouvimos também Me Liga, de Herbert Viana, por Paralamas do Sucesso e Zélia Duncan com Quase Sem Querer, de Dado Villa-Lobos, Renato Rocha e Renato Russo. 10 horas, a gente para o intervalo e volta já.
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6: Estamos de volta, esse é o Manhã Mac, aqui na sua Rádio Mac, 10 horas e 4 minutos. Eu estou esperando pelo seu recado, mande mensagem para o nosso WhatsApp, 21 997 100 537. Vamos recomeçar ao som de Ivan Lins.

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1: Ouvimos Patrícia Marques com Quando Chove, de Giuseppe Daniele. Antes, Chico Buarque e MPB 4 com Lamentos de Pichinha. Maria Eugênia cantou Se Correr o Bicho Pega, de Juraildes da Cruz. Ouvimos também Madalena, de Van Lins e Ronaldo Monteiro de Souza, na voz do Ivan Lins. Rosa Passos cantou É Luxo Só, de Ari Barroso e Luiz Peixoto. Agora, aqui na Rádio Mac, são 10 horas e 20 minutos. Vamos dar mais uma olhada no trabalho do nosso time de repórteres. Amazonas tem 7 candidaturas ao governo do estado. Roraima, 4. Vamos saber mais com Sayonara Moreno.
2: Conheça os candidatos ao governo dos estados do Amazonas e de Roraima nas eleições de outubro. Maior estado do país em território, o Amazonas é o segundo mais populoso na região norte. Os 2 milhões e 800 mil eleitores amazonenses aptos vão escolher entre 7 chapas, 6 candidatos e uma candidata. Pelo partido Mobiliza, concorre o Cabo Daciolo ao Palácio Rio Negro. Davi Almeida é o candidato do Avante. Gilberto Vasconcelos pelo PSTU. Liderança indígena Israel Munduruku concorre pelo Rede. Omar Aziz pelo PSD. Professora Maria do Carmo concorre pelo PL e o atual governador Roberto Cidade busca voltar ao cargo pelo União. Ao norte do Amazonas está Roraima, o estado menos populoso do Brasil e também com o menor número de cidades. São apenas 15. Por lá, 4 chapas disputam o governo do estado, 3 candidatos e uma candidata. O atual governador, Arthur Henrique, quer voltar ao Palácio Senador Hélio Campos pelo PL. Clébio Genuíno, do PCO, Fará Mesquita pelo Solidariedade, Rosi Aires, do PSOL, e Soldado Sampaio pelo Republicanos. Os planos de governo de cada candidato ou candidata do Amazonas e de Roraima estão disponíveis no site do Tribunal Superior Eleitoral em tse.jus.br. Da Rádio Nacional em Brasília, Sayonara Moreno.

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0: Herbert Viana. Joyce Alane cantou a sua Leão. Tivemos ainda Zé Ibarra com Transe, dele mesmo. E é isso, agora são 10 horas e 38 minutos. Vamos dar uma olhada no trabalho do nosso time de repórteres. A AGU quer internet móvel ativa nas eleições. Vamos saber mais no trabalho da Priscila Mazenotti.
1: Nessa reta final das eleições, já podemos falar assim, porque já é neste domingo agora, a Advocacia Geral da União quer que as pessoas continuem tendo internet nos celulares, mesmo se a franquia tiver acabado. Isso nas 72 horas antes das eleições, ou seja, a partir de quinta-feira até 24 horas depois, na segunda-feira. Foi uma manifestação da AGU encaminhada ao Supremo Tribunal Federal, ao ministro Cristiano Zanin, que é o relator da ação proposta pelo Partido Verde e pela CNTE, que é a Confederação Nacional dos Trabalhadores em Educação. O argumento é o de que a participação política precisa ser garantida, assim como o direito à informação. As pessoas têm de poder consultar informações, verificar a veracidade das notícias, tirar dúvidas, saber onde vai votar, fazer consultas, esse tipo de assunto. Na manifestação, a AGU fala em proteção material da cidadania e cabe agora ao ministro Cristiano Zanin decidir nos próximos dias. Da Rádio Nacional em Brasília, Priscila Mazenotti.
0: Valeu, Priscila. Agora são 10 horas e 39 minutos. A gente traz para você mais um momento musical. Vanessa da Mata.

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estou acreditando que você continua na frente desse computador. 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

só mais um pouquinho, por favor. Ó, já tomei banho, já almocei, já tirei o uniforme. O dever de casa eu tô quase fazendo. Pensa pelo lado positivo. Pelo menos eu não fico o dia inteiro na frente daquele videogame. Só mais um minutinho, dois.

0: acho internet interessantíssimo também. Mas só internet? Que tal se a gente marcasse assim uns horários? Só pra internet e outros pras outras coisas?
1: Que tem, mãe? Que tem? Só mais um pouquinho, por favor. Escondido na internet.
0: Desisto. 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

0: Ouvimos Ana Rato e Fernanda Takai com Todo Dia e Toda Hora com Você, de Arnaldo Antunes, Marcelo Genesi, Betão, muita gente, Betão Aguiar, Fefe e Junix. Antes de ir em Mato Grosso, com samba do Blackberry, de Alberto Continentino e Rafael Rocha, e Lucinha Lins e Pedro Miranda com Pique Esconde na Internet, de Moacir Luz e Luiz Carlos da Vila. 11 horas, a gente para para o intervalo e volta já.
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16: Nana cantando nesse mesmo lugar.
17: Estamos de volta, esse é o Manhã Mac aqui na sua Rádio Mac. Vem aí Caetano Veloso.

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1: Sou João da Baiana, hein? Batuque na cozinha, senhora não quer.

0: Baiana, por Zeca Pagodinho, com participação de Leandro Sapucaí. Ouvimos também Seja Breve, de Martinho da Vila, Noel Rosa e Rio do Hora, por Tereza Cristina, e Porta-Voz da Alegria, de Roberto Chama, por Diogo Nogueira. Ouvimos também Me Abraça e Me Beija, de Gileno Félix e Lazo Matumbi, por Luege Luna, Rabo de Galo e Ubuntu. E Caetano Veloso com a sua Pra Ninguém. Todo dia e toda hora com você, de Arnaldo Antunes, Marcelo Genesi, Betão Aguiar, Fefe e Junix, por Ana Rato e Fernanda Takaia. 11h34, vamos novamente ouvir o melhor do noticiário. Vamos então trazer para você a notícia sobre o conhecimento a respeito dos candidatos ao governo dos estados brasileiros. A gente vai chegar à hora de conhecer os candidatos ao governo, aos governos do Acre e de Rondônia. Daniela Longuinho.
1: Conheça os candidatos ao governo do estado do Acre e de Rondônia nas eleições de 2026. No Acre, 6 nomes estão na disputa. Alan Rique, do Republicanos, Doutor Luizinho, do Agir, Eudo Rafael, do PCB, Maílza Assis, do Progressistas, Thor Dantas, do PSB e Tião Bocalon, do PSDB. A atual governadora do estado é Maílza Assis, que assumiu o cargo em abril deste ano após a renúncia do ex-governador Gladson Cameli, que disputa uma vaga no Senado. O Acre tem 614 mil eleitores aptos a ir às urnas, o terceiro menor colégio eleitoral do país, ficando à frente do Amapá e de Roraima. Em Rondônia, os candidatos ao governo do estado são Adailton Fúria pelo PSD, Expedito Neto pelo PT, Hildon Chaves pelo União, Marcos Rogério pelo PL, Pedro Habib pelo MDB e Samuel Costa pelo PSB. Mais de 1.267.000 eleitores formam o Colégio Eleitoral de Rondônia. O atual governador, Coronel Marcos Rocha, do União Brasil, não vai disputar nenhum cargo nas eleições de outubro. As propostas de governo de cada candidato podem ser acessadas no site do Tribunal Superior Eleitoral, no endereço tse.jus.br. Da Rádio Nacional em Brasília, Daniela Longuinho.
0: Valeu, Daniela. Agora são exatamente 11h36. A gente traz para você mais um momento musical. Vem aí, Leila Pinheiro e Martinho da Vila.

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0: Ouvimos Tira Essa Mulher da Roda, de Roberto Mendes e Jota Portugal, por Roberto e Lenine. Antes, Paulinho Mocidade, Mestre Marçal, com Me Mata de Amor, de Franco e Paulinho. Gal Costa cantou Bumbo da Mangueira, de Jorge Benjor. Ouvimos ainda Todos os Sentidos, de Martinho da Vila, por Martinho e Leila Pinheiro. Agora são 11 horas e 52 minutos. A gente traz para você, mais uma vez, o trabalho do nosso time de repórteres. Vamos então falar de uma mostra em São Paulo que destaca Laudelina de Campos Melo. Quem conta a história para a gente é a Sara Kines.
1: Sindicalista, militante negra e pioneira na luta pelos direitos das trabalhadoras domésticas no país, Laudelina de Campos Melo é homenageada em uma exposição gratuita no Instituto Moreira Salles, em São Paulo, em cartaz até o dia 22 de novembro. Dignidade e Luta é o nome da exposição e também resume a trajetória da mineira de Poços de Caldas, Laudelina de Campos Melo. Por meio de fotografias, documentos e objetos históricos, a mostra apresenta a história da militante que lutou contra a exploração e abusos de trabalhadoras domésticas e que fundou o primeiro sindicato da categoria no país. Renata Sampaio, uma das curadoras da exposição, comenta que Laudelina batalhou a vida toda por direitos.
2: Ela consegue muitos direitos da categoria, mas esses direitos de carteira assinada e previdência social, ela não consegue alcançar em vida. Tem aí a PEC das domésticas de 2013, Laudelina morre em 1991. Essa PEC vai ser responsável pela conquista de vários direitos e muito baseado no legado que a Laudelina deixou, né?
1: Nascida em 1904, Laudelina era filha de pais alforriados pela Lei do Ventre Livre. Já trabalhava com apenas 7 anos e teve que deixar a escola para cuidar dos irmãos. Aos 16 anos, liderou uma agremiação da comunidade negra de Poços de Caldas, se filiou ao Partido Comunista

0: brasileiro, atuou na Frente Negra Brasileira e numa organização de apoio aos brasileiros que lutaram na Segunda Guerra Mundial. Foi na cidade de Santos, em São Paulo, que Laudelina fundou a primeira Associação de Trabalhadores Domésticos do Brasil, que foi fechada por Getúlio Vargas. Nos anos 60, fundou a Associação Profissional Beneficente das Empregadas Domésticas em Campinas, que se tornou sindicato da categoria em 1988. A curadora Renata Sampaio destaca a visão política ampla de Laudelina, que via o descanso como direito e não como privilégio, e para quem a festa também era um espaço político.
1: A gente tem algumas fotografias do baile Pérola Negra, um baile que a Laudelina organizou, saiu no jornal Cruzeiro. A manchete é que acabou todas as lantejoulas e paetês de Sorocaba, né, onde foi feito o baile. É um tipo de imagem que, quando a gente pensa em populações negras no Brasil, que a gente vê pouco, né, esses lugares do glamour e da festa, né.
0: Laudelina de Campos Melo morreu em 1991, aos 86 anos. Em 2005, ela recebeu o grau póstumo de Cavaleira da Ordem do Mérito do Trabalho. E em 2023, seu nome passou a integrar o Livro dos Heróis e Heroínas da Pátria. Da Rádio Nacional em São Paulo, Sara Kines.
2: Valeu, Sara. Agora faltam 5 minutos para o meio-dia, ponto final no Manhã MEC de hoje. Muito obrigado por estar conosco durante essa jornada. A gente vai terminar o programa de hoje ao som de Joyce Cândido com Tem Nada Não, de Almir Luversia, Ernesto e Jorge Aragão. Vem aí o horário eleitoral gratuito e depois o Arte Clube com Jansen Campos. Até a próxima. Tchau.

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10: Olá, ouvinte, Arte Clube. Começa agora aquele momento do seu dia em que a gente conversa sobre arte e cultura e ouve boa música. Estamos no ar em rede com a Rádio MEC AM e a UFRJ FM. No rádio e na internet, ao vivo com você, agora meio-dia e 31. Hoje é segunda-feira, 28 de setembro de 2026. Fique com a gente. Hoje a gente tem dica literária do Clube do Livro, lançamentos musicais da semana, disco do dia, Festival Internacional de Fotojornalismo e muito mais. E você pode e deve ajudar a gente a fazer o Arte Clube compartilhando aí sua sugestão de dica cultural, pedindo sua música, mandando seu recado.
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10: Nos lançamentos musicais do Arte Clube, as músicas que acabam de chegar na nossa programação e as plataformas digitais. Começamos com as novas da Vanessa da Mata, o novo dueto do Caetano com João Bosco e o novo disco da Adriana Calcanhoto com Arnaldo Antunes.

0: Adriana Calcanhoto e Arnaldo Antunes no Arte Clube, Se For Para Ser Agora. A Adriana Calcanhoto e o Arnaldo Antunes acabam de lançar um álbum conjunto Vice-Versa. O trabalho reúne 11 faixas inéditas e marca a primeira parceria integral entre os dois compositores, amigos de longa data. O disco traz ainda uma releitura de Sorriso Livro, da Timbalada, e participação da Marisa Monte na composição de uma das faixas. E a dupla também confirmou uma turnê nacional para 2027. Antes, ouvimos aqui na coluna dos lançamentos musicais Caetano Veloso e João Bosco com Sinhá, música de João Bosco e Chico Buarque. A regravação faz parte do álbum Amigos Novos e Antigos, que celebra os 80 anos de João Bosco, com duetos com artistas de várias gerações. E abrimos com outra regravação da Vanessa da Mata para O Que É o Amor, do Arlindo Cruz, Maurição e Fred Camacho, que faz parte do álbum Elas Cantam Arlindo, álbum que reúne interpretações femininas de canções do samba. E essa foi a nossa coluna Lançamentos Musicais da Semana. Agora faltam 15 para uma.
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0: O ator, diretor e escritor Marcelo Aquino lança o livro Entre Tardes, Estações e Temporais, novo trabalho que reúne 3 textos de sua trajetória como dramaturgo. Publicada pela editora portuguesa Infinita, a obra traz as peças Fim de Tarde, Na Próxima Estação e Lá Fora Temporal, que dialogam por temas e estruturas em comum. Aquino aborda em sua dramaturgia questões ligadas às relações humanas, às desigualdades sociais e aos conflitos de comunicação. O livro tem curadoria e prefácio de Gilberto Golma e marca o terceiro lançamento editorial do ator, diretor e escritor. Além da atuação nos palcos, no audiovisual e na formação de atores, o Marcelo Aquino também desenvolve pesquisas sobre relação entre dança e teatro. E ele bate um papo com a gente hoje e conta primeiro sobre o que tratam esses textos reunidos no livro e o que eles têm aí em comum, mesmo tendo sido escritos em momentos diferentes.
2: Entre Tardes, Estações e Temporais é a compilação de 3 textos teatrais aparentemente diferentes entre si, propostas estilísticas, de linguagem, estéticas, foram escritos em tempos diferentes também, mas que têm em comum uma temática que é recorrente na minha obra, que é discutir as relações humanas, né, colocar um foco nessa teia intrincada das relações humanas. Fim de Tarde, que é o primeiro texto, fala de um inusitado encontro em uma praça de uma cidade, onde 3 pessoas marcam acidentalmente um encontro no mesmo banco da praça. Então essa disputa pelo banco faz com que essas 3 pessoas acabem tendo que conviver e se relacionar um com o outro e entrar em contato com a dimensão da humanidade do outro, né? Na Próxima Estação, que é o segundo texto, é uma fábula de amor, é uma história de amor que acontece nas ruas do Rio de Janeiro. São 2 jovens que se conhecem na estação de metrô e acabam tendo toda a sua trajetória de vida perpassada pela geografia da cidade, né? Ruas, praças, monumentos, estações. Aí falando um pouquinho não só sobre as estações do tempo, né? Mas sobre as estações da vida, né? Sobre esses momentos em que a gente tem que tomar decisões difíceis, às vezes. E Lá Fora Temporal, que é o terceiro texto, que é um monólogo, na verdade. É praticamente um monólogo, tem uma personagem que pode aparecer ou não, né? É a história de um homem que decide se soterrar, se enterrar na própria casa. Ele considera o mundo insuportável, ele não consegue mais conviver com as pessoas, então ele resolve que ele vai acumular todo o lixo que ele puder e se soterrar dentro da própria casa. O único contato que ele tem com a civilização, com o mundo externo, é um buraco no teto onde um jovem aparece de vez em quando para trazer alguns suprimentos para ele. Então, são 3 textos que têm entre si uma discussão que eu considero bem profunda e o meu ponto de vista sobre como se dão, né, encontros e como esses encontros afetam a nossa vida, né? Então, sempre as relações humanas como centro da dramaturgia.
0: Entre os principais textos do Marcelo Aquino para o teatro estão A História do Príncipe que Nasceu Azul, Berta, Minha Vida por um Palco, que está em cartaz, entre outros. E depois de mais de 20 textos encenados, o Marcelo identifica quais temas mais despertam o interesse dele. Entre eles, as relações humanas, a violência, a política, em uma literatura comprometida com

0: com as questões do nosso tempo.
1: Eu sempre acho que a arte ela tem que estar conectada com o seu tempo, falando das questões do seu tempo. Então, quando eu escrevo, eu tento assumir esse compromisso, né, de transformar os meus textos em um espaço de denúncia, de reflexão, né, de promover pensamento e reflexão sobre questões que são importantes. A violência está muito presente sempre nos meus textos, né? É, como eu falei primeiramente, sempre as relações humanas, mas eu acho que aí abarca tudo, né? Eu gosto também de tratar de questões políticas, pensar o momento político do país, né? Trazer questões para serem discutidas pelas pessoas, para que as pessoas possam olhar para aquela questão e também questionar, né? Se questionar, sempre, obviamente, sem dar respostas, mas trazer a questão, apontar ou colocar o dedo na ferida. Então eu posso classificar, talvez, a minha dramaturgia como uma dramaturgia politicamente comprometida com as questões do seu tempo, né?
0: Graduado em Artes Dramáticas, pós-graduado em Preparação Corporal para as Artes Cênicas e mestre em Dança pela Faculdade Angel Viana, o Marcelo Aquino transita entre atuar, dirigir e escrever. Ele reflete como essas três frentes se comunicam no processo criativo.
1: Bom, apesar de ter mais de 20 textos, né, escritos e encenados, 3 livros publicados, esse é o terceiro já, eu ainda tenho uma certa dificuldade de me assumir como dramaturgo, né? Eu sempre, quando me perguntam, eu sempre costumo dizer que eu sou um ator que escreve, né? E sim, o ator melhora muito, né? O meu ator sempre melhora muito a cada processo de escrita, porque escrever é um exercício, né? Um exercício de pensar o mundo, de tentar entender, né, as pessoas, de tentar se entender no mundo também, né? Então, para mim, está tudo interligado, assim, o ator, o professor, o escritor, o historiador, eles estão todos presentes o tempo todo, né? E eu acho que quando eu estou escrevendo também, eu tenho esse olhar da cena, né? Eu estou escrevendo pensando na cena, justamente por ser um ator escrevendo, por já entender bastante da arquitetura, da carpintaria teatral, né? Eu acho que os meus textos eles já vão para a mão do diretor com uma proposta bem clara por ser um ator escrevendo, né? Então, um processo afetando o outro, né? Eu acho que eu não consigo ver separação entre o ator, o escritor, o dramaturgo, né? E o professor, o historiador.
0: Conversamos com o escritor, diretor e ator Marcelo Aquino. Obrigado pelo papo aqui no Arte Clube. Sucesso para o livro Entre Tardes, Estações e Temporais. O lançamento vai ter sessão de autógrafos no dia 1 de outubro na Livraria Blux, em Botafogo. E o Marcelo deixa o convite para você.
1: Então eu deixo aqui o meu convite para os ouvintes do Arte Clube para a sessão de lançamento do livro Entre Tardes, Estações e Temporais, que vai acontecer no dia 1 de outubro, às 19 horas, na Blux Livraria. Fica ali na Praia de Botafogo, 316. Vai ser um imenso prazer ter você lá, essa noite tão especial, né? Eu sempre costumo dizer que lançar um livro é como trazer um filho para o mundo, né? Então, venham comemorar comigo esse momento tão especial. Obrigado pelo espaço e espero vocês lá.
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0: Nosso disco do dia é uma homenagem a um dos maiores nomes da nossa música. Lançado em 2009, o álbum Vou Tirar Você Desse Lugar, tributo a Odair José, reuniu artistas da música independente brasileira em homenagem ao compositor goiano. O disco traz releituras de sucessos como Você e a Praça, com Zeca Baleiro, Uma Lágrima, com Patofu e a faixa título interpretada pelo Paulo Miklos. O projeto ajudou a apresentar a obra de Odair José para uma nova geração e é considerado um dos marcos da redescoberta do artista no século XXI. Na sequência, então, Paulo Miklos, Patofu e Zeca Baleiro.

0: Zé Cabaleiro, Eu, Você e a Praça. Antes, Patofu, Uma Lágrima e Paulo Miklos, Eu Vou Tirar Você Desse Lugar. Do nosso disco do dia do Arte Clube de hoje, Vou Tirar Você Desse Lugar, tributo a Odair José. Agora, 1h05.
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0: Hora de viajar pelos museus do mundo. Há 38 anos, durante 2 semanas, Perpignan, uma cidade catalã no sul da França, se transforma na capital internacional do fotojornalismo. O festival Visa pour l'Image nasceu com a missão de defender a profissão do jornalista fotográfico em um tempo de guerras e inteligência artificial. A reportagem é da nossa parceira Rádio França Internacional.
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3: Como acontece há 38 anos, Perpignan, cidade catalã no sul da França, se transforma por 2 semanas na capital internacional do fotojornalismo. O festival Visa pour l'Image, concebido por Jean-François Leroy, tem como objetivo principal manter viva a frágil profissão do jornalista fotográfico. Além de homenagear veteranos e promover novos nomes, o festival também aproxima o público dos atores, ou seja, dos fotógrafos, promovendo encontros e visitas guiadas. O dinamarquês Mads Nissen apresentou Sangre Blanca, a geografia da cocaína, um projeto que ele vem desenvolvendo há 10 anos. Ele visita campos de produção na Colômbia, passando por cartéis do México, até chegar aos consumidores na Europa. Ele fala a respeito.
4: O que foi mais difícil ao realizar este trabalho foi o acesso, abrir as portas. Trabalho muito com pessoas locais, jornalistas, fotógrafos, defensores dos direitos humanos, pessoas envolvidas em programas para jovens, que têm me ajudado a abrir essas portas. Mas, uma vez que a porta é aberta, você precisa permanecer ali e abrir o coração das pessoas, o que às vezes é ainda mais difícil. Eu tenho um truque, que é a empatia. Na verdade, é simplesmente ser um ser humano muito transparente e honesto, sem segundas intenções, com um interesse sincero e genuíno pela vida das pessoas. Essa empatia significa tentar compreender a vida que elas levam, as razões pelas quais fazem o que fazem, sem justificar suas ações, mas simplesmente tentando, de coração aberto, imaginar que você está no lugar delas.
3: Mads Nissen, entrevistado por Isabelle Martinetti, é um veterano do fotojornalismo, com muitos prêmios importantes. Uma de suas fotos mais emblemáticas, Prêmio World Press Photo de 2021, foi feita em São Paulo e mostra uma idosa recebendo um primeiro abraço em 5 meses através de uma cortina de plástico de proteção em plena pandemia da Covid. Já o francês Philemon Barbier apresentou este ano 2 projetos sobre o ebola na República Democrática do Congo e a Síria pós Bashar al-Assad. O segundo trabalho levou o prêmio de melhor reportagem escolhido por editores internacionais. A partir da queda de Bashar al-Assad, do início de fevereiro de 2025 até final de fevereiro de 2026, Barbier passou entre 7 e 8 meses na Síria, entre idas e vindas. Ele foi no início como freelancer, mas logo vieram as encomendas e suporte de grandes meios, como o jornal Figaro. Ele fala sobre a importância de expor no festival Visa pour l'Image.
5: Apresentar este trabalho aqui é, antes de tudo, uma ótima visibilidade para o projeto, tanto no âmbito profissional quanto principalmente para o público. É um festival em que todas as exposições são gratuitas, então é extremamente acessível. Isso é algo muito importante, porque é fundamental que todo mundo possa ter acesso. Há também um trabalho muito importante de visitas para escolas da região. Então é muito bom poder alcançar pessoas que nem sempre leem a imprensa e que nem sempre veem essas fotografias nos meios de comunicação.
3: Este ano, a questão da inteligência artificial também esteve bastante presente. Philemon Barbier fala a respeito.

0: souvent des énormes sociétés privées qui utilisent les données.
1: Geralmente são grandes empresas privadas que utilizam os dados e o trabalho, principalmente de fotógrafos, para enriquecer seus modelos de treinamento de IA e que, aliás, não remuneram por direitos autorais nem os fotógrafos, nem ninguém mais, nem escritores, nem artistas, nem ilustradores. Isso coloca em risco toda uma série de profissões. Há coisas novas na IA que precisam ser exploradas, porque, de qualquer maneira, é assim que as coisas são e ela existe. Vamos ter que nos adaptar. Por outro lado, na nossa profissão, a IA não poderá substituir um jornalista de campo, e precisamos nos agarrar a isso para não sermos engolidos. Por isso, sou contra a utilização da IA no jornalismo e no fotojornalismo, porque é importante preservar o rigor, a dinâmica humana e também o olhar humano.
2: A 38ª edição do festival foi marcada pela morte de Jean-François Leroy, logo nos primeiros dias do evento. Apesar da comoção, sua equipe passou o recado de que o fotojornalismo continua vivo.
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4: Duas dicas de teatro para começar bem a semana. Baseada na novela Inacabada, escrita por Franz Kafka, nos últimos meses de sua vida, A Construção chega ao Teatro Municipal Sérgio Porto, com idealização e atuação de Marcelo Olinto e direção de Beto Brown. Em cena, um texugo se dedica obsessivamente à construção e proteção da sua toca, enquanto convive com medo constante de uma possível invasão. Uma reflexão sobre a busca por segurança, a necessidade de abrigo e a consciência da morte.
5: Olá, ouvintes do programa Arte Clube da Rádio MEC. Aqui quem fala é o ator Marcelo Olinto.
6: E o diretor Beto Brown. Estamos em cartaz no Teatro Sérgio Porto com o espetáculo A Construção, baseado na fábula de Franz Kafka. O Marcelo vive um texugo que se dedica obsessivamente à criação e manutenção de sua toca subterrânea, um refúgio seguro criado para sua proteção.
5: A nossa temporada é curta. Ficaremos em cartaz do dia 3 até o dia 18 de outubro, sextas e sábados às 20 horas, domingos às 19 horas. Esperamos vocês.
4: E o ator Roberto Birindelli volta aos palcos cariocas com uma nova temporada de Il Primo Miracolo, às terças e quartas até 21 de outubro no Teatro Poeira. 33 anos após a estreia, o premiado texto de Dario Fo retorna em montagem dirigida por Maíra de Grande. No solo, Birindelli interpreta 22 personagens, explorando com humor e crítica social a relação direta entre ator e plateia. E ele faz o convite.
7: Il Primo Miracolo é um solo do Dario Fo que eu estou circulando pelo mundo há 33 anos e agora vai estar no Teatro Poeira, de 8 de setembro a 21 de outubro, toda terça e quarta às 20 horas. Eu quero muito convidar os ouvintes do Arte Clube para assistirem, para se emocionarem, para se divertirem e para algumas surpresinhas que vai ter durante a peça. Bora lá, beijos!
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4: E a gente fecha o nosso Arte Clube com o nosso multiverso musical, onde a gente ouve grandes sucessos e interpretações alternativas. Quero agradecer a sua companhia, a produção do David Isidoro e os trabalhos técnicos do Eduardo Monteiro. Confira nossas entrevistas no site radiomec.ebc.com.br. Nós voltamos amanhã ao meio-dia e meia. Te deixo com Cássia Heller, Zélia Duncan e Patrícia Marques e seu Jorge.
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4: Boa tarde, estamos chegando com a Ciranda Vespertina da Rádio MEC, esse é o Mistura Brasileira. Muito prazer, eu sou Felipe Rangel, estou aqui acompanhado do José Roberto Rocha na mesa de som. Essa jornada vai até às 3. Vamos começar ao som de Simone.

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1: Ouvimos Alcione com Mimoso, de Divan Paulo e Ronaldo Pinheiro. Antes, Jardes Macalé com Farinha do Desprezo, dele Capinã. E Simone com Uma Nova Mulher, de Paulinho Rezende, de Paulo Debétio. Agora, 1h47. Vamos trazer aqui o trabalho do nosso time de repórteres. Número de brasileiros que podem votar no exterior chega perto de dobrar. Vamos saber mais com Gabriel Correia.
2: Nas eleições gerais deste ano, 918 mil brasileiros que vivem no exterior estão aptos a votar. Este número é pouco mais de 0,5% do eleitorado total. Na última década, o número praticamente dobrou. Em 2014, eram um pouco mais de 354 mil. A maioria mora nos Estados Unidos, seguido de Portugal e Japão. Fora do país, a votação é exclusiva para presidente e vice-presidente. O eleitorado está distribuído por 186 cidades no exterior, onde são instaladas as sessões eleitorais. Elas funcionam em consulados e embaixadas brasileiras, mas também são instaladas em hotéis, escolas e outros espaços. A maioria dos eleitores são mulheres, 57%. Mais de um terço, 38%, tem ensino superior completo. E os maiores grupos por faixa etária são os de eleitores entre 35 e 49 anos. Todas essas informações estão no painel de dados do eleitorado no exterior, lançada pelo Tribunal Superior Eleitoral em julho. Dá para consultar informações por continente, país e cidade, além de dados históricos de comparecimento e abstenção. Por exemplo, desde 2010, o número de abstenções tem ficado sempre acima de 50%. Quem precisar justificar a ausência no exterior pode ir a uma das mesas receptoras de votos ou pelo aplicativo e-título. Da Rádio Nacional em São Luís, Gabriel Correia.

Muito obrigado, Gabriel. Agora 1h49. A gente volta a ouvir música aqui no nosso Mistura Brasileira. Com vocês, Charlie Brown Jr.

0: Ouvimos Calvano com a sua Eu Sei Que Errei. Antes, Ana Canhas com Perigosa, de Rita Lee, Roberto de Carvalho e Nelson Motta. E Charlie Brown Jr. com Céu Azul, de Alexandre Magno e Thiago Castanho. 2 horas, a gente para pro intervalo e volta já.
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18: Estamos de volta, o Mistura Brasileira está com você nestes 800 kHz. E também na internet, radiomec.ebc.com.br. Agora são 2 horas e 5 minutos. Vamos trazer para você mais um momento musical. Chega mais, Ana Costa.

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1: Você já foi à Bahia, nega, não? 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

0: Esse foi Léo Jaime com Gatinha Manhosa de Roberto e Erasmo. Antes, Luciana Souza e Trio Cotonete com Você Já Fui à Bahia de Dorival Caymmi. Tivemos também Casuarina com Laranja Madura de Ataúfo Alves. Agora são 2:16. Você já foi à Bahia? Olha, eu já. E se você tiver a chance, vá. Se você já foi, me conta a sua experiência. Mande sua mensagem para o nosso WhatsApp 21 997 10 05 37. 2:16, o nosso time de repórteres mais uma vez pede passagem. Vamos falar aqui que o ministro do Supremo Tribunal Federal, Flávio Dino, ordenou a volta de postagens sobre Nossa Senhora de Aparecida. Vamos saber mais o trabalho do Gésio Passos.
1: O ministro do Supremo Tribunal Federal, Flávio Dino, determinou neste domingo a volta de uma postagem do humorista Antônio Tabet nas redes sociais sobre a defesa de Nossa Senhora Aparecida como padroeira do Brasil. A decisão também prevê a restauração de outras publicações retiradas pelo mesmo motivo. Na sexta-feira, o ministro André Mendonça, do Tribunal Superior Eleitoral, havia mandado retirar a postagem da plataforma X e proibido a divulgação de conteúdos semelhantes, sob pena de multa diária de R$ 30 mil. Na mensagem, Antônio Tabet afirmou que a família miliciana estaria atacando Nossa Senhora Aparecida. Segundo seus advogados, a publicação foi feita após a circulação de informações de que grupos evangélicos ligados à campanha de Flávio Bolsonaro defendiam a retirada do título de padroeira do Brasil. A medida de Mendonça atendeu a um pedido do senador Flávio Bolsonaro, do PL, que acusou o humorista de espalhar desinformação. O candidato à presidência também pediu a remoção de mais de 1.500 publicações sobre o tema nas redes sociais. A defesa de Antônio Tabet argumentou que a postagem não citava nominalmente o candidato nem seus familiares e classificou a decisão de André Mendonça como censura prévia. Na quinta-feira, Flávio Bolsonaro divulgou um vídeo negando qualquer proposta para retirar de Nossa Senhora Aparecida o título de padroeira do Brasil. Ao derrubar a decisão do TSE, Flávio Dino afirmou que a medida poderia restringir a liberdade de expressão e a liberdade religiosa. Segundo ele, críticas a posições de candidatos e apoiadores não podem ser impedidas por decisão judicial. Da Rádio Nacional em Brasília, Gésio Passos.
0: Obrigado, Gésio. Agora são 2:18. Canta pra gente, Ana Carolina.

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É isso aí, rapaziada. Oxalá proteja o caminho de todo mundo. Vá com Deus.

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1: A gente acabou de ouvir Eu e Você, Sempre. Essa canção que é de Jorge Aragão e Flávia Cardoso, na voz do Marcelo Genesi. Tivemos também Esquadros 2, de Adriana Calcanhoto, por Xamã, Adriana Calcanhoto, Ramon Calixto e Samuca. E Seu Jorge com a sua Convite para a Vida. Tivemos também Quem Dera Eu e Seu Zé, de Ana Carolina e Bruno Kalimann. E Gatinha Manhosa, de Roberto Erasmo, por Léo Jaime. Agora são 2h32, o nosso time de repórteres, mais uma vez, dá o ar de sua graça aqui no nosso programa e fala de temperatura. A estação do ano que ora se iniciou é a primavera e também temos os efeitos do El Niño que estão previstos pela meteorologia. Chuva acima da média no sudeste, onda de calor em todo o país. Vamos saber mais no trabalho da Daniela Longuinho.
2: O mês de outubro deve ser marcado pelo predomínio de chuvas acima da média em áreas do sul do Brasil, de Mato Grosso do Sul, São Paulo, sudeste de Minas e Rio de Janeiro, e volumes abaixo da média em áreas das regiões norte, nordeste e centro-oeste. Segundo o Instituto Nacional de Meteorologia, na região norte predominam áreas com acumulados abaixo da média, especialmente em Roraima, norte do Amazonas, sudeste e sudoeste do Pará. Já na região sul, os maiores volumes de chuva devem ocorrer na porção leste do Rio Grande do Sul, com até 200 milímetros. Quanto à temperatura, a previsão para o mês aponta para medições acima da média em grande parte do país, com ondas de calor nas regiões centro-oeste e sudeste. No centro-oeste, são esperadas temperaturas médias superiores a 2 graus do que normalmente é registrado, especialmente na região central de Goiás, incluindo o Distrito Federal e o extremo noroeste de Mato Grosso. No sudeste, as temperaturas mais altas devem atingir principalmente Minas Gerais, onde os desvios podem ser superiores a 2 graus, e no norte de São Paulo. Da Rádio Nacional em Brasília, Daniela Longuinho.
1: Obrigado, Daniela. 2h34. Vamos receber nesta nova rodada musical o talento de Joyce Cândido e Xande de Pilares.

0: ouvimos Sexy Iemanjá de Pedro Gomes e Luiz Oliveira com Raquel Reis, Corsário de João Bosco e Aldir Blanc por Ney Matogrosso e Sou do Samba de Xande de Pilares e Alceu Maia por Joyce Cândido e Xande de Pilares. Agora aqui na Rádio MEC são 2 horas e 48 minutos. Novamente, o nosso time de repórteres pede passagem. Exposição revela processo criativo do saudoso Luiz Fernando Veríssimo. Quem destrincha o assunto pra gente é a Sara Kines.
1: A passa é a múmia da fruta. Frases como essa, escritas à mão, em cadernos de rascunho, dão uma noção do processo criativo de uma das mentes mais geniais do humor brasileiro. Criador de personagens como o analista de Bagé, Ed Morte e A Família Brasil, Luiz Fernando Veríssimo escreveu mais de 80 livros, entre eles comédias da vida privada, e publicou cartuns e charges em jornais. Por meio da palavra ou do desenho, a produção do autor se destacava pela leveza de raciocínio e humor refinado. Em celebração aos 90 anos, que Veríssimo completaria em 26 de setembro, uma mostra gratuita em cartaz no Centro Cultural Fiesp, em São Paulo, reúne mais de 300 itens pessoais do autor, como cadernos, charges e originais de livros. Isa Pessoa, curadora da exposição, comenta que a ideia é mostrar ao público como nasciam as ideias ao longo de 50 anos de carreira do autor.
2: Você todo dia escrever e você sentar e você dizer, aí tem assim, o otimista, aí tem, tá chovendo, aí tem várias situações que o otimista tem, sabe, em cada dia. Eu acho que você entrar é quase na pré-criação, né? Nas várias camadas da criação. Tem aquele bilhetinho de hotel que ele começa a desenhar um boneco, aquele é um pré-pai da Família Brasil, né?
1: Entre os itens expostos estão fotografias de quando o autor mais introspectivo do país foi homenageado pela escola Imperatriz do Samba, no Carnaval de Porto Alegre, e desfilou num carro alegórico. Tem ainda uma flâmula do Internacional, time sobre o qual o colorado convicto escreveu sua primeira crônica. A montagem da exposição, Traçando Veríssimo, foi organizada a partir de frases ditas pelo

0: próprio autor. As cobras, personagens que dão palpite sobre tudo, ocupam um espaço central na mostra. Isa Pessoa conta o que Veríssimo dizia sobre essa dupla.
1: Ele dizendo, olha, as cobras nasceram da preguiça, e eu sou mal desenhista, e as cobras bastam pescoço e dois olhinhos, e você faz as cobras, é muito fácil. O próprio, a maneira até como ele conta depois é engraçada, né? Eu acho que esse humor de dentro do território da classe média, né? Eu acho que o alcance pop dele sempre teve esse ancorado ali naquele lugar, nesse grande navio.
0: Luiz Fernando Veríssimo morreu em agosto do ano passado, aos 88 anos. Seu último desenho, feito em março de 2022, foi dado à esposa Lúcia e pode ser visto na mostra. Fotos de Luiz Fernando na infância e com o pai, o escritor Érico Veríssimo, também fazem parte da exposição. Uma réplica da poltrona vermelha, que existia na casa da família, está no segmento dedicado ao jazz, junto dos discos da coleção do autor. Ele tocava saxofone e clarinete e quis ser músico antes de se tornar escritor. O primeiro livro, o popular Crônicas ou Coisa Parecida, foi publicado quando já tinha 37 anos. Ao longo da vida, Luiz Fernando Veríssimo se consagrou como um grande cronista que capturou o mundano com sagacidade em frases como "A morte é uma sacanagem, sou totalmente contra". Da Rádio Nacional em São Paulo, Sara Kines.
2: Valeu, Sara, muito obrigado. Agora são 2 horas e 52 minutos, ponto final do Mistura Brasileira de hoje. Muito obrigado por estar conosco durante essa jornada. Terminamos ao som de Toda Cor, de Carlos Barmack, Ciro Pessoa e Marcelo Frommer, na voz ou na interpretação dos Titãs, e Doce Vampiro, de Rita Lee, por Marisa Monte. Muito obrigado. Estaremos presentes novamente amanhã, a partir de 1h30 da tarde. Até lá. Tchau!

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7: 3:03, boa semana.
6: Seja bem-vindo, seja bem-vinda. Começa agora o Armazém Cultural com Tiago Alves.

Oba, vamos lá começar muito bem a semana com você aqui no Armazém Cultural pela Rádio MEC e também pela Rádio FRJ em 88,9 FM. E aqui você sabe, muita música boa, muita informação também, a sua participação, os homenageados do dia. Pois é, o Ed Placa, a música do dia, a agenda cultural e muito mais para você nessa segunda-feira, nesse mundão, nesse dia 28 de setembro de 2026, o Armazém Cultural tá no ar, ainda celebrando São Cosme, São Damião. Por quê? O que sobrou de doce em casa hoje? Não é isso, minha gente? A garotada aí com os doces, doces e mais doces de Cosme e Damião. Um dia muito importante ontem, de fé, de religiosidade, de caridade acima de tudo, de união, de paz, amor, de harmonia para a criançada. Vamos lá, boa semana para todo mundo. Na produção comigo do nosso Marcos Leite, do Carlos Soca, o Carlito do Salta na sonoplastia e o Léo Russo vem cantar. Ele tá com o Xande também nessa? Então vamos lá. Xande de Pilares e Léo Russo.

0: do Xande de Pilares.
1: Em nome das crianças, valeu, Léo Russo.
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0: Que se também não for assim, poxa vida, ainda mais hoje em dia, meu Deus do céu, com essas notícias todas. O negócio é amar! E muito!
1: Lenê Andrade, o negócio é amar, do Carlos Lira e também da Dolores Duran. João Cavalcante, Nasci pra Sonhar e Cantar, da Dona Ivone Lara e do Delcio Carvalho. E ainda nesse clima festivo para a criançada, dia de São Cosme e São Damião, ontem, dia 27, para a Igreja Católica, a data oficial, no dia 26, Léo Russo e Xande de Pilares, Cosme e Damião, do André da Mata, do Léo Russo e do Pedro Padilha. Agora, 3h18.
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1: Turismo é a pauta dela, Solimar Luz.
3: Diante dos avanços tecnológicos, sociais e culturais, o turismo tem se tornado cada vez mais dinâmico e personalizado para atender diferentes públicos, como o de mulheres, que seja a trabalho ou por lazer, tem viajado cada vez mais e muitas vezes sozinhas. Mas a segurança ainda pesa na escolha do destino. Levantamento realizado pelo Ministério do Turismo em parceria com a Unesco mostra que 6 em cada 10 mulheres dizem já ter desistido de uma viagem por medo da violência e 60,6% delas relataram ter passado por alguma situação que provocou sensação de insegurança. Para melhorar as condições de viagem desse grupo, o Ministério do Turismo disponibiliza em seu site o Guia para Mulheres que Viajam Sozinhas, com orientações sobre planejamento, transporte, hospedagem e canais de apoio para viajar com mais autonomia e segurança. Em cada capítulo é possível conhecer histórias, saber mais sobre o perfil das viajantes, entender as dúvidas e os medos mais comuns, além de receber dicas de segurança para todas as etapas de uma viagem, entre hospedagem e transporte, e também conhecer os direitos de cada viajante. Entre as dicas para antes de viajar, por exemplo, o guia sugere pesquisar o destino, planejar os deslocamentos e verificar as condições da hospedagem. Recomenda-se pedir os contatos da recepção e dos canais de apoio, além de solicitar que o número do quarto não seja anunciado em voz alta. Em viagens por aplicativo, a orientação é conferir a placa, o modelo do veículo e a identificação do motorista antes de entrar. Neste domingo, 27 de setembro, foi celebrado o Dia Mundial do Turismo. Criada pela ONU, a data chama atenção para o papel da atividade na vida das pessoas e das comunidades. Da Rádio Nacional, no Rio de Janeiro, Solimar Luz.
1: Ok, Solimar, esse turismo personalizado e também seguro para as mulheres. Aqui para a Rádio MEC também e para a Rádio FRJ em 88,9 FM. Obrigado. 3h21 agora no Rio de Janeiro. Vamos curtir o som da Lineker. Vamos lá.

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Simone Roupa Nova, Amor Explícito, de Antônio Cícero, Paulo Edmundo e Antônio Martins. Novos Baianos do Assis Valente, Brasil Pandeiro e também Lineker, de ontem, de autoria dela, 3h32. É, o bicho tá solto pra você, Valdo Marques de Vila Isabel, que ouviu o samba da Vila pro carnaval de 2027. Tortuarado é o enredo onde a escola se debruça nesse livro chamado Tortuarado, que conta a história de duas irmãs, ainda crianças, que foram marcadas por um acidente de infância e viveram em condições de trabalho escravo na Chapada Diamantina, na Bahia. Legal, vamos curtir então o samba e o livro de autoria do Itamar Vieira Júnior. Para você, Valdo Marques de Vila Isabel.

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2: Foi pra você, Valdo Marques de Vila Isabel, Samba da Vila, Carnaval 2027. Obrigado, Evaldo, um abraço pra você, uma ótima semana. Ainda não é hora do quadro estar na história, mas o Tim Maia nasceu um dia como hoje. Tim, ouvir Tim Maia é sempre bom demais, ó, sobe o som.

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0: Rádio MEC Música, Educação e Cultura, Itamar Assunção dele, Nega Música, Doricaíme, Viola Luarada, do Marcos Vale e do Paulo Sérgio Vale, e Tim Maia também dele, Azul da Cor do Mar, agora 3h48.
1: Tá na história.
0: É o dia 28 de setembro na música e também na história. Você sabia? Hoje é o Dia Mundial contra a Raiva. Uma data muito importante que tem o objetivo de promover o combate à doença e conscientizar sobre a prevenção, principalmente. A transmissão ocorre principalmente por meio de mordidas de animais infectados, cujo vírus está presente na saliva. Contudo, também há risco considerável quando a saliva entra em contato com arranhões, com feridas já pré-existentes ou mucosas. E você sabe, a vacinação anual permanente é a principal forma de conter a circulação do vírus da raiva, aliado, claro, à vigilância epidemiológica constante. Então, prevenção e vacinação anual aos nossos animais de estimação, principalmente, que são os que estão aí ao nosso acesso urbano desse dia a dia. Hoje também é o Dia Internacional do Acesso Universal à Informação, o Dia do Vaqueiro, o Dia do Hidrógrafo, profissional especializado na coleta, medição e análise de dados sobre as águas de oceanos, mares, rios e lagos, a data que celebra e homenageia o nascimento do capitão de fragata Vital de Oliveira, considerado o patrono da hidrografia brasileira. Agora faltando 10 minutinhos para as 4 horas, Roberta Miranda faz aniversário hoje, comemora 70 anos. Vamos ouvir esse clássico de autoria dela.

É aniversariante do dia! Que legal, Roberta Miranda, Maria Albuquerque Miranda. É, você conhece como Roberta Miranda, que é o nome artístico dela, comemora 70 anos no dia de hoje. Majestade, o Sabiá, um grande sucesso, somente de autoria da Roberta Miranda. A primeira gravação original, foi em 1985 e fez 40 anos, inclusive, no ano passado. E a gravação foi na voz do Jair Rodrigues, depois a própria Roberta Miranda gravou Chitãozinho Chororó e outras várias regravações também. É muito legal quando, eu adoro isso, quando apenas um compositor consegue ter esse êxito, compositor solo, consegue atingir essa marca expressiva que toca o coração de todos nós com a composição. Parabéns hoje a Roberta Miranda, dona da Majestade, o Sabiá. Parabéns no Armazém Cultural. Falei aqui agora há pouco, Tim Maia nascia também em um dia como hoje. Hoje seria aniversário do Tim, ele que saiu de cena no ano de 1998, com apenas 55 anos de idade. E essa versão é novinha em folha, hein? O Jota Quest acabou de lançar, Acendo o Farol, para homenagear o Tim Maia. E ficou muito boa.

0: Jota Quest, acendo o farol da homenagem novinha em folha para o Tim Maia, que completaria exatamente hoje, nesse 28 de setembro, 84 anos, e fica aqui a nossa homenagem. Acendo o farol, que é de autoria dele, Bom Barato, está disponível já nas plataformas digitais, esse novo single do Jota Quest. Valeu. Parabéns para você também, que faz aniversário hoje, nesse 28 de setembro. Saúde e muitas felicidades. Até já.
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Bem-vindo, bem-vinda para nossa segunda hora do Armazém Cultural. Uma excelente semana para você. Até às 6 da tarde, com muita coisa boa, também pela Rádio FRJ, em 88,9 FM. Maria Bethânia, canta pra gente.

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Luciana Mello, prazer e luz do Jair Oliveira e também do Maxi Viana. Renata Arruda, Madalena do Jucu, do Martinho da Vila e Maria Bethânia Viramundo, do Gilberto Gil e do Capinã. Agora 4h15 no Rio, vamos lá curtir nosso eterno Loborges. E vai para você, querida amiga Elizabeth Salles, São Gonçalo. Boa semana para você também, Elizabeth. Obrigado.

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0: Melhor da música brasileira, você curte de montão aqui no nosso Armazém Cultural. Tânia Malheiros, Você Me Fez Sorrir, do Noca da Portela e do Roberto Serrão. Zizi Posse, Disparada, do Geraldo Vandré e também do Theo de Barros. E ainda, esse clássico da música brasileira do Clube da Esquina, o Trem Azul, na versão do Lu Borges, dele e do Milton Nascimento. É para você, Elizabeth Salles, São Gonçalo, grande amiga, super artista plástica, sempre com a gente. Boa semana, Elizabeth. Obrigado mais uma vez. O nosso WhatsApp é o DDD 21 997100537, 997100537. Salve na sua agenda e participe você também. Agora, 4h28 no Rio.
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0: Apostas esportivas online. Atualização da matéria é sua, Gabriel Correia.
2: Em apenas 2 dias, mais de 500 sites foram derrubados por causa da oferta irregular de apostas no Brasil. A ação faz parte do monitoramento após a entrada em vigor da medida provisória que proibiu a exploração e a publicidade das bets na última sexta-feira. A relação de sites foi elaborada por uma força-tarefa criada pelos Ministérios da Justiça e da Fazenda. A ação é para interromper o acesso a plataformas operando sem autorização e impedir que novos endereços sejam usados para continuar a oferecer apostas ilegalmente. Um relatório do Laboratório de Operações Cibernéticas, nesse domingo, encontrou milhares de anúncios de bets ainda ativos. A legislação deu até o dia 5 de outubro para a retirada da publicidade em circulação. Entre os anúncios encontrados na Meta, dois deles começaram a ser vinculados já durante a vigência da medida provisória. Alguns anúncios usavam nomes de páginas e links diferentes das marcas anunciadas, ou seja, uma ocultação do anunciante real e do destino do tráfego. No Google, foram encontrados mais de 1.900 anúncios de 7 domínios diferentes. Não foi possível separar quais já estavam ativos antes da proibição. No caso do TikTok, a plataforma não disponibiliza o Brasil entre os países pesquisáveis. O CyberLab também identificou 43 canais e grupos ativos no Telegram relacionados à divulgação de apostas e jogos de cassino online, com mais de 200 mil membros. O maior canal possui mais de 40 mil membros. A gente tentou contato com as empresas citadas, ainda sem resposta. Da Rádio Nacional em São Luís, Gabriel Correa.
0: Muito bem, Gabriel Corrêa, de São Luís para o Rio de Janeiro, para a Rádio MEC, também para a Rádio FRJ, em 88,9 FM. 4h30 agora, 4h30. Vamos lá curtir de montão aqui na nossa super pioneira do Brasil, a nossa Rádio MEC. Um abração para todo mundo da Rádio FRJ também, aos estudantes, todo mundo que coordena essa emissora, a Rádio FRJ, faz tudo acontecer. É bom demais. A parceria que realmente veio para ficar, para fortalecer a comunicação pública, para exaltar também os novos nomes da música brasileira. Isso é muito importante também, pessoal que está chegando aí com força e querendo um espaço, e o espaço também de qualidade é aqui. Nosso muito obrigado também a todos vocês, músicos da nova geração. Um abração para o Marcelo Kishimieski, o nosso grande amigo, ele coordena tudo e mais um pouco. Por lá, valeu. 4h31 no Rio de Janeiro. Vamos lá, boa música. Canta pra gente, Zé Cabaleiro.

Esse foi o Noite Ilustrada de Lupicínio Rodrigues e Felisberto Martins, Se Acaso Você Chegasse, e também Joyce Moreno dela, Não Muda Não, e o Zé Cabaleiro dele, Turbinada. Agora 4h39 no Rio. Essa é boa e vai para você, Irã de Teresópolis, região serrana do Rio de Janeiro. Bruna Caran e Zé Renato. Ficou legal esse dueto, hein? Em Redescobrir.

0: Esse foi o Tavito, dele do Ney Azambuja, Rua Ramalhete, Roberta Salo, Fevereiro, do Sidney Miller. Essa música boa por aqui também, redescobrindo o Gonzaguinha com a Bruna Caram e o Zé Renato. Foi para você, nosso amigo Irã de Teresópolis, região serrana do Rio. Obrigado, Irã. Uma ótima semana para você. Muito obrigado pela audiência. Agora 4h51.
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0: Informação é sua, Cristiane Ribeiro.
2: A capital fluminense está entre as 7 cidades do mundo escolhidas como piloto para o programa global Distritos Lixo Zero, de gestão de resíduos e redução de metano. De acordo com o sistema de estimativas de emissões e remoções de gases de efeito estufa do Observatório do Clima, que é a principal rede de organizações da sociedade civil do país, dedicada a discutir e propor políticas públicas sobre as mudanças climáticas, o Rio de Janeiro é a cidade brasileira

0: que lidera o ranking de emissões de gases do efeito estufa no setor de resíduos. Também fazem parte da iniciativa as cidades de Georgetown, Penang e Kuala Lumpur, na Malásia, Santiago e Patagônia, no Chile, e Kisumu, no Quênia. As propostas precisam ser capazes de desviar dos aterros sanitários pelo menos 70% dos resíduos até 2030 e 90% até 2040. Assim, as cidades emitem menos metano e diminuem a poluição do ar, com resultados positivos para o meio ambiente e a saúde das populações. Os modelos serão testados, avaliados e compartilhados. O objetivo é alcançar os acordos globais para a redução do metano antes da COP 31, Conferência das Nações Unidas sobre o Clima, marcada para o mês de novembro em Antália, na Turquia. O anúncio das cidades-piloto foi feito em Nova York na quinta-feira, durante a Semana do Clima, encontro que integra a Agenda Climática Global das Nações Unidas. Com informações da Agência Brasil, da Rádio Nacional no Rio de Janeiro, Cristiane Ribeiro.
1: Cristiane Ribeiro, muito obrigado pelas informações da Rádio Nacional para a Rádio MEC e para a Rádio FRJ 88,9 FM também. Agora 4h53.
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1: É tempo de data FIFA, minha gente. Com isso, os campeonatos nacionais, eles dão uma paradinha, os internacionais também. E semana que vem, já outubro, eles estarão de volta. Esse fim de semana aí vai ser mais um fim de semana próximo, sem jogos dos campeonatos nacionais e sul-americanos também, e internacionais também, com equipes brasileiras principalmente, que é o que interessa pra gente. E por falar nisso, o gramado do Maracanã já começou a ser trocado por conta do jogo de ontem, da NFL, né? O jogo do campeonato de futebol americano, futebol, né? Portanto, pela primeira vez na história, o Rio de Janeiro sediou um jogo da NFL. E o curioso foi no Maracanã, e um público recorde em eventos esportivos no Brasil nesse ano, hein? 72 mil pessoas em 72.792 torcedores marcaram presença ontem no Maraca e viram o Baltimore Ravens vencer o Dallas Cowboys pelo placar de 34 a 31 na tarde e noite desse domingão. E o curioso, hein, Carlito, foi o lance final da partida, que com o placar que estava empatado, né, o jogador chamado, puxar aqui o nome dele, o Tyler Loop, acertou um gol incrível, né, de 56 jardas para garantir a vitória, uma vitória heróica. E foi um chute, na verdade, né? Quer dizer, que curioso isso, né? Porque no Maracanã, o gol, ele é, no futebol, o gol ele é feito por chute ou cabeçadas, né? Mas o chutar a bola é algo muito característico e peculiar do futebol. Enquanto o futebol americano, o jogador tem que atravessar ali a linha final, segurando aquela bola oval para fazer o touchdown, né? E o chute também acontece a marcação de ponto. Só que não é tão habitual assim, né? A predominância mesmo é de ultrapassar aquela linha. Nós não estamos tão acostumados assim com as regras da NFL. Mas acabou que foi num chute que foi definida a partida de ontem. E esse chute tinha que ter sido mesmo no palco sagrado maior do futebol mundial, que foi o Maracanã. Então, o último lance do jogo não foi com a bola ultrapassando a linha, segurada pelas mãos de um jogador de futebol americano, mas sim numa jogada onde houve um chute a longa distância e ele ultrapassou ali aquelas duas balizas e conseguiu fazer o famoso touchdown e deu a vitória aí para o Baltimore Ravens sobre o Dallas Cowboys pelo placar de 34 a 31. O gramado do Maracanã já está sendo trocado, começou a ser trocado no dia de hoje. Essa data FIFA, minha gente, tem jogo do Brasil marcado para amanhã. De novo, depois da decepção de ter ficado no 1-1 contra a Austrália semana passada, inclusive saiu perdendo o Brasil por um golaço de falta deles, e no finalzinho, no último lance da partida, o Rayan, ex-vascaíno, conseguiu empatar depois de um escanteio. Vai ter Brasil e Austrália de novo, vai ser o segundo jogo dessa data FIFA, que acontece, portanto, na Austrália, de mais uma vez, no Suncorp Stadium, em Brisbane, na Austrália, amanhã, 7 horas da manhã, dia 29 de setembro, pelo horário de Brasília. Se você quiser prestigiar essa partida, tá aí, 7 da manhã, aos

0: Austrália e Brasil mais uma vez. Depois vai ter Índia e Brasil. Esse jogo vai acontecer no dia 3 de outubro, que é o próximo sábado, às 11 da manhã, pelo horário de Brasília. Então, Índia e Brasil, o local vai ser confirmado ainda. Portanto, nesse jogo vai ser confirmado ainda lá na Ásia, Índia e Brasil, tá? O de certo é o horário, às 11 horas da manhã. E aí depois, data FIFA só em novembro. Que bom que volta só em novembro, porque agora os campeonatos que estavam pegando fogo deram uma paradinha. Por falar também em data FIFA, para poder completar, o Flamengo vai ter uma baixa, porque o Arrascaeta, que é uruguaio, foi convocado para essa data FIFA de amistosos contra a seleção da Coreia do Sul. Fez gol, inclusive. O Uruguai venceu a Coreia do Sul pelo placar de 4-1. Ele fez o terceiro gol da equipe uruguaia, deu uma boa assistência também, que resultou em gol da Celeste. Ele fraturou o punho, vai passar por cirurgia e deve desfalcar também o Flamengo nos próximos jogos. E jogos decisivos, claro, nessa briga pela permanência na liderança do Campeonato Brasileiro. Está ali 3 pontos de diferença, separou o Flamengo para o vice-líder, que é o Palmeiras. E por falar em Palmeiras, eu falo também de Copa do Brasil, porque foi definido agora nesse fim de semana as datas das semifinais da Copa do Brasil entre Grêmio e Atlético Mineiro e Palmeiras e Vasco. Grêmio Atlético Mineiro, dia 1º de novembro, às 18h30 da noite, é o jogo de ida. E o jogo da volta, no dia 7 de novembro, às 18h, 18h, vai ser Atlético Mineiro e Grêmio. Primeiro jogo na casa do Grêmio, segundo jogo na casa do Atlético Mineiro. O que importa pra gente mesmo é Palmeiras e Vasco. Primeiro jogo, jogo de ida, semifinal da Copa do Brasil, no dia 1º de novembro também, domingo, 16h, Palmeiras e Vasco, é o jogo de ida no Nubank Park, que é a casa do Palmeiras. E está definido o jogo da volta. Vasco e Palmeiras é o jogo da volta da semifinal da Copa do Brasil. Vai ser no dia 8 de novembro, domingo, 17h, e o jogo será em São Januário, que não vai caber ninguém, lá tem certeza absoluta disso. O estádio vai ficar aí abarrotado para todo mundo prestigiar o jogo da volta entre Vasco e Palmeiras. E se o Vasco empatar esse jogo na ida, já vai ser bom demais para garantir em casa. E chegando na final da Copa do Brasil, já tem uma vaga garantida, quem sabe aí na pré-Libertadores, se o clube não vencer a Copa do Brasil. Então tem que passar pelo Palmeiras para garantir essa vaga nesse torneio internacional continental, que é a Libertadores da América. No ano que vem, Vasco, o pessoal está rindo à toa, porque semana passada foi a proposta apresentada pelo bilionário Marcos Lamacchia, pela empresa dele, Almirante Participações e Empreendimentos. SA foi declarada vencedora do processo competitivo do leilão que foi realizado na sexta-feira, na quarta vara empresarial aqui no centro do Rio de Janeiro. E ele conseguiu a aquisição de 90% da SAF do Vasco. Esse compromisso financeiro assumido pelo grupo do Marcos Lamacchia, considerando os investimentos obrigatórios previstos no edital e a assunção de passivos e obrigações financeiras, já supera o valor de 4 bilhões em valores atualizados. E esse pacote prevê, entre outras obrigações, pelo menos R$500 milhões em investimentos no futebol do Vasco, além de aportes específicos em estruturas do clube, que envolve aí o centro de treinamento, o CT Moacir Barbosa, e muito mais, né, num compromisso relacionado às dívidas também pelos próximos 5 anos. Esse primeiro passo foi dado burocrático na sexta-feira, agora falta passar por outras burocracias também internas, que vai ser o conselho deliberativo, a aprovação. Isso tudo vai acontecer naturalmente, ninguém tem a menor dúvida disso. Então o Vasco deu um grande passo na gestão do presidente Pedrinho para poder voltar a ser o que sempre foi, um dos maiores clubes de futebol do Brasil. É isso aí, minha gente. Esse foi o Ed Placa, curtinho, né? Data FIFA curtinho. E a gente volta aqui na quarta-feira também, se houver alguma notícia relevante em relação aos clubes do Rio de Janeiro também. Vamos para o comercial bem rapidinho? Não sai daí, não.
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9: De volta nessa segunda-feira para fazer o Armazém Cultural com você. Vamos lá curtir o som do Targino Gordim. Só vem que tem a música do dia, tem muita informação, tem a sua participação e bate-papo ainda hoje com a pianista e cantora Cida Moreira, que faz show aqui no Rio amanhã e homenageia Ângela Rorô. Vamos lá, vamos ouvir o Targino.

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0: De Ipanemas e Wilson das Neves, legal, folheando o samba do Jorge Elder, também Tereza Cristina e Marisa Monte, Beijo Bem, da Adriana Calcanhoto, e o Targino Gondim, Simplesmente Assim, do Targino e também do Otoniel Gondim. Agora 5h18.
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0: Mais uma informação acerca da proibição dos jogos esportivos pelas bets, jogos online, apostas online esportivas, as chamadas bets aqui no Brasil. Quem atualiza é você agora, Priscila Mazenotti.
2: A medida provisória que acabou com as bets já está no Congresso Nacional, aguardando a instalação da comissão mista. A Câmara e o Senado terão até 120 dias para analisar e votar o texto em plenário. Enquanto isso, a medida provisória está valendo desde sexta-feira, quando foi editada. E tem alguns prazos já para a semana que vem. O apostador tem até segunda-feira, dia 5, para retirar voluntariamente o saldo que tem lá aportado. Segundo o Ministério da Fazenda, o valor é de 1 bilhão e 700 milhões de reais que os apostadores brasileiros têm nas bets. Os sites de apostas estão no ar somente para pedidos de retirada desse dinheiro. E atenção, até segunda-feira que vem, às 11h59 da noite. Entre 9 e 14 de outubro, os bancos farão a devolução desses valores. Na terça-feira da próxima semana, dia 6, termina o prazo para todos os sites e aplicativos saírem do ar. Estão proibidas todas as apostas online. As de cota fixa, que é quando a pessoa já sabe o prêmio, mas também tigrinho, aviãozinho, roleta virtual, blackjack, tudo. O governo vai encaminhar um projeto de lei também tipificando os crimes relacionados aos jogos online, com penas de até 6 anos de prisão, além de multa. Depois que a MP entrou em vigor, os clubes de futebol passaram a se articular, discutem o assunto e têm a expectativa de se reunirem com o Ministério do Esporte e com a CBF para tratar dos impactos da MP. Uma consulta pública foi aberta no site da Câmara e do Senado. Ali na parte da tramitação da medida provisória é a MP 1394 de 2026. E de sexta-feira até esta segunda, o placar, por enquanto, está em 182 mil votos a favor do fim das bets e 69 mil contrários, bem menos da metade. Da Rádio Nacional em Brasília, Priscila Mazenotti.
0: De Brasília para o Rio de Janeiro. Obrigado, Priscila Mazenotti, para a Rádio MEC, também para a Rádio FRJ, 88,9 FM. Boa tarde para você, boa semana. Vamos curtir aqui no Armazém Cultural, sempre com música boa, hein? Olha essa aí. Lembra dessa? Dom Beto.

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0: Legal, Titãs, Homem Primata. Que beleza do Nando Reis, do Ciro também, pessoa. Do Marcelo Fromer, do Sérgio Brito, Kid Abelha, Pingos de Amor, do Odibar e do Paulo Diniz. Grande sucesso, uma música boa aqui no Armazém Cultural. E Dom Beto dele, Pensando Nela. Agora às 5h32.
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0: Olha, ela tá vindo para o Rio de Janeiro e nesse momento está no aeroporto, em São Paulo. Daqui a pouquinho vai pintar aqui na cidade maravilhosa. Eu falo da pianista, cantora, atriz Cida Moreira, que se apresenta amanhã no projeto Terças no Ipanema, no Teatro Ipanema, Zona Sul do Rio, e vai homenagear uma grande amiga, inclusive um ano sem ela, um ano agora há pouco tempo exato, sem Ângela Rorô. Cida, que bom ter você hoje aqui no Armazém Cultural, um ano sem a Ângela. Qual a importância da artista para você, da amizade de vocês, dessa vida conjunta também no âmbito profissional? Conta mais para a gente, diretamente de São Paulo, a caminho aqui do Rio para esse showzaço amanhã. Muito bem-vinda, Cida Moreira.
2: Olá, eu conheci a Ângela em 1978. Eu estava no Rio fazendo a Ópera do Malandro e nós nos conhecemos na noite do Rio de Janeiro. A Ângela já era bastante famosa no Rio, já tinha toda uma vida ligada à música quase profissional e estava nessa época gravando o seu primeiro disco. Então, assim, nossa relação é principalmente e unicamente de amizade, uma amizade que foi se construindo ao longo dos anos, também pela nossa admiração artística de sermos duas mulheres que tocam piano e cantam. Então, essa foi havendo uma interação cada vez maior ao longo dos anos. Nós também fizemos muitos shows só nós duas. Durante uma época, fizemos muitos e muitos shows, viajamos bastante pelo Brasil, São Paulo, Rio, Belém, tudo. A gente viajou muito, várias e várias vezes, né? E essa ligação ligada ao show também nos fortaleceu cada vez mais. A última vez que eu estive com a Ângela foi em 2018, depois teve a pandemia e eu não só falava com ela pelo telefone, na realidade. Eu sabia que ela não estava bem de saúde, sabia o quanto também, digamos assim, ela estava deixando algumas coisas importantes da saúde dela de lado.
0: Sim, e você fala agora que a Ângela estava deixando algumas coisas importantes da saúde dela de lado. Por que então ela estava deixando algumas coisas importantes que você poderia contar para a gente, Cida?
2: Porque eu acho que a Ângela, esses últimos anos dela, a Ângela estava cansada, cansada da vida dela, ela falava isso, né? Cansada, não que ela quisesse mudar tudo ou se arrependesse de alguma coisa, isso nunca, mas ela cansou, né? A saúde foi um motivo a mais para esse cansaço ficar impossível de ser driblado. Sabia que ela estava doente, quando ela foi internada, a minha intenção era, depois que ela ficasse boa, a gente conseguir falar com a nossa produtora, Luciana Zambuja, a gente voltar a fazer alguns shows. Até por conta de que ela precisava muito, muito dinheiro, né? Então, isso não ocorreu, ela foi piorando cada vez mais. Eu sempre em contato com a Maria Braga, que na época era produtora dela, com o Ricardo Macordi, que tocou com ela durante muitos e muitos anos. Quando ela morreu, minha filha Júlia, que conheceu, a Ângela me conheceu, não tinha nem filho ainda. Minha filha Júlia falou: por que que você não canta as músicas dela? Você canta tanto, gosta tanto, há tanto tempo. A Júlia assistiu 300 shows de nós duas e tudo mais. E eu resolvi então fazer isso. Perguntei para um grande amigo, o DJ Zé Pedro Antunes, e ele também achou uma ideia incrível. E eu me debrucei durante o mês de janeiro inteiro para esse repertório e criei esse show, esse passeio pela canção dessa mulher, com quem eu tive o prazer e a honra de ter uma belíssima amizade, sem problemas, delicada, calma, uma coisa muito, muito especial. Ângela era uma delicadeza também.
0: Eu tenho certeza, Cida, que você diria para Ângela: não quero você assim, bem como você vai cantar agora essa faixa que é de autoria do Paulinho da Viola.

0: Cida Moreira, aqui no Armazém Cultural. Olha, esse mês de setembro temos aí um ano exato sem a Ângela Rorô. E a Cida Moreira, ela vai homenagear a Ângela em show nesta terça-feira no Teatro Ipanema, às 20h. É o show chamado Me Acalmo Danando, que inclusive é uma faixa do álbum de estreia da Ângela Rorô de 1979. Estava no lado A, a sexta faixa. Do lado A, Me Acalmo Danando, e foi uma tirada ótima, uma muito boa sacada por pensar, né, ter pensado essa canção para dar título a esse show, hein, Cida? Genial, porque reflete toda a personalidade de vocês, especialmente da Ângela Rorô, hein?
1: Você sabe que esse nome, Me Acalmo Danando, eu amo esse nome. Eu já cantei essa música e gravei na Damindigna essa canção. E a própria Ângela me disse uma vez que ela não sabia muito bem nem o que significava isso. Porque a palavra danando no Rio e tudo mais, ela é muito famosa, tá danado, tal, danou-se. Tem uma coisa assim muito usual. Ela disse que era uma reflexão, né, sobre. Ela que sempre se acalmava, porém danando, sempre danada.

0: Essa foi a Ângela Rorô, Me Acalmo Danando, de autoria dela. Vai ser a grande homenageada da Cida Moreira em showzaço amanhã, terça-feira, no Teatro Ipanema. A Cida Moreira está no aeroporto daqui a pouquinho, está chegando aqui ao Rio para se preparar para esse show. Agora, Cida, ainda dá tempo de falarmos também do novo álbum Com o Coração na Boca, uma parceria sua com o Rodrigo Veloso, ator, pianista, cantor, compositor, filho do Benito de Paula. Conta pra gente dessa parceria de vocês que resultou nesse novo álbum, hein, Cida?
1: O conceito do Coração na Boca é um conceito que foi criado, viabilizado e dirigido pelo Murilo Alvesso. Murilo Alvesso é um grande artista da imagem, da televisão. Eu tenho uma ligação com ele muito grande, porque foi com ele que eu fiz todo o Copo de Veneno, aqueles 10 programas da Canal Brasil, e já tinha uma ligação antes, ele já tinha feito clipes para mim, né, em shows e tal. E a ligação entre nós duas é muito profunda. O Rodrigo, eu já o conhecia também, mas pouco na realidade. E aí ele chamou o Rodrigo, ele tinha esse plano de juntar nós dois. E isso foi uma coisa muito bonita, porque deu-se uma interação bastante, bastante grande assim na hora. O Rodrigo, um grande pianista, né? E eu menos pianista que ele. Então a gente conseguiu se superar ali os dois e criar um espetáculo, primeiramente, ousado, desafiador, nem um pouco comum, muito incomum, a começar de um repertório absurdamente heterogêneo. Então a gente começou a fazer e estreamos em 2024. É sempre uma delícia falar disso. O conceito foi juntar dois artistas completamente diferentes entre si, numa produção que seria uma terceira via, tanto do meu trabalho quanto do Rodrigo. Foi isso que aconteceu.
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0: Do Jeito que a Vida Quer, Cida Moreira e Rodrigo Veloso, de autoria do pai do Rodrigo, do Benito de Paula, faixa que integra o novo álbum da dupla, da Cida e do Rodrigo, com o coração na boca. Olha, tem show amanhã da Cida Moreira, Me Acalmo Danando, a música de Ângela Rorô, essa grande homenagem, às 8 da noite, no Teatro Municipal Ipanema, Rubens Correia, na Rua Prudente de Moraes, 824, Zona Sul do Rio. Todo mundo convidado para se emocionar, você que é fã da Ângela Rorô, fã da Cida Moreira também, que está vindo aqui para o Rio, gentilmente conseguiu ceder um espaço na agenda dela, diretamente de São Paulo, no aeroporto, para conversar com a gente. Muito obrigado e um grande show para você, Cida, aqui no Rio de Janeiro. Obrigado.
1: Muito obrigado.

0: Sucesso, Ângela Rorô, amor, meu grande amor, dele também, da Ana Terra. Você que sintonizou agora, tivemos um super bate-papo com a Cida Moreira, pianista, cantora. Vai fazer um showzaço amanhã em homenagem a Ângela Rorô no Teatro Ipanema, na Prudente de Moraes, na Zona Sul do Rio, às 8 da noite. Valeu. Agora às 5h54.
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0: Previsão para amanhã, terça-feira, temperatura em elevação, mínima de 22 e máxima de 32 graus. Um dia de sol com algumas nuvens. Na parte da tarde, o início da tarde, o sol chega com um pouquinho mais de força, mas uma temperatura até que agradável, sem aquele calorão, mas já estamos também na primavera, que vai dar em dezembro as boas-vindas ao verão, mínima de 22, máxima de 32 graus. Não há previsão de chuva para essa terça-feira. Vamos lá encerrar a edição de hoje do Armazém Cultural, na produção comigo do Marcos Leite, do Carlos Soca também, Carlito do Salta na nossa sonoplastia, aqui quebrando tudo na nossa mesa de áudio. Que você tenha uma excelente semana. Hoje o Tim Maia completaria 84 anos, primavera é a estação também que chegou na semana passada. Que tenhamos uma semana muito tranquilinha, abençoada e muito produtiva. Boa noite para você. Até amanhã. Tchau, tchau.

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1: Olho minhas mãos. Vejo as unhas largas crescendo apenas um pouco acima da linha da ponta dos dedos. É impressionante a semelhança. Com o passar do tempo, minhas mãos vão ficando cada vez mais parecidas com as de minha avó Mariá. As mãos de Mariá eram assim, de dedos torneados e unhas largas. E quando eu era menina, eu invejava aquelas mãos tão diferentes das minhas, sempre com as unhas ruídas. Fico pensando. As mãos de minha avó, quando eu prestei atenção nelas, tinham a idade destas minhas mãos que eu tenho hoje. Sendo que quando minha avó já estava muito velhinha, as enfermeiras que cuidavam dela costumavam cortar-lhe as unhas muito curtas para que ela não se ferisse. E suas mãos foram ficando cada vez mais parecidas com as minhas mãos de menina, de unhas ruídas. É como se, no fim, eu e Mariá tivéssemos feito uma troca. E agora suas mãos maduras, que eu tanto admirava, têm em mim uma extensão, um tempo extra de existência, para que continuem segurando livros, folheando páginas e contando histórias.
2: 6 horas.

Muito boa noite. Está entrando no ar mais uma edição do Antena MEC, o seu programa cultural de fim de tarde. Numa rede formada pelas rádios MEC FM, AM do Rio de Janeiro, Brasília e Belo Horizonte, FM Cultura de Porto Alegre e Educativa FM de Fortaleza. Eu sou o Rui Vasconcelos e encontre aqui o melhor do jazz e do instrumental, além, é claro, de entrevistas e dicas especiais sobre o que mais relevante acontece na vida cultural da sua região e de todo o país. Iniciamos a Antena MEC de hoje ao som de Sonata número 2 para violino e piano, música de Cláudio Santoro, na interpretação de Laís de Souza Brasil e Mariana Salles.

0: Ouvimos Choroso, composição de Célio Balona, na performance dele próprio e de Cristiano Caldas.
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0: A produção de Irma, de Heitor Villa-Lobos, apresentada pelo Auditório de Tenerife, na Espanha, é finalista do International Opera Awards, um dos mais importantes prêmios internacionais dedicados à ópera. A montagem concorre na categoria Melhor Obra Redescoberta e disputa o prêmio com outras 7 produções. Inspirada na peça homônima do dramaturgo espanhol Federico García Lorca, Irma foi composta por Villa-Lobos em 1956, mas permaneceu praticamente desconhecida dos palcos durante muitos anos. Vale destacar que a cerimônia do International Opera Awards será marcada, ou melhor, já está marcada para o dia 21 de novembro no Music Theater in der Wien, em Viena, na Áustria. Ouça agora Serafina, composição de Aloísio Horta e Gustavo Magba, na interpretação do próprio Aloísio Horta.

0: Ouvimos Novena, composição e interpretação de Maiara Moraes.
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0: Na capital gaúcha, a renomada pianista alemã Alexandra Stadtmann apresenta o recital Noé Kobar e suas ressonâncias. Nesta quarta-feira, dia 30 de setembro, no Teatro Simões Lopes Neto, no programa Obras de Bar intercaladas com peças de outros componentes clássicos, como Chopin, Rachmaninoff, Scriabin e Shostakovich. O evento terá início às 8 da noite e o Teatro Simões Lopes Neto fica na Praça Marechal Deodoro, sem número, no Centro Histórico de Porto Alegre. Os ingressos podem ser adquiridos pela plataforma Eleven Tickets.
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0: Ouvimos delicada composição e interpretação de Alberto Rosenblitz. A seguir, quem nos ouve em Brasília terá as dicas e informações culturais locais com Pedro Pontes, enquanto eu sigo com as demais regiões após um breve intervalo. Já, já.
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2: Esculturas, fotografias, gravuras e desenhos compõem a exposição Construir o Aberto, de Mariana Paraíso. A artista investiga as fronteiras entre o espaço doméstico e o espaço público, transformando objetos comuns em novas experiências visuais. A mostra fica em cartaz até 4 de outubro na Galeria de Arte do Sesc Barra Mansa, com entrada gratuita. Do Rio de Janeiro, Jansen Campos para a Rádio MEC, clássica e atual.
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8: Pão de Açúcar e suas belezas. 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

0: No dia 1 de outubro, chega às plataformas de música o álbum Dois Desertos. Novo trabalho do artista visual e músico português João Pimenta Gomes. Gravada em um único dia, a obra nasceu sem agenda e sem roteiro durante uma estadia do autor na cidade de Los Angeles. O registro chega ao público juntamente em uma nova exposição do artista, a mostra New Age, no Museu de Arte, Arquitetura e Tecnologia de Lisboa. João Pimenta Gomes conversa agora conosco para contar mais detalhes sobre esses projetos. Olá, João, é um prazer recebê-lo aqui no Antena MEC.
1: Olá, o prazer é meu, muito obrigado pelo convite para falar sobre o disco.
0: João, como foi o processo, né, de gravar o álbum em apenas um dia?
1: Foi um processo muito orgânico de descoberta de quem se conhece no estúdio. Eu conheci o Wave e o Gabe Noel, o Wave Brown e o Gabe Noel, que tocaram no disco. Nesse mesmo dia eu levava algumas coisas preparadas, mas foi um processo de descoberta das próprias músicas no disco e na sua fase dura. E todas foram feitas de primeiro take, gravadas diretamente e misturadas depois em dois dias por mim e pelo Mário Caldato no estúdio lá.
0: Então vamos falar agora das 9 faixas que compõem o disco e o que te inspirou na hora de compor essas canções.
1: O que me inspirou foi a tradição de fados tradicionais que eu venho tocando como músico da Carminho, e ao me confrontar com as harmonias desses fados tradicionais, eu fui percebendo que eles, deslocados da voz e das frases melódicas, podiam ser fontes para novas explorações de improvisação. E então, partindo desse contexto, resolvi gravar esse disco com essa inspiração nos fados tradicionais.
0: E de onde veio esse título, Dois Desertos?
1: O título é eu interessa-me muito por frases que remetam para uma ideia visual, que você consiga logo visualizar qualquer coisa. E a ideia de deserto é uma ideia muito ambígua, não é? Ou seja, nós conseguimos ver uma paisagem quase um horizonte, mas ao mesmo tempo pode ser uma paisagem mental, não só um sítio físico. Há essa ideia mental de planície, de coisa que plana no horizonte. E é um pouco a maneira como eu ouço esse disco. É essa ideia de que você tem uma plenitude da música e não é algo que se forma em cima de uma melodia ou de uma harmonia só. Pode ser, ou de um ritmo, pode ser uma múltipla formação para quem está a ouvir.
0: Entendi. E o álbum Dois Desertos, né, chega às plataformas juntamente com uma nova exposição sua. Qual seria essa?
1: Essa exposição New Age e o disco Dois Desertos estão ligadas pelo instrumento que uso e do qual eu parti, que é o Cristal Bachê. Na exposição eu tenho apenas os ressoadores do Cristal Bachê a tocarem uma nova composição que eu fiz para essa instalação que vai ficar no museu. No disco eu toco o Cristal Bachê, esse instrumento de vidro dos anos 50, e que forma assim a base harmónica do disco.
0: Entendi. E você, por acaso, tem planos assim para apresentar esse repertório ao vivo?
1: Tenho, acho que sim. Agora vou para Los Angeles agora em outubro.

0: fazer algumas outras gravações e exposição. E para esse ano ainda você tem alguma coisa nova, alguma ideia nova no forno, né? Que você possa adiantar para os ouvintes?
1: Você diz de criação ou de apresentação?
0: Dos dois, de criação e apresentação.
1: Então, essa exposição que eu tenho no Museu MAT em Lisboa fica até fevereiro. Eu convido todos que estejam em Lisboa a vir. E da apresentação vou-me apresentar em Bogotá, no Festival No Convencional, agora no mês de outubro, no final do mês de outubro.
0: Uhum.
1: E Los Angeles, eu espero que talvez surja a oportunidade de, quem sabe, gravar já um segundo disco, começar a trabalhar num segundo disco, quem sabe.
0: Maravilha, Deus. Espero que, né? Motivações não faltem.
1: Não, exatamente.
0: Maravilha. João, muito obrigado pela sua participação aqui conosco no Antena MEC. Desde já, né, desejamos todos nós aqui da produção sucesso, tanto nos Dois Desertos quanto outros álbuns e até apresentações, inclusive também essa exposição que você também está empenhado em fazer, tá bom?
1: Muito obrigado pelo convite e pela oportunidade de falar.
0: Ok. Acabamos de conversar com o artista visual e músico João Pimenta Gomes, autor do álbum Dois Desertos, que chega às plataformas digitais de música nesse dia 1º de outubro. E não deixem de acompanhar o trabalho de João Pimenta Gomes nas redes sociais. Na capital fluminense, a Orquestra de Flautas da Casa do Choro celebra seus 10 anos de atividade com um recital nesta terça-feira, dia 29 de setembro, no Centro Cultural da Justiça Federal, no programa sob a regência de Naomi Komamoto, choros, tangos brasileiros, valsas e baiões e compositores como Ernesto Nazaré, Pixinguinha, Tom Jobim, Altamiro Carrilho e Marcílio Lopes, entre outros. A apresentação começa às 7 da noite e o Centro Cultural da Justiça Federal fica na Avenida Rio Branco, 241, no centro do Rio de Janeiro. Os ingressos podem ser obtidos pela plataforma Simpla.
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Ouvimos Ilusão à Toa, composição de Johnny Alf, na interpretação de Mauro Senise. Este bloco dedica as informações culturais, termina aqui, mas em instantes voltaremos em rede no Antena MEC, o seu programa cultural de fim de tarde.

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1: Muito bem, eu sou o Rui Vasconcelos e voltamos em rede com Antena MEC. Continuando com o melhor do jazz e do instrumental, ouça agora Carais, composição e performance de Alfredo Dias Gomes.

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1: Eu aproveito para agradecer aos ouvintes que nos acompanham pela Rádio MEC no Rio de Janeiro, Brasília, Belo Horizonte, bem como também pela FM Cultura de Porto Alegre e pela Educativa FM de Fortaleza. Ah, claro, também você, que nos ouve pelo aplicativo Rádios ABC ou ainda pelo site radios.abc.com.br. É muito bom poder contar com a sua companhia aqui no Antena MEC, viu? E em Betim, na Grande Belo Horizonte, a Orquestra Jovem Sabra realiza nesta terça-feira, dia 29 de setembro, no Teatro Municipal Nilton Amaral Franco, mais um concerto didático voltado especialmente para os estudantes do Programa Educativo de Jovens e Adultos, além, é claro, da comunidade em geral. No programa, obras e alguns dos maiores nomes da música do concerto mundial, regidas pelo maestro Márcio Miranda Pontes. Com a entrada franca, o evento terá início às 19h e o teatro Nilton Amaral Franco fica na rua Mira, número 149, no centro de Betim. Repetindo o endereço do Teatro Municipal Nilton Amaral Franco, ele fica na rua Demira, 149, no centro de Betim. E o Antena MEC vai ficando por aqui, mas você, claro, já está convidado, né, para o próximo encontro, nesta terça-feira, às 18h. Eu sou Rui Vasconcelos e o Antena MEC é uma realização da Rádio MEC. Terminamos ao som de Todo Sentimento, composição de Cristóvão Bastos e Chico Buarque, na interpretação de Romero Lubambo e Mauro Senise. Muito obrigado pela sua companhia. Continue em nossa sintonia. Uma boa noite e uma ótima semana.

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4: Em Brasília, 19 horas.
5: Está no ar a Voz do Brasil. As notícias do governo federal que movimentaram o país no dia de hoje.
6: Olá, boa noite.
4: Boa noite para você que nos acompanha em todo o país.
6: Segunda-feira, 28 de setembro de 2026.
4: Vamos aos destaques do dia.
6: Mais de 500 sites de apostas irregulares são retirados do ar no Brasil.
4: E após proibição das bets, quem tem dinheiro nas plataformas poderá pegar o valor de volta.
6: Cidadão será notificado sobre prazos e procedimentos para devolução dos recursos. Luciana Colares de Holanda.
7: A partir de terça-feira, dia 6, os sites e aplicativos de apostas saem do ar.
4: Mercado de combustíveis tem regras mais rígidas contra aumentos abusivos.
6: E portaria prorroga a subvenção ao óleo diesel em meio à alta do petróleo. Gabriela Noronha.
8: Em outra frente, a ANP determinou multas que somam mais de 700 milhões a distribuidoras de combustíveis por elevação abusiva de preços.
4: Futebol feminino ganha marco legal para a profissionalização da modalidade.
6: Lei também prevê proteção à maternidade e combate à discriminação e à violência. Thaís de Araújo.
9: A lei do futebol feminino estabelece diretrizes nacionais para o desenvolvimento do esporte. Entre as medidas está a redução gradual do número de atletas não profissionais nas competições oficiais.
4: Hoje na apresentação da Voz do Brasil, eu, Mariana Jungmann e Luciano Seixas.
6: E acompanhe a gente ao vivo, acesse radiogov.ebc.com.br ou canal Gov na sua TV aberta.
4: Quem tem dinheiro em casas de apostas vai receber informações do governo federal sobre como e quando pedir a devolução dos valores.
6: Os avisos serão enviados pela caixa postal do gov.br e também pelo WhatsApp para orientar os usuários sobre os procedimentos e os prazos.
4: Pelas novas regras, os valores devem ser devolvidos diretamente pelas casas de apostas até 5 de outubro. Em alguns casos, a restituição será feita por instituições financeiras, com prazo até 14 de outubro.
7: As empresas têm até o dia 5 de outubro, próxima segunda-feira, para retirar as propagandas do ar, inclusive de patrocínios. Dia 5 também, às 11h59 da noite, é o prazo para retirada voluntária dos valores pelos apostadores. A partir de terça-feira, dia 6, os sites e aplicativos de apostas saem do ar. Entre os dias 7 e 8 de outubro, as bets devem informar as instituições financeiras os saldos remanescentes, discriminados por CPF. E de 9 a 14 de outubro, finaliza o prazo para devolução dos saldos aos apostadores pelos bancos. A partir do dia 14, se houve qualquer obstáculo para devolução dos valores, os saldos serão repassados à Caixa Econômica Federal, que receberá os recursos e vai providenciar a devolução aos apostadores. Luciana Colares de Holanda, para a Voz do Brasil.
6: E também está sendo feita a operação contra as bets que não eram regularizadas, as ilegais.
4: Já foram retirados do ar 506 sites suspeitos de oferecer apostas de forma irregular no Brasil.
6: A ação foi feita pelos Ministérios da Justiça e Segurança Pública e da Fazenda, que monitoram plataformas sem autorização para funcionar no país.
4: O levantamento também identificou 43 canais e grupos ativos no Telegram relacionados à divulgação de apostas e jogos de cassino online. Juntos, eles ultrapassam os 202 mil integrantes.
6: A iniciativa faz parte de um trabalho para interromper o acesso a plataformas que operem sem autorização e impedir que novos endereços sejam usados para oferecer apostas ao público brasileiro.
4: Uma questão de saúde mental.
6: Assim, o governo federal definiu a onda de vício em apostas online, as bets, que foram proibidas na semana passada em todo o país.
4: Transtornos e até mesmo casos de suicídio entre os jogadores tornaram o problema mais que uma questão financeira, segundo o Ministério da Saúde.
6: Mesmo com a proibição, o SUS segue oferecendo atendimento para os afetados.
10: Em 2022, o homem, que vamos chamar de Reinaldo, foi apresentado a uma plataforma de apostas de times de futebol. Ele gostou do que, até então, considerava uma brincadeira inofensiva. Mas, aos poucos, Reinaldo foi se afundando nas apostas online. Chegou ao ponto de comprometer a renda da casa e pegar empréstimos para tentar cobrir os rombos causados pelas bets.
11: Eu cheguei a pegar um empréstimo no banco de R$7 mil, botei uma banca e no outro dia eu já tinha perdido os mesmos R$7 mil. E eu fiz isso não foi uma vez, foram em outras vezes também.
10: Após 4 anos de vício, Reinaldo teve um princípio de infarto e entendeu que era hora de procurar ajuda.
11: Nesse dia eu tive uma virada de chave, assim, no sentido de que eu pensei, ou eu paro ou eu acabo com a minha vida.
10: Entre maio e junho, 50 milhões de brasileiros apostavam em bets, segundo pesquisa da Confederação Nacional de Dirigentes Lojistas e do Serviço de Proteção ao Crédito. De acordo com um estudo, que considerou apenas as capitais, 43% dos apostadores já deixaram de pagar contas essenciais, como água e luz, ou abriram mão de lazer por conta dos jogos. Merula Borges, especialista em finanças da Confederação, diz que o vício não prejudica apenas os apostadores, mas a própria economia do país.
12: Ultimamente, só os custos negativos de saúde e no comércio ficam no Brasil, enquanto a maior parte do lucro acaba indo para fora, com empresas que estão instaladas fora, que não geram emprego.
10: Os efeitos colaterais das bets extrapolam as finanças. Um dos principais motivos para a proibição dos jogos no Brasil, segundo o governo federal, é que o vício se tornou um problema de saúde pública. Quadros como ansiedade, depressão, alterações no sono e no humor são associados ao transtorno do jogo. Segundo a OMS, a Organização Mundial de Saúde, o risco de morte por suicídio é 15 vezes maior entre pessoas que estão nessa condição. Entre 2018 e 2025, os atendimentos no SUS ligados a jogo e problemas com apostas cresceram 140%. O ministro da Saúde, Alexandre Padilha, lembra que as pessoas afetadas podem recorrer ao SUS para buscar ajuda.
13: A gente oferece hoje já teleatendimento para as pessoas que, por vergonha, por estigma ou por dificuldade de acesso, não procuram uma unidade de saúde presencial, então elas podem acessar, vão continuar acessando através do Meu SUS Digital. Vamos continuar oferecendo os atendimentos presenciais.
10: Desde que entrou no ar, em dezembro de 2025, a plataforma de autoexclusão do governo federal registrou o pedido de bloqueio do CPF em sites de bets de mais de 1 milhão e 300 mil pessoas. 51% dessas pessoas declararam relação direta com a saúde como motivo para a autoexclusão. Reportagem Luana Karen.
4: Está em vigor uma nova etapa do programa de renegociação de dívidas do governo.
6: Nas fases anteriores, a União dava uma garantia aos bancos para que eles dessem descontos. Agora, o governo vai adquirir a carteira de débitos.
4: Os descontos devem começar a ser repassados aos devedores a partir de fevereiro de 2027. Entenda como vai funcionar com Pablo Mundim.
14: Uma nova etapa do programa de renegociação de dívidas, o Desenrola, prevê a compra pelo governo federal de carteiras de dívidas de pessoas físicas. A medida provisória estabelece descontos de, no mínimo, 90% para dívidas de até R$10 mil. O ministro do Planejamento e Orçamento, Bruno Moretti, explica quais dívidas poderão ser incluídas no programa.
15: Dívidas em atraso de um período de 2 a 4 anos e meio, mais ou menos, porque a partir de 5 anos essas dívidas prescrevem.
14: Na prática, bancos e demais credores poderão oferecer suas carteiras de dívidas em leilões. Será selecionada a instituição que oferece o maior desconto. Depois da compra, o consumidor poderá quitar o saldo restante à vista ou parcelar a dívida. Os juros e as demais condições de pagamento ainda serão definidos pelo Conselho Monetário Nacional. A economista e professora da FGV, Carla Beni, fala sobre a diferença dessa medida para outros programas de renegociação.
16: A mudança desse modelo é que o cidadão vai dever para o Tesouro Nacional. Então, o Tesouro que vai fazer toda a negociação com o banco e vai comprar os lotes pelo maior desconto possível.
14: A economista da FGV, Carla Beni, também orienta os consumidores sobre os cuidados para evitar um novo endividamento.
16: O importante é que a pessoa já comece a fazer uma programação, já vai tentando já juntar algum valor. Numa situação ideal, ela quitaria essa dívida à vista para não continuar com outra dívida. Mas se ela precisar parcelar, é importante que essa parcela caiba no orçamento para que ela não se frustre novamente.
14: O cronograma prevê o chamamento dos credores em novembro, a apresentação das propostas em dezembro e a homologação em janeiro. A previsão é que os contratos sejam assinados e os descontos comecem a ser repassados aos devedores em fevereiro de 2027. Para acompanhar as próximas etapas e saber como participar, o consumidor deverá consultar os canais oficiais do programa, que ainda serão divulgados. Reportagem Pablo Mundim.
6: O Setembro Verde chama a atenção para a importância da doação de órgãos.
4: E nós conversamos com a coordenadora geral do Sistema Nacional de Transplantes do Ministério da Saúde, Patrícia Freire, sobre a logística, as regras e as diferenças que esse gesto pode fazer para salvar vidas e dar uma nova chance a quem espera por um transplante. Acompanhe. Doutora Patrícia, bem-vinda à Voz do Brasil, um prazer ter a senhora conosco aqui. Vamos começar então essa conversa com uma dúvida que é muito comum, né? Qualquer pessoa pode ser doadora de órgãos e tecidos?
17: Sim, qualquer pessoa, primeiramente, obrigada, Mariana, pelo convite. Aqui no mês da doação é muito importante a gente falar sobre isso, né? Setembro é dedicado à doação, ao incentivo à doação de órgãos e tecidos, né? Então, a resposta é sim. Qualquer pessoa saudável, que não tenha doenças transmissíveis, pode ser doadora de órgãos e tecidos, né? Para ser doador de órgãos após a morte, é preciso estar em morte encefálica. E para ser doador de tecidos, o coração já pode ter parado e é possível doar alguns tipos de tecidos.
4: Agora, existe idade mínima para essa doação ou idade máxima?
17: Idade máxima não tem. Idade mínima, sim, para aqueles pacientes que estão em morte encefálica, porque a morte encefálica, que é a morte cerebral, né, ela só pode ser diagnosticada a partir de 7 dias de vida. Então, a idade mínima, é claro, tem que ser a partir de 7 vidas, mas a partir de 7 dias de vida é possível doar órgãos para transplante. Idade máxima não tem. Vai depender, é claro, da performance da pessoa, né? Hoje em dia, um idoso, por exemplo, de 70 anos, né? Existem pessoas com 70 anos que são atletas, que estão muito bem de saúde, então isso não impede a doação de órgãos. Então, não existe idade máxima, existe a condição da pessoa naquela idade. Se ela estiver bem, saudável, sem doenças transmissíveis, não há impedimento só pela idade. A idade isoladamente não impede a doação de órgãos.
4: E aí, no caso, uma criança doa para outras crianças, idoso necessariamente vai doar para outro idoso? Tem essa relação?
17: Depende. Na verdade, o regulamento técnico do Sistema Nacional de Transplantes, ele prioriza que doadores abaixo de 18 anos, órgãos de doadores que tenham de 18 anos ou menos, vão primeiro para receptores também com com abaixo de 18 anos. Mas isso é muito, varia um pouco, assim, por exemplo, porque nós podemos ter uma criança de 13 anos que seja muito grande, tenha, por exemplo, um coração já grande, né? Nós temos adolescentes aí de 13, 12 anos que tem 1,90m, né? Porte físico de adulto. Então, o coração desse adolescente provavelmente não vai caber numa criancinha de um ano que está precisando de um coração para transplante. Então, a gente faz essa relação antropométrica também, né? Mas, a priori, órgãos de doadores infantis vão primeiro para receptores infantis. Se não

0: tiver nenhum receptor dessa faixa etária compatível, aí ele vai para doação de órgãos para adultos normalmente. Mas a gente procura fazer essa compatibilidade antropométrica.
1: Agora, a senhora mencionou, né, a doação em casos de morte encefálica. A gente tem doação também de pessoas em vida, porque eu acho que a maioria das pessoas, quando pensa em doação de órgãos, já pensa em situação de morte, né? Mas a gente tem doação em vida também. A senhora pode falar um pouquinho pra gente dos dois casos, assim, quando que se trata de doação pós-morte, quando que é possível fazer doação em vida ainda?
0: Sim, a doação pós-morte, ela é prevista em lei, né? E ela ocorre numa situação que a gente chama de morte encefálica, que é quando a função, a perda da função total das funções do cérebro, né? A gente sabe que todo o nosso organismo é comandado pelo nosso cérebro, então quando ele para de funcionar, isso é a morte de fato do indivíduo. E é na morte encefálica que é possível se doar coração, rins, fígado, pâncreas, intestino e tecidos também. É possível doar córneas, é possível doar pele, ligamentos, ossos, tendões, enfim. Mas na doação inter vivos, a gente só pode doar órgãos duplos ou órgãos que se regeneram, né? Então, em vivo, na doação em vivos, a gente pode doar um dos rins, parte do fígado e pode doar medula óssea. Esse é o tipo de doação em vida que pode acontecer.
1: Muito bem. Agora, doutora, uma única pessoa pode doar mais de um órgão, mais de um tecido?
0: Com certeza. Um único doador falecido, por exemplo, ele pode doar até 7, 8 órgãos e também pode doar todos os tecidos, exceto medula óssea. E o doador em vida é aquilo que eu falei, ele pode doar medula óssea, um dos rins ou parte do fígado.
1: E o Sistema Único de Saúde tem uma lista única para isso? Acho que essa também é uma dúvida que muita gente tem, né? Porque as pessoas têm aquele imaginário de que você pode... Ah, tendo dinheiro, você vai passar na frente. É uma lista única, né?
0: É uma lista única. Critérios econômicos, sociais, políticos, enfim, isso não é um consenso comum, é uma lenda urbana, né? Isso não existe, a lista é única. A distribuição dos órgãos que são doados pelas famílias, ela é feita através de critérios técnicos e não é feita assim diretamente pelo humano. Há um sistema informatizado que cruza os dados de compatibilidade dos candidatos a transplantes, ou seja, daquelas pessoas que estão inscritas na lista única, com os doadores, com os dados dos doadores, e existe um algoritmo. Então, ele cruza os dados dos doadores e dos receptores e vê qual é o mais compatível e organiza, assim, por critérios cronológicos, por critérios de urgência máxima, né? Então, você pode, por exemplo, uma pessoa pode passar na frente da lista, pode, se ela tiver muito urgente. Uhum. Porque tem aquela pessoa que está inscrita, mas que ela não está tão urgente, ela pode esperar um pouco. E tem alguns que entram no caso de urgência máxima, que ela precisa transplantar em 48 horas, ou senão ela morre. Então, nesses casos, a lista olha quem está em urgência. E, é claro, ela classifica os urgentes primeiro e os eletivos na sequência. Então, a lista é única e não existe. O nosso sistema, ele prima por isso, sabe, Mariana? Ele prima pela transparência do sistema. Então, as pessoas que são candidatas a um transplante e que estão inscritas nas listas, elas têm acesso ao seu prontuário e elas podem acompanhar a sua situação na lista. Então, ela vai ver quem passou na frente por questões de urgência, enfim. Então, a lista é totalmente transparente e não é possível se passar na frente da lista por questões que não sejam urgência.
1: Agora, antes da gente encerrar, queria que a senhora falasse um pouco sobre como as pessoas devem proceder caso elas queiram ser doadoras, né? Acho que é muito importante, principalmente quando se você tem a intenção de ser doadora, mas você percebe que a sua família pode ter algum tipo de preconceito com aquilo ou algum tipo de resistência, né?
0: Na verdade, as famílias não têm preconceito, as famílias não têm conhecimento, porque a doação de órgãos é uma coisa, assim, a gente costuma dizer que é o suprassumo da alta complexidade, né? Quando todos os tratamentos falharam, o que resta agora? Trocar o órgão? Então, as famílias têm desconhecimento, né? Mas o que é essencial, que fique assim de mensagem para quem está nos ouvindo, é que se você deseja ser um doador após a sua morte, você venha a falecer e quiser se tornar um doador, você precisa deixar claro para sua família. Então, você, sei lá, está numa conversa de fim de semana, vocês estão ali no almoço de domingo na família, né? Você fala assim, gente, lembra aquela coisa da doação de órgãos? Eu quero deixar bem claro, eu vou ser doador, viu? Se eu morrer,

0: A gente até brinca, né? Se eu doer é para doar, se eu morrer é para doar tudo. Então é isso que precisa ficar claro, porque a família, ela tende a fazer os gostos do seu ente querido
1: A
0: quando ele
1: respeitar,
0: falece, ela
1: né, o
0: tende a
1: desejo.
0: respeitar. Então o que é muito claro é falar, gente, se eu morrer algum dia, eu quero, lembrem, eu quero ser doador de órgãos. Se eu não puder, por exemplo, se não houver morte cefálica, a pessoa já tiver o coração parado de cara, né? Assim, por exemplo, num acidente de trânsito, o coração parou ali, dá para doar córneas, dá para doar ossos, dá para doar pele, dá para doar músculos, tendões, dá para doar uma série de outros tecidos. Principalmente a gente tem que lembrar das córneas. A nossa lista de córneas hoje é gigante. E você imagina você poder doar os seus olhos e fazer com que uma pessoa volte a enxergar. Então isso é muito importante. Então a mensagem que precisa ficar para as famílias, para a pessoa que quer se tornar um doador, avisa a sua família, porque quem vai autorizar a doação é a sua família.
1: Muito bem, nós conversamos com Patrícia Freire, coordenadora geral do Sistema Nacional de Transplantes do Ministério da Saúde. Doutora Patrícia, muito obrigada pela entrevista à Voz do Brasil.
0: A gente é convidado.
2: 2027 vai ser o ano da Copa do Mundo Feminina no Brasil.
1: E de olho no futebol feminino brasileiro, foi sancionado nesta segunda-feira um marco legal para a modalidade.
2: A legislação prevê medidas para profissionalização nas competições, proteção à maternidade e prevenção e combate à discriminação no futebol.
3: Foi sancionada nesta segunda-feira a Lei do Futebol Feminino, que estabelece diretrizes nacionais para o desenvolvimento do esporte. Entre as medidas, está a redução gradual do número de atletas não profissionais nas competições oficiais. Na principal divisão nacional, cada equipe poderá ter inicialmente até 4 jogadoras não profissionais. Nas demais divisões nacionais e na principal divisão estadual, o limite será de 6. A lei também estabelece medidas para ampliar a participação das mulheres em diferentes áreas do futebol e garantir mais direitos às atletas, como explica o ministro do Esporte, Paulo Henrique Cordeiro.
4: É uma lei que também se preocupa com a formação de gestoras, com técnicas, com a arbitragem feminina no futebol, com condições como a proteção à maternidade, com a busca da igualdade salarial entre as jogadoras do futebol feminino e do futebol masculino, que se preocupa essencialmente com o desenvolvimento desse futebol feminino, de nós virarmos a chave.
3: As atletas também deverão ter acesso a condições equivalentes de treinamento, espaços, equipamentos e profissionais de suporte. A legislação inclui ainda medidas de prevenção e combate à discriminação, ao racismo, à intolerância e à violência contra as mulheres no futebol. A medida entra em vigor durante a preparação do Brasil para sediar, em 2027, a Copa do Mundo Feminina. O Mundial será realizado de 24 de junho a 25 de julho em 8 cidades brasileiras. Reportagem Thaís de Araújo.
1: O governo federal divulgou hoje uma série de medidas que vem tomando para evitar que o aumento do preço do petróleo, causado pela guerra no Oriente Médio, traga prejuízos para a população brasileira.
2: A cotação internacional do barril do petróleo Brent, o tipo que é para comercialização, já acumula uma alta de 40% desde o início dos conflitos.
5: As medidas fazem parte de um conjunto de ações para evitar o aumento do preço dos combustíveis no país diante da alta dos preços internacionais do petróleo. O pacote inclui nova portaria do Ministério da Fazenda, que prorroga a subvenção de R$ 2,12 por litro de óleo diesel, publicada na última sexta-feira. Segundo o ministro do Planejamento e Orçamento, Bruno Moretti, a política de concessão de subsídios aos combustíveis ainda é necessária e precisa ser mantida para atenuar os efeitos da guerra no Oriente Médio entre Estados Unidos, Irã e Israel.
6: A política de subvenção, ela funciona sempre como um amortecedor. Ela é do tamanho necessário para amortecer o choque e nunca ela é discricionária, sem parâmetros.
5: Na semana passada, também foi deflagrada a Operação Carga Pesada. De acordo com o balanço divulgado nesta segunda-feira, entre 21 e 25 de setembro, 241 firmas fiscalizações foram realizadas em postos, distribuidoras e revendedoras para checar preços e qualidade dos combustíveis e do GLP, o gás de cozinha. O ministro da Justiça e Segurança Pública, Wellington Lima, destacou que o reforço na fiscalização não vai de encontro ao livre mercado. O ministro disse ainda que é preciso diferenciar a liberdade para definição de preços das situações

0: consideradas abusivas.
1: A necessidade de nós, a todo instante, chamarmos atenção para a distinção entre o uso, a liberdade de preço e o abuso. O uso dessa faculdade não se confunde com este abuso indiscriminado de preço. Imaginar 1.300% de incremento na margem de lucro é algo que atenta frontalmente contra o interesse da sociedade brasileira, da cidadania, da dimensão dos consumidores, e o nosso aparato de Estado deverá estar absolutamente mobilizado para reprimir esse tipo de conduta.
0: O governo também aumentou as penalidades previstas para infrações cometidas por integrantes da cadeia de combustíveis. Com a nova regra, o teto para as multas passou de 14 para 500 milhões de reais. Reportagem Gabriela Noronha.
2: E devido à elevação abusiva de preços, a ANP, Agência Nacional do Petróleo, Gás Natural e Biocombustíveis, já aplicou multas que somam mais de 700 milhões de reais a distribuidoras de combustíveis.
3: E essas foram as notícias do governo federal.
2: A realização da Secretaria de Comunicação Social da Presidência da República.
3: Com produção da empresa Brasil de Comunicação.
2: Fique agora com as notícias do Poder Judiciário e do Congresso Nacional. Boa noite.
3: Boa noite para você e até amanhã.
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6: STF vai definir limites para quebra de sigilo telemático em fiscalização tributária.
7: Acordo prevê medidas para combater o assédio eleitoral na administração pública da Paraíba.
6: Para o STJ, condenação por violência doméstica é fundamento suficiente para impor a participação do agressor em grupo reflexivo.
7: Boa noite, eu sou Marcela Luiza.
6: E eu sou Walter Lima.
7: Supremo Tribunal Federal vai definir se a Justiça pode autorizar a quebra de sigilo telemático em fiscalizações de tributos.
6: A decisão final do STF deverá ser aplicada por todo o judiciário do país. Marcelo Della Libera.
8: O caso começou com uma ação da União que pediu acesso a e-mails e arquivos armazenados em nuvem de um investigado para apurar um suposto esquema de emissão de notas fiscais falsas. No recurso ao Supremo, a União sustenta que o Marco Civil da Internet permite, mediante ordem judicial, o acesso a dados armazenados também em processos de outras áreas. O relator ministro Dias Toffoli destacou que a discussão envolve, de um lado, o direito à privacidade e ao sigilo das comunicações e, de outro, o interesse público na arrecadação de tributos. Ainda não há data para o julgamento do mérito no Supremo.
7: Acordo homologado pela Justiça do Trabalho prevê medidas para combater o assédio eleitoral na administração pública da Paraíba.
6: O Estado também vai pagar indenização por dano moral coletivo. Samanta Flor.
9: O acordo foi firmado entre o Ministério Público do Trabalho e o Estado da Paraíba. A previsão é de ações para identificar e coibir práticas de assédio eleitoral e também discriminatórias nas relações de trabalho da administração estadual. O Estado ainda vai pagar R$200 mil por dano moral coletivo em 20 parcelas. A decisão prevê multa em caso de descumprimento.
7: Mesários preparam sessões eleitorais antes da abertura da votação.
6: Equipes orientam o eleitorado e garantem o funcionamento das sessões. Estevão Furtado.
10: No dia 4 de outubro, as sessões eleitorais vão funcionar das 8 da manhã às 5 da tarde, no horário de Brasília. Durante o pleito, mesárias e mesários conferem a identificação, registram a presença, liberam a urna e orientam eleitoras e eleitores sem interferirem na escolha do voto. Celulares e outros equipamentos que possam gravar ou transmitir imagens devem ficar desligados e guardados no local indicado pelos mesários, enquanto a pessoa vota. Ao final do horário de votação, a equipe imprime o boletim de urna e encaminha a mídia de resultado para a transmissão dos dados.
7: Condenação por violência doméstica é fundamento suficiente para obrigar agressor a participar de grupo reflexivo como condição de suspensão da pena.
6: O entendimento é do STJ, Fátima Uchoa.
11: Um homem condenado por violência doméstica teve a execução da pena suspensa desde que cumprisse algumas condições, como a de frequentar 5 sessões de grupo reflexivo. O Tribunal de Justiça do Rio de Janeiro afastou essa condição por entender que não houve fundamento específico para determiná-la, o que resultou em recurso do Ministério Público. O STJ restabeleceu

0: Seu a obrigação. Segundo o relator ministro Rogério Schietti Cruz, o juiz só precisa apresentar justificativa específica se decidir não aplicar a medida. Para o ministro, os grupos buscam responsabilizar o agressor e ajudar a romper o ciclo de violência doméstica.
1: Justiça bloqueia 146 milhões de empresas acusadas de envolvimento em garimpo na terra indígena Yanomami.
2: A decisão é fruto de um pedido do MPF. Vanessa Pereira.
3: Segundo a ação, a cassiterita era extraída clandestinamente da terra indígena Yanomami, em Roraima, transportada por aeronaves a partir de pistas de pouso clandestinas, registrada como se fosse produção de cooperados e, em seguida, adquirida pela White Soul de Metalurgia e Mineração Limitada, que transformava o minério em lingotes de estanho. Com isso, além do bloqueio de bens, direitos e valores, a Justiça também determinou que a Receita Federal informe os dados de faturamento das quatro empresas de 2021 a 2025. Essas informações servirão de base para sanções e eventual revisão de valores bloqueados.
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1: Uma boa noite.
2: E até amanhã.
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6: Eu sou Humberto Pinheiro e estes são os destaques de hoje do Jornal do Senado, que começa agora. O Congresso vai iniciar a análise da medida provisória que proíbe as bets em todo o país. CCJ analisa punições para quem desiste de criança adotada. Sancionada lei que cria a Universidade Federal da Fronteira Norte em Oiapoque, no Amapá. Boa noite. Já está no Congresso Nacional a medida provisória 1394 de 2026, que proíbe em todo o país as chamadas bets. Pelo texto, que será analisado por uma comissão mista de senadores e deputados federais, antes de ser votado pelos plenários da Câmara e do Senado, a restrição valerá para as apostas sobre eventos reais de temática esportiva e sobre eventos virtuais de jogos online. As informações com o repórter Alexandre Campos.
7: Além de acabar com as atuais concessões no prazo de 30 dias, a MP prevê o bloqueio do acesso a sites e aplicativos de apostas. As empresas que exploram a atividade não terão direito a qualquer indenização nem a devolução do valor que repassaram ao governo pela outorga do serviço. A conta vinculada a algum operador que continuar explorando ilegalmente a atividade será bloqueada e os valores serão destinados ao Fundo Nacional de Segurança Pública. O dinheiro referente a jogos não apurados e os recursos de prêmios de apostas cujo resultado tiver sido concluído antes da vigência das novas regras deverão ser devolvidos aos apostadores. O texto ainda veda publicidade, propaganda e patrocínio relacionados a esse tipo de atividade e impõe obrigações aos provedores de aplicações de internet e lojas virtuais como impedimento de oferecer produtos ou serviços referentes a apostas. O vício em bets tem levado famílias ao endividamento e há mais registros de casos de depressão e de ansiedade com aumento do risco de suicídio, problemas que, de acordo com o governo, motivaram a edição da medida provisória. A população pode se manifestar sobre a MP clicando em consulta pública no endereço senado.leg.br/e-cidadania.
6: O Congresso também recebeu o projeto de lei do Executivo que tipifica crimes relacionados às bets. O texto torna crime tanto a exploração quanto a publicidade de bets, tipificando 5 condutas como criminosas. A proibição das bets prevista em medida provisória já está valendo, mas o projeto que trata dos crimes ainda precisa ser votado pela Câmara e pelo Senado para virar lei e entrar em vigor. A Comissão de Constituição e Justiça do Senado deve discutir uma alteração no Estatuto da Criança e do Adolescente para punir adultos que desistem do processo de

0: A adoção. A proposta busca introduzir sanções específicas para desencorajar a chamada desistência tardia, quando a criança já consolidou laços afetivos com os adotantes. Repórter Douglas Castilho.
1: De 2019 a 2024, mais de 2 mil crianças registradas para a adoção passaram por pelo menos um processo de devolução, segundo dados do Conselho Nacional de Justiça. Foi pensando nesse cenário que o ex-senador Major Olímpio apresentou o projeto de lei que estabelece sanções para os adotantes que desistirem durante o processo. A relatora da proposta na Comissão de Direitos Humanos, senadora Damares Alves, do Republicanos do Distrito Federal, falou das consequências dessa espécie de segundo abandono.
2: Agravam ainda mais a vulnerabilidade de crianças e adolescentes que, por vezes, já sofrem trauma anterior de exclusão ou perda da família de origem.
1: A proposta prevê punições como o pagamento de indenização e até responsabilização por crime de abandono de incapaz, se a desistência ocorrer após a sentença judicial definitiva de adoção.
0: Foi sancionada a lei aprovada pelo Senado que cria a Universidade Federal da Fronteira Norte, com sede em Oiapoque, no Amapá. Repórter Rodrigo Rezende.
3: A Universidade Federal da Fronteira Norte, a UFFN, terá sede em Oiapoque, na fronteira com a Guiana Francesa, e será vinculada ao Ministério da Educação. O campus da Unifap, Universidade Federal do Amapá, que fica no município, passa a integrar a nova universidade, com a transferência dos cursos, estudantes e cargos. A UFFN terá como objetivos oferecer graduação e pós-graduação, desenvolver pesquisa, extensão e cultura e promover a inovação e o desenvolvimento regional. O presidente do Senado, Davi Alcolumbre, destacou o papel da instituição na formação de profissionais e pesquisadores, principalmente com a possível exploração de petróleo na região.
4: De formarmos capacidade intelectual na academia, na universidade, no conhecimento, nessa nova perspectiva das riquezas da exploração do petróleo e das riquezas que o petróleo pode proporcionar para o Brasil e vai proporcionar para a Amazônia, de conhecimento, de inteligência, e a universidade, só ela é capaz de gerar todas essas perspectivas.
3: Para 2027 e 2028 estão previstos investimentos de R$20 milhões por ano na nova universidade.
0: Uma proposta em análise na Comissão de Educação propõe que bibliotecas de escolas públicas disponibilizem livros sobre proteção à mulher. Obras que abordem o tema e igualdade entre homens e mulheres também devem constar nos acervos. A medida tem como objetivo atuar preventivamente no combate à violência contra o público feminino e deve ser adotada conforme a previsão orçamentária. A relatora, senadora Ivete da Silveira, do MDB de Santa Catarina, enfatiza que a iniciativa pode ser implementada de forma gradual. Para ela, o acesso a obras literárias, informativas e pedagógicas sobre esses assuntos contribui para o desenvolvimento de atitudes compatíveis com a dignidade da pessoa humana e com a não discriminação.
5: Nem só de violência vive o Brasil, ele vive também de uma capacidade de reagir a ela.
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0: O Tribunal Superior Eleitoral decidiu que o e-título poderá ser usado normalmente nos dias das eleições, inclusive para download. A novidade vale para os 2 turnos de votação. Mais detalhes com o repórter Herman Kulitz.
9: Os cidadãos poderão usar o aplicativo e-título normalmente nos dias da votação, inclusive para download. Isso vale tanto para o primeiro turno quanto para o segundo. O anúncio foi feito pelo presidente do TSE, ministro Cássio Nunes Marques, destacando as funcionalidades.
10: A Justiça Eleitoral iniciou o envio de notificações oficiais pelo aplicativo e-título. A iniciativa busca facilitar o acesso a informações importantes para o exercício do voto, como a consulta antecipada ao local e a sessão de votação.

0: 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Com trabalhos técnicos de Eliseu Caires, o Jornal do Senado fica por aqui. Acompanhe agora as notícias da Câmara dos Deputados. Boa noite e até amanhã.
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2: Câmara analisa a destinação de percentuais mínimos de recursos ao esporte.
3: Projeto de lei cria uma política nacional de educação para jovens e adultos.
2: Parlamentares apresentam propostas para fiscalizar a qualidade da água.
3: Boa noite. Encerramos hoje o projeto de gravação de edições do Jornal Câmara dos Deputados em emissoras da rede Câmara de Rádio neste ano de 2026. Este programa está sendo produzido diretamente da cidade de Vitória da Conquista, com a participação do colega Guilherme Barbosa, da Rádio Câmara de Vitória da Conquista. Eu sou Márcio Aquilissardi, bem-vindo, Guilherme.
4: Boa noite, obrigado, Márcio. É uma honra profissional participar da apresentação desse jornal da Câmara dos Deputados, dentro da Voz do Brasil. Vamos agora às notícias da Câmara dos Deputados. O Wellington Roberto, do PSD da Paraíba, apresentou proposta de fiscalização e controle para verificar a origem e a regularidade da água utilizada na fabricação de refrigerantes e cervejas no Brasil. A iniciativa prevê a revisão das autorizações realizadas nas fábricas nos últimos 5 anos.
3: O Wellington Roberto quer saber se as empresas usam água mineral dentro dos padrões exigidos pelos órgãos de controle. O deputado também solicita explicações sobre a ausência nos rótulos dos refrigerantes de informações relacionadas à origem da água utilizada na produção.
4: Júlio Arcoverde, do PP, quer discutir a prestação dos serviços de abastecimento de água e esgotamento sanitário no estado do Piauí. O deputado cita relatos de falhas no fornecimento e defende mais acompanhamento da execução dos contratos de concessão.
3: Júlio Arcoverde sugere reunir representantes da concessionária, de órgãos reguladores e do poder público em uma audiência sobre o tema. Ele explica que o objetivo é avaliar a fiscalização do setor e discutir medidas para melhorar a qualidade e a continuidade dos serviços prestados.
1: Saúde.
4: Dorinaldo Malafaia, do PDT do Amapá, defende a aprovação de projeto de lei complementar que inclui o combate à malária entre os objetivos da atuação conjunta da União, dos Estados, do Distrito Federal e dos municípios. A proposta prevê ações articuladas aos processos de licenciamento ambiental.
3: Dorinaldo Malafaia alerta que grandes empreendimentos instalados em regiões com alta incidência de malária devem considerar durante o processo de licenciamento os riscos da doença. O deputado avalia que a cooperação entre os entes federativos pode fortalecer a prevenção e o controle.
1: Segurança Pública.
4: Sargento Faur, do PL do Paraná, defende o aumento das penas para motoristas alcoolizados que causarem acidentes com vítimas. Ele cita casos recentes de atropelamentos fatais e mortes de motociclistas provocados por condutores embriagados.
5: Eu apresentei, baseado nessa carnificina que estamos vivendo no trânsito, um projeto duríssimo, que ele aumento de pena, reclusão de 6 a 20 anos quando o motorista sob influência de álcool ou outra substância psicoativa provocar morte no trânsito. Crime inafiançável. Ou seja, chega de fiancinha de 3 mil, de 1.000, de 2 mil. Não, vai ficar preso até decisão judicial. Multas mais severas.
3: A proposta também prevê 10 anos de suspensão da carteira de motorista em casos de morte e 7 anos quando houver invalidez permanente da vítima. Para Sargento Faur, as mudanças evitam a sensação de impunidade e tornam mais

0: rigorosa a punição para crimes cometidos por motoristas embriagados.
1: Favorável à redução da maioridade penal de 18 para 16 anos, Paulo Freire Costa, do PL de São Paulo, considera que as regras atuais de punição para adolescentes precisam levar em conta a gravidade dos acontecimentos. Ele é um dos autores de PEC sobre o tema.
0: O texto assinado por Paulo Freire Costa também inclui a responsabilização penal de adolescentes maiores de 12 anos que cometam crimes violentos e hediondos. A justificativa aponta que o limite de 3 anos de internação pode estimular o recrutamento de menores para a prática de crimes.
2: Justiça.
1: Projeto de Alexandre Guimarães, do MDB do Tocantins, cria regras para punir a chamada litigância abusiva reversa. A proposta prevê punições para réus que descumpram decisões judiciais de forma reiterada ou apresentem recursos sucessivos apenas para atrasar as determinações da Justiça.
0: De acordo com Alexandre Guimarães, grandes litigantes costumam transformar a demora dos processos em estratégia de negócio, o que sobrecarrega o judiciário. Para ele, a medida combate o abuso de poder econômico nos tribunais e assegura que as decisões sejam cumpridas.
2: Educação.
1: A Câmara analisa a criação de uma política nacional de educação de jovens e adultos. A proposta pretende avançar na construção de medidas para estimular milhões de brasileiros que não conseguiram concluir os estudos. A repórter é Maria Neves.
3: A Comissão de Educação da Câmara dos Deputados aprovou o projeto que institui a Política Nacional de Educação de Jovens e Adultos. Pela proposta, o poder público deverá adotar ações para assegurar o acesso e a permanência na escola de todos os cidadãos que não concluíram o ensino fundamental ou médio na idade própria. Dentre as medidas previstas estão a busca ativa de estudantes que abandonaram os estudos, a previsão de orçamento próprio para o programa em igualdade de condições com o ensino regular e a oferta de bolsas de estudo. Ainda de acordo com o texto aprovado, a União deverá oferecer assistência técnica a estados e municípios para ampliar a oferta de vagas na educação de jovens e adultos. Nessa modalidade, as instituições de ensino deverão oferecer cursos em horários flexíveis, inclusive aos fins de semana. Para a deputada professora Luciene Cavalcante, do PSOL de São Paulo, que integra a Comissão de Educação, a proposta é fundamental, uma vez que o Brasil ainda conta com milhões de pessoas que não concluíram a educação básica.
4: Hoje, no nosso país, mais de 1.000 cidades não têm sequer uma turma de EJA. Isso é um escândalo. Quando a gente vai olhar que são quase 70 milhões de brasileiros que hoje não concluíram a educação básica.
3: O projeto ainda determina a formação de professores especializados e a realização de concursos públicos para a contratação de profissionais específicos para a formação de jovens, adultos e idosos. Os governos também terão de assegurar aos alunos da modalidade de jovens e adultos participação igualitária em programas de material didático, transporte, alimentação e assistência à saúde. Além disso, as instituições de ensino deverão oferecer espaço para acolhimento de crianças entre 4 e 12 anos, sob a responsabilidade de estudantes jovens, adultos ou idosos. A proposta que institui a Política Nacional de Educação de Jovens e Adultos ainda será analisada pelas comissões de Finanças e Tributação e de Constituição e Justiça. Da Rádio Câmara de Brasília, Maria Neves.
2: Economia.
0: Lucas Ramos, do PSB de Pernambuco, apoia a criação de regras mais claras para responsabilizar os sócios pelas obrigações que permanecem após a extinção de uma empresa. A proposta, segundo ele, protege credores, trabalhadores e fornecedores, além de ampliar a segurança jurídica.
1: Relator da matéria na Comissão de Indústria, Comércio e Serviços, Lucas Ramos avalia que a mudança contribui para reduzir disputas judiciais e fortalecer o ambiente de negócios. Ele afirma que a medida ajuda a coibir o uso indevido da personalidade jurídica para evitar o cumprimento de obrigações.
0: Projeto de Júnior Ferrari, do PSD do Pará, amplia a desoneração tributária para serviços de conservação, modernização e reparo de embarcações listadas no Registro Especial Brasileiro. O texto também inclui as empresas brasileiras de navegação como beneficiárias do Renaval, o programa de incentivo ao setor.
1: Júnior Ferrari alega que a reforma tributária acabou com benefícios que garantiam a competitividade do setor de reparos navais. Ele entende que as mudanças são necessárias para preservar empregos, atrair investimentos estrangeiros e manter a infraestrutura de atendimento à frota brasileira.
0: Juarez Costa, do Republicanos de Mato Grosso, integra a Frente Parlamentar em Defesa do Mutualismo. O grupo pretende acompanhar a regulamentação do sistema em que associados dividem os custos de proteção de seus bens como alternativa ao seguro tradicional.
1: Juarez Costa apoia a articulação entre o poder público, entidades do setor e a sociedade civil para fortalecer esse modelo de proteção patrimonial. A frente também busca contribuir para a aplicação das regras estabelecidas pela lei que regulamentou o mutualismo no país.
2: Agricultura.
0: Produtores rurais endividados poderão ter até 25 anos para pagar seus financiamentos, conforme substitutivo apresentado por Dilceu Esperafico, do PP do Paraná. O relatório do deputado também estabelece carência de até 3 anos para o início dos pagamentos.
1: Dilceu Esperafico considera que a renegociação das dívidas pode ajudar os produtores afetados por perdas na safra, aumento dos custos de produção ou dificuldades na comercialização. O texto também prevê a suspensão de cobranças judiciais durante o período de adesão ao programa de renegociação.
0: Raimundo Costa, do PSD da Bahia, é autor de projeto que cria um selo nacional para a identificação de pescado proveniente da pesca artesanal sustentável. A proposta também institui um programa de rastreabilidade para informar a origem do produto e a comunidade responsável pela captura.
1: Raimundo Costa aponta que a certificação pode aumentar o valor comercial do pescado artesanal, ampliando o acesso a mercados diferenciados. O texto prevê também que produtos certificados tenham prioridade em compras públicas, feiras e ações de promoção comercial.
2: Trabalho.
0: Mauro Benevides Filho, do União do Ceará, apoia a PEC que reduz de 44 para 40 horas semanais a jornada, com 2 dias de descanso a cada 5 trabalhados e sem redução salarial. Ele ressalta a importância da mudança para o bem-estar da população.
5: Eu bato muito que você, para você crescer, você tem que melhorar na sua função estudando. O que é que essa emenda constitucional está fazendo? É tentando reduzir, em vez de 1 dia por semana de folga, de lazer, de cuidar da casa, enfim, do que seja, de estudar, é reduzir de 5 por 2. O que é isso? É trabalhar 5 dias e conseguir folgar 2. Isso não significa que sábado e domingo não poderão trabalhar. Poderão sim. Você pode substituir um dia da semana, quarta-feira, trabalhar no sábado e assim por diante. Ou seja, a emenda constitucional prevê isso.
1: Mauro Benevides Filho considera que a redução da jornada também pode aumentar a produtividade. Segundo o parlamentar, empresas que já adotaram a escala de 5 dias de trabalho por 2 de descanso relatam funcionários mais motivados e redução das faltas justificadas por atestados.
0: Zé Adriano, do PP do Acre, apresentou requerimento para a realização de audiência pública para debater o fim da escala 6x1. O deputado propõe ouvir representantes da construção civil sobre os possíveis impactos da mudança nos custos, na produtividade e na manutenção dos empregos.
1: Zé Adriano considera que a construção civil deve participar do debate por empregar grande contingente de trabalhadores e depender intensamente de mão de obra. Ele avalia que a audiência pode contribuir para a análise das propostas sobre o tema que tramitam no Congresso Nacional.
0: Missionário José Olímpio, do PL de São Paulo, apresentou o projeto que autoriza a criação de um Programa Nacional de Proteção a Motofretistas e Mototaxistas. A proposta prevê recursos federais para municípios e o Distrito Federal oferecerem gratuitamente equipamentos de segurança e cursos de qualificação.
1: Missionário José Olímpio defende a priorização de trabalhadores de baixa renda com adesão voluntária aos cursos e sem novos custos para a categoria. Segundo o deputado, o objetivo é reduzir os acidentes e as mortes no trânsito relacionados ao uso profissional de motocicletas.
0: Ercílio Coelho Diniz, do MDB de Minas Gerais, apresentou o projeto que cria o Programa Nacional de Requalificação Profissional para pessoas acima de 45 anos. Segundo ele, o objetivo é oferecer cursos gratuitos de tecnologia e serviços digitais, bolsas de qualificação e incentivos para empresas que contratarem os beneficiários.
1: O projeto de Ercílio Coelho Diniz também prevê prioridade para pessoas desempregadas há mais de um ano. O deputado argumenta que a iniciativa combate o etarismo no mercado de trabalho e reduz o desemprego prolongado entre trabalhadores com mais de 45 anos.
2: Esporte.
0: A Câmara analisa uma proposta que prevê a destinação de recursos ao esporte. A repórter Paula Bittar tem mais detalhes sobre a medida.
6: A Comissão de Constituição e Justiça da Câmara aprovou uma proposta de emenda à Constituição que estabelece que União, Estados, Distrito Federal e municípios deverão destinar anualmente pelo menos 1% da receita de impostos à promoção do desporto educacional e de alto rendimento. Além de definir percentuais mínimos, a proposta propõe um sistema de repasse de recursos entre os entes federativos para viabilizar políticas públicas integradas. Assim, do mínimo previsto para a União, 25% serão destinados aos estados e ao Distrito Federal e 25% aos municípios. Os critérios de rateio dos recursos serão definidos em lei complementar. O relator na comissão, deputado Helder Salomão, do PT do Espírito Santo, defende que a destinação de recursos mínimos pode colaborar para o incentivo ao esporte desde cedo.
7: A escola é a primeira oportunidade que o jovem, que o adolescente tem de começar a prática esportiva. E muitas escolas não têm a estrutura necessária, não têm o apoio. Nós precisamos ter recursos disponíveis, e nós estamos falando de 1% do total dos impostos arrecadados, para investimento em infraestrutura nas escolas do nosso país. Eu tenho certeza que nós vamos revelar muito mais talentos.
6: Segundo Helder Salomão, no futuro, mais dinheiro investido se transformará em mais medalhas para o país.
7: Hoje, nós temos o Bolsa Atleta, que é uma experiência bem sucedida, porque vários ganhadores de medalha nas Olimpíadas que o Brasil participa são de atletas que tiveram o apoio do Bolsa Atleta. Eu acredito que nós, ao aprovarmos essa PEC e ela se transformar numa legislação que garante recurso para infraestrutura e apoio aos nossos jovens, adolescentes, nós teremos muitos talentos. O Brasil vai se destacar muito mais nas Olimpíadas, nas competições nacionais e internacionais.
6: A análise da proposta pela CCJ é apenas o primeiro passo da tramitação na Câmara. Agora, a PEC que destina recursos para o esporte, assim como outras que estão sendo analisadas em conjunto e tratam do mesmo tema, precisa passar por uma comissão especial e pelo plenário em 2 turnos de votação. Da Rádio Câmara, de Brasília, Paula Bittar.
1: A Câmara analisa projeto que cria uma política nacional para ampliar o acesso de crianças e adolescentes com autismo a atividades esportivas adaptadas. Autor da matéria, André Fufuca, do PP do Maranhão, afirma que a iniciativa utiliza o esporte como ferramenta de desenvolvimento, autonomia e inclusão social.
0: A matéria prevê a criação de núcleos e centros de esporte inclusivo e a capacitação de profissionais para atender esse público. André Fufuca destaca também a integração de ações nas áreas de esporte, educação, saúde e assistência social.
1: Termina agora esta edição especial do Jornal Câmara dos Deputados, produzida e apresentada pela Rádio Câmara de Brasília, em parceria com a Rádio Câmara de Vitória da Conquista, integrante da Rede Câmara de Rádio.
0: Eu agradeço ao Guilherme e a toda a equipe da Câmara de Vereadores de Vitória da Conquista pelo excelente trabalho conjunto.
1: Obrigado à Câmara dos Deputados por esta oportunidade. Este programa teve trabalhos técnicos de Everson Urani e a apresentação de Márcio Aquilissardi e Guilherme Barbosa. Boa noite.
0: O Jornal Câmara dos Deputados volta amanhã. Fique agora com as notícias do Tribunal de Contas da União.
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2: Oito horas 9 minutos, uma boa noite para você, ouvinte amigo da Rádio MEC Clássica e Atual. Eu sou o Rui Vasconcelos e vamos juntos até as 9 da noite com mais esta edição do Noturno, levando até você uma seleção de ritmos e melodias com o melhor do instrumental brasileiro. Vamos iniciar

0: De Ernesto Nazaré, ouvimos com Nilce Carvalho, Escorregando. E a primeira foi de João Carlos Assis Brasil, com ele mesmo, Impressões. 8:14.
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0: Saudade da minha terra, de Goiaba Belmonte, com Ivan Vilela. E anterior foi Pai João, de Helder Costa, com ele próprio. 8:21.
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0: Vamos ouvir agora de Gabriel Grossi, Brinquedo, com Gabriel Grossi Trio.

0: Cidade Velha, de Daniel Santiago, com Daniel Santiago na guitarra, José Lopes no sax, Vitor Gonçalves no piano, Guto Wirtz no baixo e Edu Ribeiro na bateria. Anterior foi Brinquedo, de Gabriel Gross, com Gabriel Grossi Trio.
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0: Oito e 32, lembrando que daqui a pouquinho, às 9 horas, mais uma edição do Jazz Livre, com a apresentação de Sidney Ferreira. Seguindo nosso programa de hoje, Noturno, com o melhor do instrumental brasileiro, vamos ouvir agora Em Dezembro Você Vem, de Rogério Guimarães, com o próprio compositor.

0: Essa foi Sevilha, de Franco Salvadoretti, Sesteto Bless, Franco Salvadoretti na flauta, Maestro Nambu, sax soprano, Paulo Miller no sax alto, Leandro Hessel ao piano, Adelamir Neto no baixo elétrico e Luciano Botto na bateria. Rádio MEC clássica e atual, 8h44.
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0: Seguindo Noturno, vamos ouvir agora Riscado, de Cláudia Castelo Branco, com o duo Giz Branco.

0: Ouvimos de Roberto Leite A Coisa, de Tomás, com Tomás em Prota. Anterior, Riscado, de Cláudia Castelo Branco, com Duo Giz Branco.
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0: 8h54, agora a última peça de Noturno de hoje. Vamos ouvir Tico Tico no Fubá, de Zequinha de Abreu, com Pichin Bodega.

0: Tico-tico no Fubá, diz aqui de Abreu com Pixin Bodega. E assim finalizamos a edição de hoje de Noturno, que volta amanhã a partir de 8 da noite. Continue nossa programação, pois vem aí mais uma edição do Jazz Livre na apresentação de Sidney Ferreira. Muito obrigado pela sua audiência. Eu volto amanhã às 4 da tarde. Até lá.
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1: Falando Converso.
3: Não quero mais que o rei de Tiro venha apanhar meus pavões pro bem-amado. E nem marfim, nem preciosa lenha, nem flor azul, nem papião dourado. Não consinto que viole a minha brenha carregando as riquezas do Eldorado. Não quero mais que o rei de Tiro venha apanhar meus pavões pro idolatrado. Pavões de Ofir não mais irão nos barcos para além da Hespéria e dos fenícios marcos. Se Salomão, o amado de Elohim, quer papagaio, araras e saguim, que os vá buscar no Surinã, nos charcos, e não nos campos de Tassimirim.
1: De Sossígenes Costa, A Zanga do Rei de Ofir, por Antônio Cícero. 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